0: na apresentação da Voz do Brasil. Eu, Mariana Jungmann e Luciano Seixas.
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0: A Receita Federal vai liberar, a partir de amanhã, a consulta ao lote residual de restituição do Imposto de Renda.
1: Mais de 400 mil restituições vão ser pagas no dia 30 de setembro.
0: O lote residual contempla declarações transmitidas fora do prazo ou com pendências solucionadas pelos contribuintes.
2: Serão repassadas 412 mil restituições, com valor total que supera R$1,265 bilhão. O lote contempla as restituições de declarações feitas neste ano, transmitidas fora do prazo e com pendências que foram resolvidas pelos contribuintes. Também está neste lote as restituições residuais de exercícios anteriores. Os valores serão depositados no dia 30 de setembro, com prioridade para idosos, pessoas com deficiência e professores. Para consultar se a restituição está disponível, acesse gov.br/Receita Federal na aba Meu Imposto de Renda. Márcia Fernandes, para a Voz do Brasil.
1: De acordo com a Receita Federal, o pagamento da restituição é feito somente em conta bancária do titular da declaração.
0: Em caso de erro nos dados bancários, o órgão oferece serviço de reagendamento disponibilizado pelo Banco do Brasil em até um ano após a primeira tentativa de crédito.
1: E a Receita Federal divulgou um balanço com os dados de solicitações pelo Simples Nacional e pelo regime regular do IBS e da CBS.
0: Segundo o levantamento, até o dia 18 de setembro, o órgão registrou mais de 180 mil pedidos de adesão ao Simples Nacional. Já o regime regular dos novos tributos registrou 165 mil solicitações.
1: Do total de pedidos feitos pelo Simples ou para o Simples Nacional, cerca de 61 mil já foram aprovados.
0: A Receita alerta que quase 120 mil solicitações foram negadas, mas ainda estão no prazo legal de 30 dias para regularização das pendências.
1: Mais informações em gov.br/Receita Federal.
0: Profissionais de segurança pública de todo o país têm acesso ao atendimento psicológico gratuito e sigiloso pela internet.
1: O Escuta SUSP prevê a ampliação da capacidade de atendimento e reúne ações voltadas à saúde mental desses profissionais.
3: Desde 2024, agentes da segurança pública podem contar com o serviço de atendimento psicológico online, gratuito e sigiloso, o Escuta SUSP. Segundo dados do Ministério da Justiça e Segurança Pública, divulgados nesta terça-feira, mais de 50 mil atendimentos foram realizados em todo o Brasil, consolidando o projeto como uma das principais ferramentas de apoio à saúde mental desses profissionais. O coordenador clínico do Escuta SUSP, Michael Leone, explica que a iniciativa oferece avaliação e aconselhamento psicológico, psicoterapia e acompanhamento psiquiátrico.
4: A pessoa que chega nesse serviço, ela passou por uma triagem, ela foi encaminhada, ela foi instruída sobre como funciona esse serviço. E junto com esse serviço, a gente tem dois outros serviços de apoio, que são a psiquiatria e o serviço de gerenciamento de terapia medicamentosa. Então, todo esse arcabouço que foi construído, ele funciona de uma maneira muito complementar e ajuda a gente a compreender o paciente como um todo.
3: Foi lançado nesta terça-feira o painel Qualidade de Vida no Trabalho. A primeira publicação de dados sobre o tema reúne, entre outras informações, dados sobre o efetivo, as condições de trabalho das mulheres na segurança pública e os serviços de saúde mental e prevenção ao suicídio. Para o secretário nacional de Segurança Pública, Chico Lucas, falar sobre saúde mental entre esses profissionais é também fortalecer os serviços de proteção ao cidadão.
5: Então, a Escuta SUSP, esse projeto é fundamental porque é a primeira vez que a gente capacita também o Ministério Público para que eles tenham conhecimento de como é a rotina de verdade do policial e que a gente possa juntos combater tanto o autoextermínio, o suicídio, que é tão grave entre as fileiras das polícias, mas também a violência policial.
3: Os profissionais do Sistema Único de Segurança Pública de todo o país podem se cadastrar e iniciar o atendimento especializado diretamente pelo portal oficial do Escuta SUSP no endereço gov.br/escutasusp. Para o público geral ou profissionais de outros setores que estejam passando por momentos de sofrimento psíquico, o Centro de Valorização da Vida, o CVV, segue prestando atendimento gratuito e apoio emocional 24 horas por dia, através do telefone 188. Reportagem Gabriela Noronha.
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7: Olá, meu nome é Ana Clara de Oliveira e a minha dúvida é melhor estudar sozinho ou em grupo?
8: A professora de português, Laíssa Rodrigues, vai responder.
9: As duas possibilidades são interessantes, tanto sozinho quanto em grupo. Sozinho porque às vezes você está em casa, né, tem uma maior concentração, só que essa troca de experiência, de conteúdo, de interpretação também é excelente, né, ali para você fazer com os colegas, até mesmo em intervalo de escola.
10: Meu nome é Rodrigo Nunes e eu queria saber como eu faço para revisar os conteúdos.
8: Quem dá a dica é a professora Laíssa Rodrigues.
9: Cada pessoa, ela vai ter uma forma de revisar, né, e fixar aquele conteúdo diferente. Só que eu acredito que somos muito visuais. Então, você pode fazer mapa mental, você pode colocar cartões espalhados pela casa, pelo quarto, que aí ajuda mais a fixar o conteúdo e ficar preparado na hora da prova.
8: É isso aí, se prepare e acompanhe as nossas dicas toda terça-feira aqui na Voz do Brasil e também na radiogov.ebc.com.br.
0: Pois é, e uma das provas que fazem o estudante quebrar a cabeça é a redação.
1: E não é por acaso, ela vale 1.000 pontos e pode fazer muita diferença na nota final, ajudando o candidato a conquistar uma vaga na universidade.
0: E para ajudar quem está se preparando, já está disponível a cartilha do participante, com orientações, critérios de correção e exemplos de textos.
11: O material reúne orientações sobre as 5 competências avaliadas e exemplos de redações do Enem 2025. O Exame Nacional do Ensino Médio, acompanhados de comentários que ajudam a entender os critérios de correção. O texto deve ser dissertativo, argumentativo, ter até 30 linhas e ser elaborado a partir do tema proposto, dos textos motivadores e dos conhecimentos do participante. Cada redação é corrigida por 2 avaliadores, que atribuem até 200 pontos em cada uma das 5 competências. Para a estudante de Brasília, Beatriz Cossio, de 17 anos, a redação é uma das partes mais difíceis da prova.
12: Você tem que estudar muito, tem que se dedicar muito e, principalmente, procurar artigos, né, procurar repertórios, colocar suas ideias no papel.
11: Para ela, o caminho é praticar.
12: É questão de prática, de você procurar, ler e você já ter na sua mente de uma forma que você consiga lembrar na hora da prova.
11: Assim como Beatriz, muitos estudantes têm dificuldade para colocar no papel o que pensam na hora do exame. O professor de redação, José Aguilera, orienta sobre como aproveitar os textos de apoio e os critérios de avaliação.
13: Faça a leitura tranquila, cuidadosa, atenta dos textos de apoio. Lembre-se, o critério básico, as 5 competências do Enem, é aquilo que vai te orientar para uma escrita formal, argumentativa, coesão, coerência e, finalmente, a proposta de intervenção baseada nos direitos humanos. Seguindo isso, tua nota vai ser excelente.
11: A cartilha também alerta para situações que podem levar a nota zero, como fuga ao tema, texto com até 7 linhas e desrespeito à estrutura dissertativo-argumentativa. O material ainda tem versões específicas para participantes com dislexia, transtorno do espectro autista e para surdos ou pessoas com deficiência auditiva. E além das orientações para os participantes, o Enem envolve uma grande estrutura de preparação e aplicação, destaca Ricardo Cardoso, presidente substituto do INEP, o Instituto Nacional de Estudos e Pesquisas Educacionais Anísio Teixeira, responsável pelo Enem.
14: A gente está falando de 5 milhões de inscritos participantes no exame, que vão estar realizando a prova em mais de 14 mil locais de aplicação, em mais de 1.900 municípios.
11: As provas do Enem 2026 serão aplicadas nos dias 8 e 15 de novembro. A redação será no primeiro dia de exame. A cartilha está disponível gratuitamente no portal do INEP, no endereço gov.br/INEP. Reportagem Pablo Mundim.
1: Samile Leão, de 21 anos, estudante de escola pública de Virginópolis, em Minas Gerais, foi aluna nota 1000 na redação e hoje cursa medicina na Federal do Estado.
0: E sabe como ela conseguiu? Estudando, fazendo simulados, inclusive durante feriados e encontros de família, como ela conta.
15: Todo mundo via o tanto que eu estudava. Às vezes eu vinha para cá num feriado, tinha festa de família, eu ia um pouquinho e já voltava para casa para fazer um simulado. Todo mundo via o tanto que eu realmente abdicava de muita coisa para poder estudar. O que eu gostaria que as pessoas lembrassem quando elas conhecessem a minha história é de que é possível realizar nossos sonhos com dedicação e paciência, com muito amor também, se rodear por pessoas que te fazem bem e que podem tornar o processo mais leve.
1: E o Ministério da Educação lançou um guia com informações e conteúdos para ajudar os estudantes nesta reta final para a prova do Enem.
0: O espaço reúne em um só lugar vídeos, tutoriais, dúvidas frequentes, além de informações oficiais para ajudar os participantes na preparação para as provas.
1: A seção Alunos Nota 1000 traz histórias de estudantes que alcançaram a nota máxima na redação e na seção Enezeiros, os estudantes podem compartilhar rotinas de estudos.
0: O guia também conta com materiais pedagógicos produzidos pelo Ministério e disponibiliza o acesso a aplicativos gratuitos, como o MEC Enem, Idiomas e Livros.
1: Saiba mais em gov.br/MEC.
0: Empresas brasileiras afetadas pelas tarifas impostas pelos Estados Unidos ou por conflitos internacionais já podem solicitar financiamento ao BNDES, o Banco Nacional de Desenvolvimento Econômico e Social.
1: Os recursos podem ser utilizados, por exemplo, em capital de giro, compra de máquinas e equipamentos e investimentos para adaptação da atividade produtiva.
16: As empresas interessadas em obter financiamento na nova fase do Plano Brasil Soberano já podem dar entrada nos pedidos de crédito. A nova etapa do plano está atendendo empresas brasileiras que atuam em setores estratégicos para a balança comercial, além das empresas afetadas por tarifas comerciais impostas pelos Estados Unidos, por conflitos internacionais e pelo avanço de medidas protecionistas no comércio mundial. Como explica José Luiz Gordon, diretor de Desenvolvimento Produtivo, Inovação e Comércio Exterior do BNDES, o Banco Nacional de Desenvolvimento Econômico e Social.
17: São mais de 22 bilhões de reais para apoiar investimentos, para apoiar capital de giro, para quem quer exportar, aqueles empresários que estão sendo afetados pelo tarifaço, estão sendo afetados pela Guerra do Golfo, em setores estratégicos.
16: As empresas interessadas em obter crédito podem protocolar os pedidos de financiamento diretamente no BNDES ou nas instituições financeiras credenciadas. Reportagem André de Barros Lima.
0: Alface, cebola, batata e mamão ficaram mais baratos nas centrais de abastecimento do país.
1: É o que mostrou o levantamento mensal da Conab, referente a agosto.
0: E a comercialização de frutas aumentou, inclusive para o mercado externo.
18: Os preços da batata recuaram em torno de 11% em agosto nas centrais de abastecimento monitoradas pela Conab. Entre as hortaliças, as cotações da cebola e da alface também registraram queda na maior parte das capitais do país. Já os valores de comercialização da cenoura mantiveram-se estáveis em agosto. Os dados são do nono boletim hortigranjeiro divulgados pela Conab nesta terça-feira. A pesquisa também mostrou que a comercialização de frutas nas CEASAs cresceu 4,5% no último mês. O mamão ficou mais barato em 70% dos locais monitorados, com queda de quase 11% em média. Melancia e laranja também registraram um leve declínio em agosto. Já a banana, por outro lado, foi a fruta com maior incremento na média mensal. De acordo com dados do Ministério do Desenvolvimento, Indústria, Comércio e Serviços, as exportações de frutas e hortaliças nos primeiros 8 meses do ano alcançaram 789 mil toneladas, com faturamento superior a US$ 1 bilhão. Natália Koslick, para a Voz do Brasil.
1: Reforço no estoque de grãos. Na última semana foram realizados 2 leilões pela Conab que vão garantir quase 200 mil toneladas de milho nos estoques públicos.
0: O objetivo é a prevenção a possíveis impactos do fenômeno climático El Niño, que pode comprometer o abastecimento e a oferta de grãos no país.
19: São mais de 190 mil toneladas de milho para abastecer estoques do programa de venda em balcão. A aquisição do cereal pela Conab é destinada para a formação de estoques como medida de prevenção a possíveis impactos do fenômeno El Niño, segundo a ministra do Desenvolvimento Agrário, Fernanda Machiavelli. O reforço nos estoques públicos auxilia produtores rurais e criadores de animais.
20: Por um lado, garantindo a compra desses produtos pela agricultura, pelo agro brasileiro e pela agricultura familiar, e ao mesmo tempo garantindo a oferta de insumos para quem cria animais no Nordeste e alimento para as populações que possam vir a ser afetadas por esse evento climático que afeta já o mundo todo.
19: A agricultura familiar vai fornecer a maior parte do milho adquirido pela Conab, 121 mil toneladas. As outras 70 mil toneladas do cereal foram compradas em ampla concorrência, incluindo produtores rurais, cooperativas e comerciantes. Silvio Porto, diretor-presidente da Companhia Nacional de Abastecimento, destacou o acompanhamento dos preços e do fornecimento de alimentos nas capitais do país.
21: Hoje nós temos informação de todo o Brasil, nós ampliamos sobretudo as capitais da região amazônica e as do Nordeste que faltavam. Então esse é um instrumento de acompanhamento, de monitoramento que permite a gente ter uma série histórica que de fato a gente sabe como está o custo de vida, como está os preços dos alimentos em todas as capitais brasileiras, de norte a sul do Brasil.
19: A companhia também conta com um estoque de 300 mil toneladas de arroz para este ano. Para participar do programa Venda de Balcão e comprar dos estoques da Conab, o produtor deve se cadastrar no Sicam, o Sistema de Cadastro de Produtores Rurais. Os pedidos, pagamentos e agendamento de retirada são feitos de forma online pelo Balcão Digital da Conab. Reportagem Luciana Colares de Holanda.
1: Com previsões de mais tempestades no centro-sul do Brasil, a Defesa Civil reforça as orientações sobre os cuidados para quem vive em área de risco.
0: Os alertas são emitidos via celular por canais como SMS e WhatsApp.
22: Os três estados da região sul do país estão com alertas de perigo de tempestade e de ventos fortes. Na tentativa de prevenir riscos à população, a Defesa Civil emite avisos, tendo como base boletins meteorológicos. Tiago Molina, coordenador-geral de monitoramento e alerta da Defesa Civil, explica que o cidadão deve ficar atento ao celular, principalmente se mora perto de áreas de risco.
23: A Defesa Civil Nacional trabalha em articulação com as defesas civis estaduais e municipais para a emissão de alertas à população, alertas que chegam via mensagens WhatsApp, mensagens por SMS e também chegam por meio do Defesa Civil Alerta, que se utiliza da tecnologia de cell broadcast para fazer uma informação chegar até os celulares das pessoas.
22: Entre os riscos relacionados a eventos climáticos extremos estão deslizamentos de terra e inundações. A recomendação para quem mora próximo a áreas de risco é conhecer com antecedência possíveis rotas de fuga. Além das informações sobre o risco, alertas da Defesa Civil trazem dicas de autoproteção. O meteorologista do IMET, Roberto Baltazar, afirma que com o deslocamento da frente fria, estados do Sudeste e Centro-Oeste também entram em alerta.
24: Essa frente fria trouxe condições de tempestade para os estados do Rio Grande do Sul e Santa Catarina. Porém, o foco principal a partir do dia 22, hoje, terça-feira, é para a região do estado do Paraná, também trazendo condições de tempestade para o estado do Centro-Sul de São Paulo, oeste do Rio de Janeiro, estado do Mato Grosso do Sul e também as porções mais ao sul do Mato Grosso e do estado de Goiás.
22: Para receber alertas da Defesa Civil Nacional, é preciso se cadastrar pelo WhatsApp no número 61-2034-4611. As mensagens também podem chegar por SMS. Já para receber os alertas de nível severo ou extremo, não é preciso fazer cadastro. Basta estar em local com cobertura de celular. Neste caso, os avisos aparecem na tela do celular, acompanhado de uma sirene. Reportagem Luana Karen.
1: O ponteiro vira hoje às 9h05 da noite e dá início à chegada da primavera.
0: E com ela, a 20ª Primavera dos Museus, que abre espaço para todo mundo conhecer mais sobre cultura, história, ciência.
1: Museus de todo o país têm programação especial nesta semana.
0: A iniciativa reúne mais de 920 instituições e cerca de 2.700 atividades até domingo, dia 27.
1: Com o tema Museus para Todas as Pessoas, a programação busca ampliar o acesso a esses espaços com ações voltadas à inclusão, à acessibilidade e à participação dos diferentes públicos.
2: Museu também é lugar de descoberta, de encontro e de pertencimento. E esses espaços ganham uma programação especial em todo o país. É a 20ª Primavera dos Museus, promovida pelo IBRAM, o Instituto Brasileiro de Museus. Até domingo, dia 27, mais de 920 instituições participam da iniciativa. A programação busca aproximar ainda mais os museus das pessoas, como explica Fernanda Santana Rabelo de Castro, presidente do IBRAM.
3: São visitas, exposições, exibições cinematográficas que trazem a temática, mas que também trazem acessibilidade, também trazem inclusão. São atividades que constroem narrativas junto com os públicos, junto com os territórios.
2: Ao todo, são 2.700 atividades, entre exposições, oficinas, palestras, visitas mediadas e ações educativas em todo o país. O tema deste ano é Museus para Todas as Pessoas, uma oportunidade para quem já frequenta esses espaços e também para quem ainda não teve essa experiência. É o caso de Benjamin Carvalho de Souza, de 8 anos, que visitou um museu pela primeira vez. Entre tantas descobertas, uma chamou especialmente a atenção do menino, o aparelho conhecido como curvas de sino.
4: Aquele negócio que a gente bate nas bolas de vermelho versus azul, que a gente tem que bater para ganhar ponto. Ele ensina coisas diferentes da sala de aula.
2: No SESI Lab, em Brasília, a experiência com estudantes mostra como a educação pode transformar a visita ao museu em uma oportunidade de descoberta. Mais do que observar objetos e exposições, a proposta é estimular a curiosidade, a participação e o aprendizado, explica Cláudia Ramalho, superintendente de Cultura do SESI.
5: E aqui é um espaço que os professores também, além do trazer os seus alunos para se divertirem, é um espaço também de aprendizagem na prática daquilo que eles aprenderam, né, na teoria dentro de sala de aula.
2: A Primavera dos Museus também chama atenção para as barreiras que ainda afastam parte da população desses espaços. Acessibilidade, diversidade, representatividade e direito à memória fazem parte da discussão deste ano. E participar é simples. A programação está disponível na plataforma Visite Museus, no endereço visite.museus.gov.br. É possível pesquisar atividades por estado, cidade, data e instituição. É só escolher a experiência e descobrir um museu que pode estar mais perto do público do que se imagina. Com locução de Thaís de Araújo, reportagem Pablo Mundim.
0: E essas foram as notícias do governo federal.
1: Uma realização da Secretaria de Comunicação Social da Presidência da República.
0: Com produção da empresa Brasil de Comunicação.
1: Fique agora com as notícias do Poder Judiciário e do Congresso Nacional. Boa noite.
0: Boa noite, até amanhã.
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26: Presidente do STF, Edson Fachin, diz que Poder Judiciário trabalha para dar mais segurança à negociação de precatórios.
27: Flávio Dino discute com autoridades a responsabilidade na aplicação de emendas parlamentares.
26: STJ vai promover audiência pública sobre advertência de glúten em embalagens de alimentos.
27: Boa noite, eu sou Leandro Bezerra.
26: E eu sou Walter Lima.
27: O Supremo Tribunal Federal realizou hoje audiência pública para discutir aspectos relacionados ao controle, à transparência e a responsabilidade na destinação de recursos públicos por meio de emendas parlamentares impositivas.
26: O debate ocorreu sob relatoria do ministro Flávio Dino e reuniu representantes de diferentes instituições, órgãos de controle, especialistas e entidades da sociedade civil.
27: O Poder Judiciário tem trabalhado para dar mais segurança e transparência à negociação de precatórios do país.
26: Agora, em setembro, o Conselho Nacional de Justiça realizou uma audiência pública sobre o tema em agosto, o Supremo Tribunal Federal assinou uma portaria conjunta com o Banco Central para reforçar os mecanismos de proteção na transferência de precatórios. Marcela Luiza.
7: Precatório é o dinheiro que uma pessoa ou empresa tem direito a receber do poder público depois de ganhar uma ação judicial definitiva. Agora, em setembro, o Conselho Nacional de Justiça realizou uma audiência pública com representantes de diferentes setores com o objetivo de receber sugestões para melhorar a tecnologia e a forma de controle da transferência dos créditos dos precatórios. A audiência é fruto das atividades do grupo de trabalho criado pela portaria conjunta assinada pelo Supremo Tribunal Federal e pelo Banco Central do Brasil, o Bacen, em agosto deste ano. Na ocasião da assinatura do acordo, o presidente do STF e do CNJ, ministro Edson Fachin, destacou que o objetivo é garantir mais transparência e segurança jurídica.
8: O objetivo dessa nova regulação, obviamente, não é impedir a circulação de créditos, mas sim de garantir que ocorra com transparência, segurança jurídica, rastreabilidade e proteção aos credores, especialmente aos credores em situação de vulnerabilidade.
27: O Superior Tribunal de Justiça vai realizar audiência pública para discutir se a informação contém glúten é suficiente nas embalagens de alimentos industrializados ou se deve incluir a advertência "o glúten é prejudicial à saúde dos doentes celíacos".
26: O evento será nesta quarta-feira, 23 de setembro, a partir das 14h. Fátima Uchoa.
9: Os debates vão incluir especialistas e representantes de entidades interessadas na causa celíaca e serão transmitidos ao vivo pelo canal do STJ no YouTube para qualquer pessoa acompanhar. A audiência pública foi convocada pelo relator do tema repetitivo 1343, ministro Ricardo Vilas Boas Cueva, para reunir informações que auxiliem na formação do precedente qualificado. As exposições abordarão aspectos médicos e científicos relacionados à doença celíaca, além de possíveis impactos regulatórios e econômicos da eventual exigência de advertência complementar nas embalagens de alimentos industrializados.
27: Começou nesta terça-feira no Tribunal Superior do Trabalho, em Brasília, um seminário sobre acessibilidade, inclusão e combate ao capacitismo.
26: O encontro reúne magistrados, servidores e especialistas e termina nesta quarta-feira. Simone Moura.
10: Durante o evento, foi entregue o Prêmio Justiça do Trabalho Acessível. Foram premiados 5 projetos nas áreas de atitude, gestão da acessibilidade, comunicação, tecnologia e serviços. Ao longo do dia, os debates trataram da política de acessibilidade e inclusão da Justiça do Trabalho e das barreiras enfrentadas pelas pessoas com deficiência. À tarde, a programação abordou a acessibilidade digital e documental e o papel das pessoas com deficiência na luta por direitos e inclusão. O seminário continua nesta quarta-feira com oficinas e novos debates sobre o assunto.
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27: A você uma boa noite.
26: Boa noite e até amanhã.
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12: Eu sou Humberto Pinheiro e estes são os destaques de hoje do Jornal do Senado, que começa agora.
13: projeto que cria a Semana do Pequeno Investidor está pronto para ser votado em comissão do Senado. Visita ao Congresso aproxima jovens do debate sobre aprendizagem profissional. Veículos de comunicação do Senado e da Câmara preparam cobertura especial das eleições. Boa noite. Está pronto para votação na Comissão de Educação e Cultura o projeto que cria a Semana Nacional do Pequeno Investidor. A proposta dedica a segunda semana de outubro à promoção de ações de educação financeira. Repórter Patrícia Oliveira.
14: O projeto que cria a Semana Nacional do Pequeno Investidor busca levar conhecimento básico sobre investimentos à população. Mostrar que qualquer pessoa pode começar a investir com segurança, alertar contra fraudes e a complexidade do mercado de capitais e estimular o hábito de poupar e investir desde cedo. A proposta da senadora Jussara Lima, do PSD do Piauí, dedica a segunda semana de outubro para as ações educativas e foi debatida com especialistas em audiência pública no Senado. Para a economista Débora Maganha, o investidor nem sempre entende o que compra, com o risco de perdas pela ilusão de ganhos rápidos.
15: O brasileiro nunca foi ensinado a exigir duas coisas antes de colocar o dinheiro dele. A primeira é entender de onde vem o retorno e qual é o risco daquela operação. A segunda é compreender o que sustenta o investimento se tudo der errado.
14: O projeto recebeu relatório favorável dos senadores Alci Lucas, do PL do Distrito Federal, que defende a educação financeira nas escolas.
16: Quando eu era criança, a gente tinha aqueles cofrinhos para guardar as moedas, guardar na poupança. Então, isso tem que estar na educação. Desde criança, você tem que ensinar a poupar.
14: A proposta está pronta para votação na Comissão de Educação e Cultura.
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13: No dia 4 de outubro, os veículos de comunicação do Senado e da Câmara vão trabalhar de forma integrada na cobertura das eleições. Na Rádio Senado, a programação terá uma atenção especial à fase de apuração com uma transmissão independente. O sinal também poderá ser retransmitido pelas rádios parceiras em todo o país. A reportagem é de Yasmin Rodrigues.
18: A cobertura especial vai acompanhar o eleitor durante todo o domingo, desde o início da votação até a divulgação dos resultados. Rádio Senado, Rádio Câmara, TV Senado e TV Câmara, além das agências de notícias das duas casas, vão trabalhar de forma integrada com entradas ao vivo dos tribunais eleitorais e a participação de especialistas e consultores para explicar o processo eleitoral e analisar o cenário político. A cobertura também terá participação de jornalistas da Rede Legislativa de Rádio e Televisão, com repórteres das Assembleias Legislativas e das Câmaras Municipais de todo o país. A coordenadora-geral da Rádio Senado, Leila Herédia, explica como foi preparada essa cobertura integrada e o que o ouvinte poderá acompanhar ao longo do domingo.
20: A nossa ideia é mostrar para o eleitor, para o ouvinte, para o telespectador, tudo o que acontece durante o dia em todas as etapas da eleição. A gente vai ter entrada ao vivo de todas as regiões do Brasil, com notícias atualizadas, informações de serviços, acontecimentos, as notícias mais quentes.
18: A partir das 5 da tarde, a Rádio Senado deixa o pau de transmissão e passa a fazer uma cobertura ao vivo de forma independente, justamente quando começa a apuração dos votos. O sinal estará liberado para ser retransmitido por qualquer emissora do país.
13: Os eleitores que pretendem usar o e-título para se identificar no dia da votação devem ficar atentos ao prazo para o primeiro acesso ao aplicativo. A Justiça Eleitoral orienta que o procedimento seja feito até 3 de outubro, sábado anterior ao pleito. A reportagem é de Luísa Mello.
18: Os eleitores que pretendem usar o e-título para se identificar no momento da votação devem registrar o primeiro acesso no aplicativo até 3 de outubro, sábado anterior ao pleito. A ação da Justiça Eleitoral tem como objetivo evitar a sobrecarga do aplicativo no dia da eleição, quando o download e o primeiro acesso serão
3: serão interrompidos. O ministro Cássio Nunes Marques, presidente do Tribunal Superior Eleitoral, informa que notificações já foram enviadas aos eleitores por meio do e-título para promover as atualizações.
4: A Justiça Eleitoral iniciou o envio de notificações oficiais pelo aplicativo e-título. A iniciativa busca facilitar o acesso a informações importantes para o exercício do voto, como a consulta antecipada ao local e a sessão de votação. Reforçamos, portanto, a recomendação para que eleitoras e eleitores mantenham o aplicativo atualizado, façam o primeiro acesso e confiram seus dados com antecedência.
3: Para usar a versão digital do título de eleitor com fotografia disponibilizada pelo aplicativo, é preciso apresentar o e-título diretamente na tela do celular ou no tablet ao mesário no dia da votação. Não serão aceitas capturas de tela nem documentos sem foto. O aplicativo também disponibiliza a consulta do local de votação e outras informações importantes durante o período eleitoral.
5: Nas eleições deste ano, estão aptos a votar quase 2 milhões de eleitoras e eleitores com algum tipo de deficiência.

0: A visual e a Justiça Eleitoral fornece fone de ouvido descartável. A urna tem ainda teclado em braille e intérprete de Libras exibido no canto inferior da tela. Para o senador Flávio Arnes, do PSB do Paraná, a acessibilidade durante todo o processo de votação é um direito. Na avaliação dele, é preciso garantir condições adequadas para que as pessoas com deficiência não encontrem dificuldades para votar.
1: Direito ao voto, acessibilidade, não ter problemas no local, participar do processo, é um direito fundamental de todos, todas na construção da democracia e também da pessoa com deficiência.
0: Quarenta e cinco jovens do programa Aprendiz do Futuro, de Luziânia, em Goiás, visitaram o Congresso Nacional e conheceram de perto o trabalho de deputados e senadores. A visita aconteceu ao mesmo tempo em que o Senado analisa o Estatuto do Aprendiz, proposta que reorganiza as regras da aprendizagem profissional no país. Repórter Henrique Nascimento.
2: Conhecer onde as leis são discutidas fez parte da formação de 45 jovens do programa Aprendiz do Futuro, de Luziânia, em Goiás. Eles visitaram o Congresso Nacional e acompanharam de perto espaços que até então muitos conheciam apenas pela televisão ou pela internet. Para o instrutor Gabriel Fonseca, a experiência aproxima os jovens da cidadania e das decisões que fazem parte da vida deles.
3: A visita ao Congresso Nacional, ela possibilitou que os jovens compreendessem na prática que esses espaços fazem parte da vida deles e da construção da nossa sociedade.
2: No Senado, a aprendizagem profissional também está em debate. A Comissão de Assuntos Sociais aprovou o Estatuto do Aprendiz, que reorganiza as regras para a contratação e formação de adolescentes e jovens de até 24 anos. O texto mantém cotas entre 5% e 15% e dá prioridade a jovens em situação de vulnerabilidade. O senador astronauta Marcos Pontes, do PL de São Paulo, defendeu mais oportunidades para que os jovens desenvolvam habilidades ligadas às novas tecnologias.
4: E eles agora, em tempo de tecnologia, inteligência artificial, eles têm a capacidade de fazer muito mais que muito adulto aí, né? Tentando aprender inteligência artificial, você dá um negócio desse na mão de um jovem, aí ele destrincha esse negócio rapidamente.
2: O projeto ainda vai ser votado pelo plenário do Senado.
0: Com trabalhos técnicos de Eliseu Caires, o Jornal do Senado fica por aqui. Acompanhe agora as notícias da Câmara dos Deputados. Boa noite e até amanhã.
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6: Proposta prioriza métodos de ensino específicos para pessoas com autismo.
7: Mercosul aprova acordo de cooperação educacional entre países do bloco.
8: Projeto de lei obriga instalação de brinquedotecas em delegacias da mulher.
9: Boa noite. Avança na Câmara a proposta que torna obrigatória a instalação de brinquedotecas em delegacias da mulher e em fóruns. O repórter José Carlos Oliveira tem os detalhes.
10: As comissões de defesa dos direitos da mulher e da previdência social, infância e adolescência aprovaram um projeto de lei que torna obrigatória a instalação de brinquedotecas em delegacias da mulher e em fóruns do país. A proposta do deputado Marques Beltrão, do União de Alagoas, tem foco no acolhimento de mães, crianças e adolescentes vítimas de violência nos espaços investigativos e da justiça. De acordo com o texto, as brinquedotecas deverão contar com atividades lúdicas e educativas e pelo menos um profissional habilitado para monitorar e adequar o espaço às necessidades das crianças. Uma das relatoras da proposta, a deputada Laura Carneiro, do PSD do Rio de Janeiro, ampliou o alcance da medida. Além de brinquedotecas, ela também prevê que as delegacias da mulher mantenham equipe multidisciplinar para atendimento às mulheres em situação de violência, como psicólogas, assistentes sociais, advogadas e pedagogas.
11: Nós já votamos aqui em todo um arcabouço jurídico que trata das crianças vítimas e testemunhas de crimes violentos. Criamos aí a escuta especializada e toda uma tecnicidade que tem que ser utilizada no Poder Judiciário. As brinquedotecas complementam essa lei. É muito importante que a criança e a mãe cheguem

0: um ambiente na hora da denúncia, né, da violência sexual, por exemplo, com algum tipo de acolhimento. E a brinquedoteca pode auxiliar essa criança nesse processo de oitiva.
1: Em outra alteração no texto, Laura Carneiro inclui na Lei de Diretrizes e Bases da Educação Nacional a previsão de que filmes nacionais e de conteúdos contra a violência doméstica e familiar passem a integrar o currículo complementar das escolas, com no mínimo 2 horas mensais. O texto original e as alterações ainda vão passar pela análise das comissões de Segurança Pública e de Constituição e Justiça. Da Rádio Câmara de Brasília, José Carlos Oliveira.
2: Segurança Pública.
3: Na Comissão de Segurança Pública, Alexandre Leite, do União de São Paulo, é relator do projeto que cria o Protocolo Nacional de Investigação de Crianças e Adolescentes Desaparecidos. O texto visa padronizar e agilizar as investigações desde o registro do desaparecimento.
4: O relatório de Alexandre Leite estabelece diretrizes para a atuação dos órgãos de segurança pública na busca por menores desaparecidos. A proposta também autoriza a divulgação imediata e georreferenciada de alertas em casos de risco à vida ou à integridade física da vítima.
3: Daiana Santos, do PCdoB do Rio Grande do Sul, apresentou o projeto que cria mecanismos de proteção e assistência integral às vítimas de crimes raciais. O texto prevê ações para evitar exposição indevida, constrangimentos e repetição desnecessária de depoimentos.
4: A proposta de Daiana Santos também determina que ocorrências com indícios de motivação racial sejam registradas como crimes raciais e não como crimes diversos. A iniciativa ainda assegura acompanhamento jurídico e prioridade na tramitação das investigações e dos processos.
3: Uma punição mais severa para o uso de drones em práticas criminosas é o que prevê proposta de Luiz Felipe de Orleans e Bragança, do PL de São Paulo. A ideia, segundo ele, é criar agravantes e ampliar penas em até 2/3 quando essa tecnologia for utilizada.
4: Luiz Felipe de Orleans e Bragança alerta para o avanço das facções que utilizam esses equipamentos no monitoramento policial, no transporte de armas e na entrega de insumos em presídios. Ele lembra que o texto não impõe restrição ao uso civil ou profissional dos drones.
3: Os deputados analisam o projeto de professora Marcivânia, do PCdoB do Amapá, que garante a transferência de servidoras públicas e empregadas da iniciativa privada em situação de violência doméstica para outras localidades como medida de proteção. O texto cria o Pacto Federativo de Proteção à Pessoa em Situação de Violência Doméstica e Familiar.
4: A matéria também cria um fundo nacional para custear as transferências e auxiliar financeiramente as vítimas, além de incentivos para empresas que aderirem ao programa. Professora Marcivânia explica que o objetivo é estabelecer mecanismos de cooperação entre os entes federados para viabilizar a medida.
3: A Câmara aprovou o projeto que estabelece o direito de indenização por dano moral nos casos de violência doméstica contra a mulher. A relatora do texto, Lídice da Mata, do PSB da Bahia, acredita que a medida amplia a proteção porque responsabiliza ainda mais os agressores.
5: Esse projeto, ele visa justamente fazer com que a mulher vítima da violência doméstica possa processar, ela possa ser recompensada financeiramente pelos danos morais à sua imagem. Então, ela reforça a condenação do agressor e ela reforça, portanto, a luta da vítima para combater esta violência.
4: Lídice da Mata argumenta que a violência doméstica provoca consequências que vão além das agressões físicas, atingindo a saúde mental e a dignidade das vítimas. Para ela, a proposta fortalece a Lei Maria da Penha e amplia os mecanismos de proteção às mulheres.
2: Relações Exteriores.
3: A representação do Mercosul aprovou um acordo para cooperação educacional entre os países do bloco. A repórter Maria Neves explica as medidas propostas.
6: A representação brasileira no Parlamento do Mercosul aprovou o acordo para reconhecimento de estudos e títulos de ensino superior técnico profissional, tecnológico, artístico e de formação de professores entre os países do bloco. Como ressaltou o relator, deputado Vermelho, do PL do Paraná, o texto estabelece apenas princípios gerais e diretrizes para a cooperação. A implantação do reconhecimento mútuo dos diplomas ocorrerá depois que os ministros da Educação do Bloco aprovarem mecanismos como as tabelas de equivalência das disciplinas cursadas. Na opinião do deputado Vermelho, essa previsão garante mais estabilidade para a cooperação educacional entre os países.
7: Ao atribuir à reunião de ministros da Educação a elaboração das tabelas de equivalências, dos instrumentos de reconhecimento e do mecanismo de implementação, o acordo prestigia os órgãos especializados do bloco e institui mecanismos permanentes de atualização de seus procedimentos, conferindo maior estabilidade e previsibilidade à cooperação regional em matéria educacional.
6: Vermelho defende ainda que a cooperação educacional vai favorecer a formação de recursos humanos, fortalecer as redes acadêmicas regionais e contribuir para o desenvolvimento científico, tecnológico e social dos países participantes.
7: É a oportunidade da integração dos nossos professores, dos nossos mestres com os países membros. Tendo a oportunidade de um professor de matemática lá de Foz do Iguaçu dar aula no Paraguai, dar aula na Argentina, no Uruguai, e assim vice-versa. Eu acho que isso a gente passa a uniformizar ainda mais a questão educacional do Mercosul.
6: Para o presidente da representação brasileira no Parlamento do Mercosul, deputado Arlindo Quinalha, do PT paulista, o mecanismo de cooperação educacional vai ser especialmente importante para estudantes brasileiros de medicina que se formam nos outros países do bloco. O parlamentar ressaltou que hoje, muitas vezes, esses profissionais encontram grande dificuldade para o reconhecimento do diploma estrangeiro. Da Rádio Câmara de Brasília, Maria Neves.
2: Ciência e tecnologia.
4: Adriano do Baldi, do PP de Goiás, é um dos signatários do requerimento de criação de uma frente parlamentar mista que visa fortalecer o programa espacial brasileiro, garantindo mais recursos e segurança jurídica para o setor.
3: Adriano do Baldi defende o apoio à Agência Espacial Brasileira por considerar a área estratégica para a soberania nacional e como vetor científico e tecnológico capaz de impulsionar a economia espacial e o desenvolvimento sustentável do país.
2: Educação.
4: Passou em mais uma comissão da Câmara proposta que prioriza o uso de métodos de ensino específicos para pessoas com autismo. A reportagem é de Mônica Tati.
8: O diagnóstico precoce e métodos de ensino específicos para pessoas com transtorno do espectro autista deverão ser priorizados. É o que prevê projeto aprovado pela Comissão de Educação da Câmara dos Deputados. O relator na Comissão de Educação, o deputado Tarcísio Mota, do PSOL do Rio de Janeiro, acatou a sugestão da Comissão de Defesa dos Direitos das Pessoas com Deficiência, que alertou que já existem mecanismos para reconhecer a diversidade no processo educacional na LDB, a Lei de Diretrizes e Bases da Educação. Tarcísio Mota considera que a alteração se enquadra melhor na Política Nacional de Proteção dos Direitos da Pessoa com Transtorno do Espectro Autista, que estabelece a promoção e incentivo à formação continuada dos profissionais da educação para a educação especial inclusiva. Mota também reforça a necessidade de suporte pedagógico nas salas de aula do ensino regular.
9: A Política Nacional de Educação Especial Inclusiva orienta os sistemas de ensino para garantir a escolarização de estudantes com deficiência, transtornos do desenvolvimento e altas habilidades ou superdotação em classes comuns do ensino regular, mediante suporte pedagógico adequado e práticas educacionais inclusivas. Nesse contexto, a formação inicial dos profissionais de educação constitui elemento central para a efetivação das políticas de inclusão escolar, especialmente no que se refere à adoção de metodologias pedagógicas acessíveis, estratégias de ensino diversificadas e instrumentos de apoio capazes de responder às diferentes necessidades educacionais dos estudantes.
8: O projeto que prevê métodos adequados de ensino para pessoas com transtorno do espectro autista aguarda a apreciação da Comissão de Constituição e Justiça. Se for aprovado, segue para votação no Senado Federal. Da Rádio Câmara de Brasília, Mônica Tati.
10: Economia.
3: Rui Carneiro, do Podemos, da Paraíba, apoia a proposta que altera o cálculo do IPVA e estabelece limites para despesas da administração pública. O texto prevê que o IPVA seja calculado com base no peso do veículo e também limita os gastos com publicidade institucional a 0,1% da receita corrente líquida dos entes federados.
4: Rui Carneiro defende um teto de 1% sobre o preço de venda do automóvel para o IPVA e a criação de limites para o orçamento do Poder Legislativo e dos Tribunais de Contas. Na visão dele, a medida aumenta a previsibilidade tributária e contém os gastos públicos.
3: Valdemar Oliveira, do Avante de Pernambuco, apresentou o projeto que permite deduzir do imposto de renda despesas com assistência veterinária para animais de estimação. De acordo com o autor, a medida incentiva os cuidados com a saúde dos animais, reduz o abandono e estimula a formalização do setor.
4: A proposta de Valdemar Oliveira é estabelecer limite anual de até R$5.000 por contribuinte para o benefício. O texto prevê ainda a dedução de gastos com consultas, exames, cirurgias, medicamentos, vacinas e planos de saúde veterinários, mediante comprovação das despesas.
10: Consumidor.
3: Beto Pereira, do Republicanos de Mato Grosso do Sul, apresentou projeto que obriga as prestadoras de telecomunicações a retirar, em até 30 dias após o cancelamento do contrato, os equipamentos instalados na residência do assinante. Pela proposta, a retirada deve ser feita sem custos para o consumidor.
4: Beto Preto incluiu no texto que a rescisão contratual deverá ser processada após o prazo de 30 dias, independentemente da devolução dos aparelhos. Na visão do parlamentar, a medida busca reduzir transtornos aos consumidores e tornar mais ágil a troca de prestadoras de serviço.
10: Desenvolvimento regional.
3: Sérgio Brito, do PSD da Bahia, considera importante ampliar o debate sobre a criação de municípios no Brasil. Ele argumenta que a discussão deve levar em conta o projeto que estabelece regras para a emancipação, incorporação, fusão e desmembramento de municípios.
4: Por isso, Sérgio Brito propõe a participação de representantes do governo, de entidades municipalistas e de especialistas no tema. O deputado ressalta que o objetivo é aperfeiçoar as regras para reorganização territorial e fortalecer o desenvolvimento regional e o Pacto Federativo.
3: Projeto de Félix Mendonça Júnior, do PDT da Bahia, cria o Programa Nacional de Desenvolvimento da Cacauicultura e do Chocolate Artesanal. A proposta reduz impostos federais e simplifica regras ambientais e sanitárias para agroindústrias cacaueiras.
4: O texto cria ainda um fundo para fortalecer a cadeia do cacau e do chocolate de origem. Segundo Félix Mendonça Júnior, a medida amplia a competitividade do Brasil, hoje o sexto maior produtor mundial, no mercado global que movimenta mais de 130 bilhões de dólares ao ano.
10: Saúde.
3: Antônio Andrade, do PSDB de Tocantins, defende a aprovação de projeto que cria o Programa Nacional de Vacinação Inclusiva para pessoas com deficiência e com autismo. A proposta prevê atendimento prioritário, ambientes adaptados e possibilidade de vacinação domiciliar.
4: Relator da matéria na Comissão de Saúde, Antônio Andrade recomenda que o programa seja incorporado às regras nacionais de imunização. O texto também prevê capacitação dos profissionais de saúde e materiais acessíveis para orientar pacientes e familiares.
10: Direitos humanos.
3: A Câmara aprovou regras para a comunicação ao Conselho Tutelar de Atendimentos de Saúde à Criança. A repórter Paula Bittar nos conta como deve funcionar.
11: A Comissão de Constituição e Justiça da Câmara aprovou um projeto que exige a definição de hipóteses objetivas que obrigam a comunicação ao Conselho Tutelar por profissionais de saúde de casos envolvendo crianças e adolescentes. A medida busca evitar que a notificação dependa apenas da avaliação subjetiva do profissional. De acordo com o texto aprovado, os gestores do Sistema Único de Saúde deverão definir as hipóteses específicas em que a comunicação será obrigatória. As informações informações enviadas às autoridades e os prontuários e fichas de atendimento devem ser mantidos em sigilo. Atualmente, o Estatuto da Criança e do Adolescente determina que a suspeita ou a confirmação de castigo físico, de tratamento cruel ou degradante e de maus tratos contra criança ou adolescente seja informada ao Conselho Tutelar. A proposta que exige a definição de hipóteses objetivas que obrigam a comunicação ao Conselho Tutelar por profissionais de saúde de casos envolvendo crianças e adolescentes já pode seguir ao Senado. Da Rádio Câmara de Brasília, Paula Bittar.
4: Capitão Alberto Neto, do PL do Amazonas, critica o veto presidencial à proposta que prevê a distribuição gratuita do cordão de girassóis pelo SUS. Ele argumenta que a medida garante inclusão e dignidade para pessoas com condições não visíveis.
12: Ao enxergar o cordão de girassóis, você vai ter empatia e vai entender que aquela pessoa precisa, sim, de prioridade. Isso tem facilitado e tem dado inclusão mais a essas pessoas que têm deficiências não visíveis. E o que nós fizemos uma nova lei, que foi distribuir esses cordões de girassóis pelo SUS. E o governo federal veta essa lei, alegando questões orçamentárias. O custo é muito, muito baixo.
3: Na opinião de capitão Alberto Neto, a distribuição gratuita do cordão amplia o acesso das pessoas ao símbolo de identificação, o que, segundo ele, favorece o atendimento prioritário e a inclusão. Para o deputado, o impacto financeiro da medida é irrelevante diante do seu papel social.
10: Previdência.
4: Marreca Filho, do PRD do Maranhão, defende a aprovação de projeto que assegura a revisão humana sobre decisões automatizadas que neguem, suspendam ou reduzam benefícios de pessoas em vulnerabilidade. Autor da proposta, ele explica que a análise deve ocorrer antes de a medida produzir efeitos.
3: O texto de Marreca Filho também determina que o cidadão seja informado em linguagem simples sobre o uso da inteligência artificial e os principais critérios considerados na decisão. A matéria ainda estabelece canais acessíveis para contestação por meios não digitais.
10: Últimas notícias.
4: O jornal Câmara dos Deputados chega a Sete Lagoas, em Minas Gerais, amanhã, para mais uma gravação itinerante da Voz do Brasil nos estúdios de emissoras da Rede Câmara de Rádio.
3: Lado a lado, um âncora da Rádio Câmara de Brasília e um âncora da emissora local vão apresentar as notícias relacionadas aos deputados federais. O programa gravado em Sete Lagoas irá ao ar na próxima sexta-feira, dia 25.
4: Termina agora o Jornal Câmara dos Deputados, produzido pela Rádio Câmara, com trabalhos técnicos de Wellington Teles e apresentação de Val Monteiro e Luciana Vieira. Uma boa noite para você.
3: A Voz do Brasil está de volta amanhã. Boa noite.
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0: 10 e 7.
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0: A magia e a sensibilidade do rádio envolvem você. 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Começa agora.
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0: Uma viagem através do tempo. Voltar ao passado é reviver bons momentos. E através da música recordamos grandes emoções. Ótima terça-feira para você. Apertem os cintos porque a melhor sequência da sua viagem só está apenas começando. Ótimo dia! A gente abre o som de Vanessa Williams com Save the Best for Last.

Túnel do Tempo com Miami Sound Machine com Babe Boy, Donna Summer com Mark Art Park, Survivor com Eye of the Tiger e de Vanessa Williams Save the Best for Last. Obrigado pelo carinho, pela audiência. A gente volta na sequência com uma super seleção dos anos 80 para recordar e matar saudades no The Music Off Time.

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0: Ouvimos no segundo bloco do The Music com Lara Brigham, The Power of Love, Stevie Wonder, Paul McCartney com A Body in a Body, Mika Costa com I Believe in Love e grandes sucessos dos anos 80 no disco Megamix do The Music of Time, que teve Rick Astley, Pet Shop Boys, For Less, Cold Again, Whitney Houston e Madonna. A gente volta na sequência com o grande sucesso Never Let It Go, com Bryan Adams.
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0: 11:06.
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No penúltimo bloco da sua viagem ao túnel do tempo, uma ótima terça-feira para você ligado. Ouvimos o sucesso de Rock 7 com It Must Have Been Love, Demis Hussons Forever and Ever, Duran Duran A Modern Day Feeling e de Lies in Brignon com Trouble. A gente volta na sequência para recordar e matar saudades nos anos 2000. Spice Girls, Viva Forever!

0: No último bloco da sua Máquina do Tempo, ouvimos de George Marker, You Don't Know, Nazaré, Moonlighters, Orb Robson, One Pretty Woman e de Spice Girls com Yardlines. Obrigado pelo carinho, pela sintonia, te desejo um excelente dia e fica combinado assim, amanhã quem chegar primeiro espera o outro, tá bom? O meu muito obrigado pela audiência, amanhã quarta-feira tem mais um...
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0: Um abraço e até lá!
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0: 3h55.
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5: Bom dia, Brasil! O nosso programa de hoje, ele é diferente. É um programa triste, é um programa que realmente eu não queria fazer, né? Depois das últimas notícias que nós tivemos do ocorrido com o cantor Rick, da dupla Rick Renner, e também dos demais que o acompanhavam ele naquele voo, né? A gente tá muito triste e solidário e pedindo que Deus conforte o coração de cada um fã da música sertaneja, de cada um dos familiares. Nós começamos o nosso programa de hoje com uma homenagem a esse que foi um dos grandes nomes da música sertaneja. Responsável por tantos sucessos, por tantas composições. Responsável também por ter feito muitos artistas se tornarem grandes com a sua carreira e a sua trajetória de produtor. Fica aqui a nossa homenagem a este grande nome da música sertaneja, o Rick. A nós só resta a saudade e as boas lembranças que ele deixou. E a gente abre hoje o nosso programa com uma das músicas incríveis e lindas na interpretação de Rick e Renner, Mais Que Pai e Filho. Bom dia, Brasil.
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0: chuva chegou.
1: Chuva no Pantanal, Mike Lian.
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4: Alô?
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1: Bora pro Zap Zap, bora falar com o Brasil, pessoal que vai acordando e despertando com nós aqui. Alô, bom dia!
5: Aqui é Rafael Andreoni, da cidade de Laje, Santa Catarina.
1: Ô, meu irmão!
5: Queria escutar a música do Leandro e Leonardo, Pra Nunca Dizer Adeus, se oferecer pro meu pai, Valdeci, e minha mãe Simone.
1: Opa, boa.
5: Que estão no sítio dos Mirantes, em Lages. Um abraço, tudo de bom.
1: Aquele abraço pessoal de Lages, aqui com Fontenelle, Santa Catarina, em peso com nós. Alô.
6: Bom dia, Fontenelle, tudo beleza? Roberto Brechera de Londrina.
1: E aí, Londrina?
6: Prazer falar com você aí. Tem como você tocar Pinga Braba do Pião do Vale, Valentim.
1: Rapaz.
6: E Londrina, tamo aqui junto, um abraço.
1: Legal, toquei agorinha, comparação com Pião do Vale, Valentim.
7: Zé Antônio tá falando agora. Gostaria de ouvir a música de Amado Batista. Tá muito perfeito.
1: Oh, vou escolher ela aqui pra você. Vou caprichar, tá? Teodoro Sampaio, Os Quatro Cantos da Casa. No Alô, bom dia.
2: Alô, bom dia.

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2: É música e alegria no começo do seu dia. Aqui no Alô, bom dia é assim, você desperta ao som da boa música sertaneja. 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Ó, essa daqui é pra você acordar feliz. Coloca um sorrisão no rosto. Bora sorrir.
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3: Nós

Paula Fernandes. Nós enverga, mas não quebra, e não quebra mesmo, viu? Por quê? Porque nós estamos no Alô, Bom Dia, e aqui a moda é sertaneja, é caprichada. Antônio Feitosa tá em Paragominas. Ô, Tonho, se tá bom, nego velho, aquele abraço. Joanabe tá em Campinas. O Zezé Paulo está em Cuiabá com Fontenelle. O Danilo está em São Paulo. O seu Aguinaldo. Ô, seu Aguinaldo, tudo bem? Está em Caraguatatuba. Tá ligadão aqui com Fontenelle. A Ana Karina está em Ariquemes, Rondônia, também tá com nós. O Carlos Eduardo em Pedregal, Goiás, aquele abração aí pra todo mundo, viu? Em Guarulhos, quem tá com nós, sabe quem é? É o Silvano, né, Silvano? Tá fechado aqui com o Fontenelle, aquele abração. O Daniel Frota tá com nós também, em Trombeta, no Parazão, ligado aqui. A Grazi Ramos em Caçapava, a Deon em Redenção, no Parazão. Alô!

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4: Louco. Só roqueirinha aí, fi.
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0: Estamos no ar em todo lugar, uma quarta-feira abençoada, rica de muita paz, de muita saúde para todo mundo. Bom dia!
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3: Bom dia, meu amigo produtor rural. Estamos começando mais um Centro do Agro aqui no Alô Bom Dia do meu amigo Fontinelli. Hoje o assunto parece simples, mas evita muita dor de cabeça. Aqui é Cláudio Natel com mais uma dica do agro. As cercas da propriedade. Uma cerca bem cuidada evita fuga de animais, protege a lavoura e ainda economiza dinheiro lá na frente. Às vezes, um arame frouxo, um mourão torto ou uma porteira quebrada acabam trazendo prejuízo. Então, sempre que puder, faça uma caminhada pela propriedade e dê uma olhada nas cercas. Pequenos consertos hoje evitam grandes problemas amanhã. Um abraço para você, Fontinelli, fique com Deus e até amanhã com mais uma edição do Centro do Agro, o seu conteúdo diário do agro brasileiro.

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2: No começo do seu dia tem muita moda boa, tem alegria, tem a sua companhia. Ah, que gostoso! Bora juntos, amigo agricultor, caminhoneiro, povo trabalhador. Chitãozinho Chororó, feito eu. Bom dia!
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1: Resumida em música boa, resumida em moda cabeceira. Helenice Alves está com nós em Araripina. Está acompanhando nós no Pernambuco. O Edivan está em Barreira Branca, Ceará. Bom dia.

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0: Bom dia, bom dia, alegria. Bora zapear pelo Brasil. Quarta-feira gostosa. Vamos saber quem tá aqui. Alô?
5: Bom dia, Fontenelle.
0: Bom dia.
5: Felipe ligado aqui de Petrolina de Goiás.
0: Opa.
5: Manda pra nós do Nick Tinoco recado.
0: Vou caprichar pra você. Boa quarta.
6: Alô, alô. Bom dia, amigo Fontenelle.
0: Bom dia.
6: Quem tá falando é a Márcia Ferreira de Braslândia.
0: Opa.
6: Tô ligado na rádio.
0: Legal.
6: Gostaria de ouvir uma música.
0: Qual moda?
6: Milionário José Rico.
0: É.
6: Lembranças.
0: Aí,
6: um abraço pra você.
0: Obrigado, minha amiga. Tudo de bom. E aí, tá tudo jóia por aí?
7: Tudo bem, graças a Deus, tá certo.
0: Boa.
7: Oi, o senhor, tá tudo bom aí? Aqui tá tudo bem, graças a Deus.
0: Chico Bacanza.
7: Um forte abraço, senhor. Que Deus abençoe ricamente, senhor e família aí.
0: Amém.
7: Alô, seu Sérgio. Tamo junto, meu querido.
0: E misturada é o Jorge Chocolate com nós aqui no Alô, bom dia, bora acordar.

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1: Em música boa, em música caprichada, gente. Olha, boa quarta-feira pra você que vai acordando, despertando ao som do Alô Bom Dia. 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

Chico Rei, Paraná, de lá pra cá, moda bonita, caprichada, cabeceirona do Alô Bom Dia. Essa está no meu pendrive de modão caprichadão, o meu pendrive de moda cabeceira. 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Alô, Giovana, está em Arenápolis acompanhando o Fontenelle. Washington Novaes está por cá também, né? Um abraço aqui pro José Garcia, tá em Aparecida, São Paulo, aquele abração. Meu amigo Edson, você tá bom, Edson? Tá com nós, tá acompanhando o Fontenelle na capital paulista. Meu amigo Odairo José está em Taubaté, Vale do Paraíba. O Jair está em Guaxupé. Alô, Dejanir, tá em Presidente Prudente. Abração aí pra todo mundo, viu? É, vai participando com nós. O Nego tá em Guaramirim. É, tá aí no sul do país. Alô, Rio Grande do Sul, aquele abração. Toninho tá em Pouso Alegre, a Trindade em São João del Rei, a Sônia Diniz tá em Castro, Padre Claudinei em Reginópolis. Alô, Reginópolis, bom dia, boa quarta-feira pra todo mundo.

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0: muita música, alegria para você começar o dia super feliz da vida, super bem, né? Aqui com nós na quarta-feira gostosa, meiuca de semana, o dia tá só começando.
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3: Olá, ouvintes e amigos do Alô Bom Dia e do amigo Sérgio Fontenelle. Aqui quem fala com o Sidney Sertanejo. E hoje, quarta-feira, que Deus possa abençoar grandemente a sua vida, o seu trabalho e a sua família. Hoje vou ser breve e trazer para vocês um fato, uma curiosidade que talvez você não saiba, ou se sabe também, é bom para reforçar. Todo mundo chama o Zé Rico ou tratava o Zé Rico como Zoom, mas você sabe por que ele tinha esse apelido carinhoso? Às vezes a gente não tem muita noção do que acontece, mas o Zé Rico, como ele não tinha aquela, né, destreza de poder gravar os nomes, que eu acho que isso é normal de todo mundo, eu também sou assim, ele, para não errar o nome de ninguém, ele tratava como Zoom. Isso ficou a marca registrada do José Rico. Então, se você não sabia, esse é um fato simples, mas curioso da vida do lendário e saudoso José Rico. Deixo para vocês aqui uma moda que eu gosto demais, principalmente na interpretação dele, que é Mensagem do Além. Um grande abraço para você, uma ótima quarta-feira, até amanhã, tchau!
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0: Bora pro WhatsApp, o Brasil de ponta a ponta acordando cedinho com nós nesta quarta-feira. Alô?
4: Bom dia, meu amigo Fontenelle. Bom dia a todos da rádio aí, bom dia a todos os ouvintes. Bom dia com alegria.
0: Com muita alegria.
4: Que é o Alessandro Mundo Reboque, Serra da Mutuca, distrito de Barra Mansa. Boa. Sempre ligadinho, amigão. Tamo junto.
0: No trecho, ligado e conectado com nós. Aquele abraço, alô.
5: Por cá, Thiaguinho de Brasília, morador da Ceilândia DF. Positiva?
0: Positiva.
5: Deus abençoe cada um de nós aí.
0: Amém, irmão.
5: Passa pra nós aí, Fontenelle.
0: Ah, qual?
5: É, Rastros na Areia.
0: Do Duque da Uva.
5: Tudo de bom a todos aí, Pai de Cristo.
0: Boa.
5: Tchau, obrigado.
0: Tchau, obrigado, nego velho. Firma com nós por cá. Alô, bom dia.
6: Alô, bom dia, Fontenelle.
0: Dia.
6: Toca pra gente aí, por favor.
0: Ah.
6: O dia em que eu saí de casa, de Camargo e Luciano, forte abraço, bom trabalho pra quem tá indo assim como
0: obrigado.
6: Eu. Beijo, Marjane de Santa Teresa, Taubaté.
0: Valeu, meninona. Boa quarta-feira pra você. Rastros na Areia, do Duque Dalvan.
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2: Bom dia com muita alegria, uma quarta-feira rica de saúde e de paz pra você. 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
2: 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Boa quarta, turma!
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Marcelo Aguiar, solidão por perto no Alô Bom Dia, o caprichadão número 1 do seu rádio. Ah, que gostoso. Irineu Soares está em Ribeirão Bonito, tá com Fontenelle. Washington de Souza está em Nortelândia. Obrigado. Francisco tá em São Carlos. A Maria Escobar em Caraguatatuba. O Juras tá em Parapuã, né, Juras? Um abraço forte pra dar sorte. Neide também em Parapuã. Juca Romão tá com nós em Belo Vale, minha amiga a Marilércia em Oswaldo Cruz, o Vilmar Soares em Pirapora, aquele abraço pro Dirceu da farmácia, turma querida, né, pessoal de Araraquara ligado por cá, o Mineiro de Goiás, tá com nós em Santarém, né, Mineirão, aquele abraço. Marcelo está em São José dos Campos, o Biro da Pesca sempre na ativa em Santarém, Vanderlei em Rancharia, ô Vanderlei, aquele abraço. Marcos Gutierre em Araraquara também e o José Maria em Santarém. Boa quarta-feira pra todo mundo! Olá.

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2: Açaí. 4:57.
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0: Estamos juntos em mais uma hora super gostosa do Alô Bom Dia, nesta quarta-feira especial. Vem comigo, aumenta o volume do seu rádio, porque aqui a moda é sertaneja. Eu sou o Fontenelle.
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3: Deus abençoe você e toda a sua família. Uma excelente quarta-feira para você que sintoniza o Sérgio Fontenelle no Alô Bom Dia.
4: Meu irmão e minha irmã, em relação a Deus, não queira caminhar sozinho. Não queira caminhar sozinho. Eu lhe garanto, você não dá conta. Em relação a Deus, nós não nascemos para caminhar sozinhos. Deus não nos criou de uma forma que seja possível caminhar sozinho. Nós somos totalmente dependentes dEle. Ele é o nosso Criador e nós somos suas criaturas. Uma criatura não pode caminhar sem o seu Criador. Aliás, até pode. Aliás, Ele até deu esta liberdade para nós. A liberdade de caminhar sem Ele. Só que Adão e Eva experimentaram o que é caminhar sem Deus. Caminhar sem Deus é um caminho de morte, morte espiritual, onde você não tem vida. Então nós temos uma escolha a fazer. Nós queremos caminhar sozinhos para cair na frustração da morte, para cair no precipício da morte, ou nós queremos ser humildes, estender nossas mãos para Deus e dizer: eu preciso de ajuda, eu preciso de cura, eu preciso de Ti, Senhor. É sobre isso que nós vamos meditar. Eu queria que você ficasse até o final desse vídeo. Em nome do Pai, do Filho e do Espírito Santo. Amém. Marcos capítulo 3, versículo de 1 a 6. Naquele tempo, Jesus entrou de novo na sinagoga. Havia ali um homem com a mão seca. Alguns o observavam para ver se haveria de curar em dia de sábado, para poderem acusá-lo. Jesus disse ao homem da mão seca: levanta-te, fica aqui no meio. E perguntou-lhes: é permitido no sábado fazer o bem ou fazer o mal? Salvar uma vida ou deixá-la morrer? Mas eles nada disseram. Jesus então olhou ao seu redor, cheio de ira e tristeza, porque eram duros de coração, e disse ao homem: estende a mão. Ele a estendeu e a mão ficou curada. Ao saírem os fariseus com os partidários de Herodes, imediatamente tramaram contra Jesus a maneira como haveriam de matá-lo. Jesus cura este homem, o homem da mão seca. Só que interessante, Jesus pede para ele estender a mão. Jesus poderia ter curado ele sem ele estender a mão. Mas Jesus pede: estenda a sua mão. Eu quero usar um texto de São João Crisóstomo que diz assim: Deus não quer que sejamos indolentes, pois Deus não faz o trabalho todo sozinho por decreto. Deus não faz o trabalho todo sozinho. Não é de sua vontade que sejamos autossuficientes por completo, pois Deus não confia toda a obra a nós sozinhos. Interessante, Deus não quer que a gente faça tudo sozinho, porque se a gente fizer tudo sozinho, a gente é autossuficiente, a gente não precisa de Deus. Abra sua Bíblia, Colossenses capítulo 1, versículo 29. Eis a finalidade do meu trabalho, a razão porque luto auxiliado por sua força que atua poderosamente em mim. Mais uma vez, Paulo. Eu trabalho. Não é Deus fazendo tudo sozinho, eu trabalho. A razão porque luto auxiliado por sua força. Mas veja, eu sozinho não dou conta. Auxiliado por sua força, que atua poderosamente em mim. A graça de Deus atua poderosamente. Meu irmão e minha irmã, desta forma a gente vai longe, acreditando na graça de Deus. Não quero mais caminhar sozinho, mas a graça de Deus comigo, mas com a graça de Deus comigo. Não quero mais caminhar sozinho. Pai, Filho e Espírito Santo. Amém.
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3: Eu quero clamar agora por você, quero clamar pela sua família. Senhor Deus, libera agora o teu Espírito Santo sobre cada pessoa que acompanha este programa. Vem, Espírito Santo, enche todos os que estão acompanhando este programa agora. Libera, Senhor, para esta pessoa o que ela mais precisa, para o corpo e para a alma. Libera, Senhor, curas e libertações em nome de Jesus para esta pessoa que escuta e para toda a sua família. Eu clamo a tua poderosa bênção. Visita agora com bênção de proteção. A bênção que só o Senhor pode dar. Abençoe-vos o Deus Todo-Poderoso, Pai e Filho e Espírito Santo. Amém.
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0: Amanhã, de volta no Alô Bom Dia, o caprichadão número 1 do seu rádio. Agora tem o Rei Roberto Carlos, caminhoneiro. Homenagem gostosa aos amigos do trecho, amigos da estrada. Bom dia.
5: Alô, bom dia.

0: Essa música é bonita, né, gente? Essa música traz muitas recordações. Bom dia pra você, boa quarta.
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0: Bora, bora, bora acordar, o Brasil é quarta-feira, bora saber quem tá aqui, alô?
4: Fala, meu queridão.
0: Fala,
4: é o Edson, de Extrema, Minas Gerais.
0: Ô, Edson.
4: Toca um modão pra nós aí, boi soberano.
0: Ah, vou caprichar pra você, alô, bom dia.
5: Aqui é o Casquinha de Caldas, eu quero ouvir uma música do Eduardo Costa.
0: Ô, Casquinha.
5: Mandando pra galera do Todos Caldense, muito obrigado.
0: Aquele abraço aí, pessoal, do Todos Caldense, em Caldas, Minas Gerais. Estão aqui no Alô, bom dia. Alô!
6: Eu sou Antônio Carlos, aqui de Resende.
0: Ô, Antônio!
6: Eu gostaria que você tocasse uma música do Eduardo Costa.
0: Agora!
6: Tá bom? Falou, Fantinelli. Tô ligado na sua rádio.
0: Sempre, meu irmãozão, Eduardo Costa. Deus é caipira, aqui no Alô, bom dia. A quarta tá apenas começando, turma.
7: Bora tirar o forro da cama!
0: Bora! Vamos que vamos!
8: Acorda aí, meu filho!
9: Deus é caipira e mora aqui, ó. Vamos!

0: né?
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4: Bom dia, com muita alegria, uma quarta-feira especial pra todo mundo. Mandar uma alusão aqui a Roberta, né? Está com a gente em Araguari, Triângulo Mineiro. Aquele abraço especial também a Silene, em Gaspar, Santa Catarina. E também ao Zé Roberto, que está com a gente em Caraguatatuba. 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

Zezé de Camargo e Luciano, Cama de Capim no Alô Bom Dia, o caprichadão número um do seu rádio. Gente, olha essas modas que você ouve aqui no Alô Bom Dia, como essa aí do Zezé de Camargo e Luciano, Lourenço e Lorival e muitas outras estão reunidas no pendrive de modão caprichadão do Fontenelle. 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
3: Obrigatórios no Brasil desde 2014, os freios ABS são considerados um dos melhores equipamentos de segurança dos veículos atuais. Sua primeira versão era totalmente mecânica. Foi inventada em 1929 pelo aviador francês Gabriel Voisin, amigo de Santos Dumont. Na década de 70, apresentaram as primeiras gerações de ABS com controle eletrônico para os freios a ar, mas eram pouco confiáveis. Só em 1981, na Alemanha, que os caminhões ganharam um sistema moderno e robusto. A novidade estreou na Mercedes-Benz e na MAN. Para o caminhoneiro, o freio ABS é um verdadeiro anjo da guarda, principalmente em situações de emergência ou pista escorregadia. Os sistemas atuais também não exigem grandes cuidados na hora da manutenção. É preciso apenas ficar atento ao básico. Os sensores, cabeamentos, fusíveis e conectores são fundamentais para o ABS. Até um simples mau contato pode comprometer tudo. No dia a dia, preste atenção a qualquer sinal de falha no sistema, como os travamentos de rodas ou desvios durante a frenagem. A escolha das peças e da oficina também é muito importante. O ABS exige componentes de qualidade e equipamentos especiais. 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
0: Agora tem moda boa no Alô Bom Dia. Tem Coração Ingrato, Zico e Zeca, de 1968. Bom dia, Eliane. Você tá bem, meu amor?

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2: Abraçando meu amigo Oberon Oliveira, acompanhando o Alô Bom Dia. Antônio Feitosa, Paragominas, alô Carlão, você tá bom, meninão? Como é que tá por aí? Tá tudo em paz? Um abraço forte pra dar sorte. Bom dia.

0: João Mulato e João Carvalho vira volta.
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1: 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Alô, bom dia.
0: Olha, bora lá pro WhatsApp 0800-558-0057 pra você mandar tua mensagem e pedir tua moda. Alô, bom dia.
3: Bom dia, meu amigo Sérgio Fontenelle. Bom dia aí, toda a caboclada. Vou mandar um bom dia aí muito especial aí para os retireiros que estão fazendo agora a ordenha.
0: Aquele abraço.
3: Agora
0: a
3: parte da manhã. Um grande abraço para todos aí.
0: Legal.
3: Toca uma música aí, qualquer uma.
0: Opa.
3: Do Tião Carreira e Pardinho para nós.
0: Vou caprichar aqui para você e para todos os retireiros. Alô.
4: Bom dia, Fontenelle. Aqui é Clarice do Prato Paraibuna.
0: Ô, Clarice.
4: Quero pedir uma música para você aí. Pé de cedro. Um abraço, um bom dia e fique com Deus.
0: Amém. Você também, todo o pessoal de Paraibuna, no Vale do Paraíba, interior paulista.
5: Fontenelle, que eu gostaria de ouvir uma música aí.
0: Qual?
5: Com Gino e Geno. Qualquer um deles. Beleza?
0: Deixa com nós.
5: Quero oferecer pra você da rádio aí uma boa semana abençoada.
0: Amém.
5: Ok?
0: Tamo junto.
5: Tchau, tchau.
0: Aquele abraço, um abraço forte pra dar sorte, Tibagi Miltim. Pé de cedro, aqui no Alô, bom dia, gente. Boa quarta.
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2: Eu estou do seu lado nesta quarta-feira gostosa, abraçando aqui a minha amiga Marta Nicareta, em Cláudia, Mato Grosso. A Ivone está em Campo Verde. Bom dia, boa quarta para todo mundo. 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

0: Renan e Raí, te amo de coração no Alô Bom Dia, o caprichadão número 1 do seu rádio, o programão sertanejão das suas manhãs. Chegou a hora da gente mandar abraço. O Francisco tá em São Carlos, tá com nós, né, Franciscão? Aquele abração, meu irmão. Muito obrigado, sempre na audiência. Alô, meu amigo Hélio Serafim, você tá bom, meninão? Aquele abraço, está com a gente em São José do Rio Preto, e o Flávio Serafim também tá por cá, né, Flavinho? Aquele abraço forte pra dar sorte. E da Isa Silva em Monte Aprazível, Silvana Lima em Descalvado, também sempre acompanhando o Fontenelle. O Luiz Campos está em Cajumbi, aquele abraço. A Luísa está em Tapurá, Mato Grosso, abraço forte pra dar sorte. O Paulinho Jeca está em Taubaté, o José Santana está em São Luís do Paraitinga, aquele abração especial. Alô, minha amiga Ana Lúcia, Araguari, Minas Gerais. Dona Zefinha, tá com nós em Ponto Novo, Bahia. Bom dia!
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3: Obrigatórios no Brasil desde 2014, os freios ABS são considerados um dos melhores equipamentos de segurança dos veículos atuais. Sua primeira versão era totalmente mecânica. Foi inventada em 1929 pelo aviador francês Gabriel Voisin, amigo de Santos Dumont. Na década de 70, apresentaram as primeiras gerações de ABS com controle eletrônico para os freios a ar, mas eram pouco confiáveis. Só em 1981, na Alemanha, que os caminhões ganharam um sistema moderno e robusto. A novidade estreou na Mercedes-Benz e na MAN. Para o caminhoneiro, o freio ABS é um verdadeiro anjo da guarda, principalmente em situações de emergência ou pista escorregadia. Os sistemas atuais também não exigem grandes cuidados na hora da manutenção. É preciso apenas ficar atento ao básico. Os sensores, cabeamentos, fusíveis e conectores são fundamentais para o ABS. Até um simples mau contato pode comprometer tudo. No dia a dia, preste atenção a qualquer sinal de falha no sistema, como os travamentos de rodas ou desvios durante a frenagem. A escolha das peças e da oficina também é muito importante. O ABS exige componentes de qualidade e equipamentos especiais. 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
0: Agora tem moda boa no Alô Bom Dia. Tem Coração Ingrato, Zico e Zeca, de 1968. Bom dia, Eliane. Você tá bem, meu amor?

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2: Abraçando meu amigo Oberon Oliveira, acompanhando o Alô Bom Dia. Antônio Feitosa, Paragominas, alô Carlão, você tá bom, meninão? Como é que tá por aí? Tá tudo em paz? Um abraço forte pra dar sorte. Bom dia.

0: João Mulato e João Carvalho vira volta.
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0: Olha, bora lá pro WhatsApp 0800-558-0057 pra você mandar tua mensagem e pedir tua moda. Alô, bom dia.
3: Bom dia, meu amigo Sérgio Fontenelle. Bom dia aí, toda caboclada. Vou mandar um bom dia aí muito especial aí para os retireiros que estão fazendo agora a ordenha.
0: Aquele abraço.
3: Agora
0: a
3: parte da manhã. Um grande abraço para todos aí.
0: Legal.
3: Toca uma música aí, qualquer uma.
0: Opa.
3: Do Tião Carreiro e Pardinho para nós.
0: Vou caprichar aqui para você e para todos os retireiros. Alô.
4: Bom dia, Fontenelle. Aqui é Clarice do Prato Paraibuna.
0: Ô, Clarice.
4: Quero pedir uma música para você aí. Pé de cedro. Um abraço, um bom dia e fique com Deus.
0: Amém. Você também, todo o pessoal de Paraibuna, no Vale do Paraíba, interior paulista.
5: Fontenelle, que eu gostaria de ouvir uma música aí.
0: Qual?
5: Com Gino e Geno. Qualquer uma deles. Beleza?
0: Deixa com nós.
5: Quero oferecer pra você da rádio aí uma boa semana abençoada.
0: Amém.
5: Ok?
0: Tamo junto.
5: Tchau.
0: Aquele abraço, um abraço forte pra dar sorte, Tibagi Miltim. Pé de cedro, aqui no Alô, bom dia, gente. Boa quarta.
6: Alô.

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0: Olha, sua quarta-feira vai ser vitoriosa, vai ser diferente de todas que você já viveu. A nossa quarta-feira tá sendo diferente. Vamos acreditar assim? Vamos lá.
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3: Bom dia, Sérgio Fontinelli. Bom dia, ouvintes do Alô Bom Dia. Hoje chegou o dia de falar daquela música que praticamente virou o sobrenome de Donizete, galopeira. A música foi composta pelo paraguaio Maurício Cardoso Ocampo e ganhou versão em português de Pedro Bento. Mas a história da gravação de Donizete tem um detalhe que chama muita atenção. Quando ele estava gravando o seu primeiro LP, a gravadora precisava de mais uma música para completar o disco. E Galopeira entrou de última hora. O maestro, que era paraguaio, escreveu a partitura naquele momento. E foi aí que aconteceu o que Donizete considera uma verdadeira bênção na sua vida. A música normalmente teria 8 compassos naquela parte. Mas, segundo o próprio cantor, o maestro acabou colocando 2 vezes 8. Ou seja, Donizete ficou com um desafio enorme pela frente: segurar a nota durante 16 compassos. E ele conseguiu. Aquela sustentação da voz virou uma das marcas mais conhecidas da música sertaneja. E o que poderia ter sido apenas um detalhe de uma gravação acabou se transformando numa das maiores características da carreira de Donizete. Galopeira ganhou o Brasil. A música tocou nas rádios. Foi parar na televisão e Donizete, ainda muito jovem, passou a ser reconhecido em todo lugar como o cantor da galopeira. A música também ajudou a transformar aquele menino que já cantava desde os 5 anos em um dos nomes mais lembrados do sertanejo. E olha que interessante, até hoje, quando alguém fala em galopeira, muita gente imediatamente lembra daquela voz segurando a nota. É uma daquelas histórias em que um detalhe acaba mudando completamente o caminho de um artista. Amigos ouvintes, amanhã nós vamos continuar essa história. Vamos falar da transformação do menino cantor em um artista adulto e de outros momentos importantes da carreira de Donizete. Amanhã estamos de volta com mais um capítulo da história de Donizete. Um abraço, Sérgio Fontinelli, e um abraço a todos vocês que acompanham o Alô Bom Dia.

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4: Bom dia,
5: oi, meu povo! Olá, gente boa, gente linda, maravilhinda, bom dia! Sou teu amigo Taru, chegando exatamente às 6 horas e 1 minuto. Já chego dando a hora para você despertar, povo, para você não perder a sua hora, ok? É isso aí, o tempo passa, o tempo voa. Então, te desejando uma ótima quarta-feira do dia 23 de setembro de 2026. Hoje, no dia do sorvete. Então, como sempre, chegando de coração aberto, com muito amor, com muito carinho e, claro, muito respeito por todos vocês. Vamos nessa, menino! Bom dia, Gurupá! 104.9, Açaí FM, Gurupá para todo o Marajó. Olá, Alenquer e região. Aquele abraço, 96.5, Açaí FM e Alenquer. Orixibirá, alô, Kélia Norte, aquele abraço, 96.3, Açaí FM. Orixímina, tá todo mundo ligado, né?
1: Um abraço pra você, menino.
5: Valeu, aquele abraço, onde quer que você esteja, de formas que você tenha uma ótima e abençoada quarta-feira, mais um lindo dia que Deus preparou pra nós. Então, que a paz, a saúde, a alegria e muitas bênçãos acompanhem cada passo do seu dia, tudo bem? Nunca perca a fé, porque Deus sempre cuida de tudo no tempo certo, ok? Gratidão, meu Deus, por mais um dia. Programa Acorda Paraca, é isso aí, 93-992-33-2001, vamos mandando o seu alô e vamos juntos curtir, viajando nesse mundo musical com muita alegria e informação, aquela companhia especial que você já conhece, beleza? Vem com a gente aqui na rede de rádio Açaí FM, a rádio Paidégua de ouvir, é isso aí, viu? Pra todo esse mundão de meu Deus, porque essa aqui você sabe...
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5: 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Bom dia pra você.

0: Beleza, todo nosso incentivo para você. É isso aí. Seja o ator, seja a atriz lá na sua principal, da sua vida. Escreva você mesmo a sua história. Está aí na sua frente mais uma página em branco para você escrever mais um capítulo da sua vida.
1: Bora trabalhar.
0: Vamos trabalhar. A vida pede trabalho, não é mesmo? E nada, nada resiste ao trabalho. Eu sempre digo isso. Valeu? Olha, já quarta-feira, viu, gente? É isso, dia 23 de setembro, entre santos e santas de hoje, a Igreja Católica festeja também São Pio. Ele que contribuiu para a redenção do ser humano, cumprindo a missão de guiar espiritualmente os fiéis, né? São Pio, é isso aí. Beleza, aquele abraço. Vamos nessa, mandando seu alô, 93992-33-2001. Aquela vinheta curta, quando chegar em 30 e poucos segundos aí, você já fica atento, né? É isso, um minuto e pouco fica muito longo, né, gente? Fica cansativo, né? É isso aí, beleza? Seleção musical, feita assim a capricho para o seu alegre despertar. Nosso objetivo aqui é fazer uma verdadeira festa no seu amanhecer. Valeu? Então desperte para ser feliz, acorde para vencer, né? 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É isso aí. Bom dia, né? Opa, para você no seu carrão. Pessoa entra no carro, a primeira coisa que ele faz é ligar o carro, né? A dona de casa, antes de ligar o fogão, né? Já liga o rádio, hein? Que bacana. Bom dia, opa, Amado Batista, daqui a pouquinho a gente roda assim, né? Essa quarta-feira, todos nós de mãos dadas, grande Valdinei, tá ligado conosco. Valeu, né? É gente boa. Vamos nessa, são 6:12.

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0: tic-tac do relógio aqui da Rede de Rádio Açaí FM, como disse aí a Joelma, são 6:27, 3 minutinhos voltando para as 6:30, vamos nessa, despertando para você, acordando para ser feliz aqui no nosso Acorda Pará. Valeu, bom dia para você ligado conosco.
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0: Tá na rede de Rádio Açaí FM, que bom, meu amigo Francinei lá em Gurupá, bom dia. Nosso amigo Carlinhos, DJ Carlinhos também, aí em Gurupá, aquele abraço para todos vocês, mandando um alô especial. Seu Mouzinho, a turma bacana do Cachoeirinho, dona Noraneide, valeu, aquele abraço, bom dia para minha amiga Luciete. Ela está ligada conosco lá no Beco Renato Freitas, também se ligando conosco todas as manhãs na Passagem Renato Freitas, aquele abraço. 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Valeu, gente! É isso aí, meu amigo motorista, aquele abraço, nosso carinho, obrigado pela carona que você dá aí conosco, né? Todos os dias! 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Ok. Seu Didinho, Dona Maria das Graças, aquele abraço para ela, esse casal maravilhoso, não? É isso aí, casal perfeito, bom dia para todos vocês. Um minutinho para as 6:30, lembrando, daqui a pouquinho às 7 horas, tem horário eleitoral gratuito. Bom dia.

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0: Eita, que até a natureza também, né? Fazia parte desse grande evento. A sua chegada era um dia bonito, um dia ensolarado. Eita, que brilhou assim pela manhã, não é? Aquele dia maravilhoso. Mas o dia que você partiu no final da tarde foi muita chuva, trovão, tudo. É isso aí. Eita, fazia um dia tão lindo quando ela chegou, não é? Eita, que bom. São 6 horas e 45 minutos, 15 minutinhos, voltando já para as 7 horas aqui no nosso Acorda Pará, reduzido, né, em função do horário eleitoral gratuito. Bom dia! Bom dia!
1: Bom dia, meu amigo Tatá!
0: Bom dia!
1: Obrigado por vocês terem falado do meu nome na hora do signo.
0: Ah, bacana!
1: Fiquei muito feliz.
0: Opa!
1: Eu gostaria que você colocasse uma música pra gente ouvir, de Zezé de Camargo e Luciano.
0: Zezé de Camargo e Luciano.
1: Pra você e sua família,
0: tá
1: a Santaninha
0: e
1: família, a Amélia Chaves e família, o Basinho e família.
0: Sim.
1: A minha sobrinha Poliana, na cidade de Oriximinã, e família, tá bom?
0: Certo.
1: E aí, pra todos os ouvintes que estão ouvindo, tá, meu amigo?
0: Ah, tá.
1: Um
0: bom
1: abraço
0: demais
1: pra você, que Deus lhe abençoe, que Deus lhe acompanhe, que Deus lhe proteja sempre.
0: Beleza.
1: Nesta quarta-feira.
0: Quarta-feira maravilhosa.
1: Um abraço
0: forte pra dar sorte. É isso mesmo. A dona Dina também tá ligadona conosco. É isso aí, mandando o seu alô também. Dona Dina, bom dia.
2: Rádio Pai Dego de ouvir.
0: Bom dia,
2: senhor. Bom dia.
0: Esse
2: meu alô vai para a Lina.
0: Sim.
2: Zé Augusto, lá na cabeceira do Marajá.
0: Certo.
2: Aos príncipes do Ajará e todos os ouvintes da Açaí FM. Abençoada
0: tá
2: quarta-feira a todos.
0: Uma ótima, abençoada quarta-feira para todos. Agora são 6 horas e 46 minutos.
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0: A nossa mensagem do dia, especialíssima, né, para esta quarta-feira, meus amigos. Né? Aquele abraço aí todo especial. Né? É. Você sabia que as paredes de um hospital já testemunharam, assim, preces mais sinceras do que muitas igrejas, tá? Já viram despedidas, reencontros mais emocionantes do que em aeroportos, sabe? É no hospital que vemos o verdadeiro sentido da vida, mãos que cuidam, independentemente de crenças, posições sociais ou diferenças, médicos e enfermeiros dedicando-se a salvar desconhecidos, ricos, pobres, lado a lado, policiais, detentos, recebendo o mesmo cuidado, vidas entrelaçadas pelo mesmo propósito de viver. Ali, na fragilidade da dor, percebemos que somos todos irmãos, filhos do mesmo Criador, e que o valor da vida é maior do que qualquer barreira que possamos criar. Sabe, quando vamos compreender de verdade que viemos para servir, amar e caminhar juntos, quando é que vamos compreender isso, hein, gente? Pois só quando nos reconhecemos no outro é que encontramos o sentido da nossa própria existência. Tá? Pense nisso. Só quando nos reconhecemos no outro é que encontramos o sentido da nossa própria existência.
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0: Volta amanhã! Agora são 6h48.

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3: Agora 7h31 na retomada do nosso Acorda Pará. Agroplay, Zé Felipe, Ana Castela.

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Imagina só essa conexão, hein? 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Horóscopo, confira o seu signo. Começamos então a falar com você que é do signo de Áries. Arianos, olha só, hoje contar com as pessoas certas faz toda a diferença no trabalho. Enquanto o amor ganha incentivos nas saídas com amigos, potencializando encontros e novas paixões, né, a sua vida social vai ficar agitada com convite para novos contatos. Aproveite as oportunidades que o dia te oferece, tá bom? É vermelha a tua cor de sorte para hoje. Palpites 57, 10 e 01. Ariano, bom dia! Olá, você do signo de Touro. A Lua está em seu signo incentivando a inovação e a criatividade no trabalho, trazendo reconhecimento. Olha, no amor, para quem está solteiro, tem chances de transformar admiração em romance, enquanto quem está comprometido pode planejar o futuro juntos. Verde, a cor de sorte para hoje. Palpites 26, 17 e 24. Touro, tudo de bom. Gêmeos, para nossa amiga Ocenilde, sabe aonde? Lá em Gurupá. Ela é gente boa. A Ocenilde, então, é de Gêmeos. Aproveite o momento para estudar, se reciclar e abrir novas portas profissionais. Olha, no amor, um bate-papo online pode despertar uma paixão. Saia do marasmo e energize sua vida. Branco, a cor de sorte para hoje, palpites 47, 16 e 25 para você do signo de Gêmeos. Então, tudo de bom. Câncer, use sua criatividade para encontrar soluções e aproveite a chance de grandes mudanças, viu? Olha, no amor, valorize seu espaço, mas se estiver apaixonado, prepare-se para revelar desejos ocultos. Vermelho, a cor de sorte para hoje, palpites 10, 28, 21. Câncer, bom dia! Ô, Leão! Olha, valorize a colaboração no trabalho, pois parcerias podem abrir novas oportunidades. No amor, há chances de conhecer alguém que mexa com seus sentimentos, mas lembre-se de equilibrar paixão e liberdade. Marrom, a cor de sorte para hoje, palpites 08, 33 e 51. Leão, bom dia! Virginianos, a Lua está em seu signo trazendo inovação para sua rotina, estimulando novas formas de trabalhar e melhorar sua saúde ao rever hábitos e organizar sua rotina. No amor, surpresas podem surgir onde menos espera, fortalecendo relações e levando mais harmonia ao seu dia. Aproveite as oportunidades. Violeta, a cor de sorte para hoje, palpites 30, 57 e 39. Ok, virginianos? Bom dia para todos vocês de Virgem. 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
a música brasileira de luto, né, rapaz, com a morte, a prematura do cantor Rick, né, da dupla sertaneja Rick Renner, que morreu aos 59 anos na queda de um helicóptero em Santa Catarina, né, coisa triste, né, a música brasileira, sem dúvida alguma, perde, né, esse grande artista Rick, né, da dupla Rick Renner.

Às 7h42, já passa a ser o nosso eterno Rick, né? Rick Renner, poxa, só um instantinho aí que eu tô no ar agora, já te digo já já, tá bom? Já te digo já já, valeu, é isso aí. Geraldo Antônio de Carvalho, né? Geraldo Antônio de Carvalho, esse era o nome dele, né? O nome do Rick, que nasceu em Tocantins no dia 5 de dezembro de 66. Você sabe que ele começou a cantar em bares, né? De Brasília. É, e antes de formar a dupla com Renner, ele cantava com a sua irmã, né? Fazia a dupla com a sua irmã, mas depois, né, as coisas foram evoluindo e também assim, cantando em bares, locais assim que o pai achava até inapropriado, né? E aí formou a dupla com Renner em 1960, foi isso, deixa eu ver, não, aliás, em 1980, parceria nos anos 80 em Brasília, né? Aí se tornou esse grande sucesso nacional, né? Principalmente nos anos 90, né? É isso aí, ela é demais, nos bares da vida, a música mãe, a música filha, né? São músicas bonitas, músicas imortais, do nosso Rick Renner, do nosso Rick, né? Que fazia dupla com o Rick Renner. São 7 horas e 43 minutos, vamos nessa, sempre no oferecimento da Sanfarma. 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

0: Hoje acende a paixão, viu? Eita, tá minha sorte favorecendo aí, né, oportunidades inesperadas, viu? Lilás, a cor de sorte para hoje, palpites 14, 59 e 22. Librianos, bom dia!
1: Escorpião,
0: hoje mudanças no trabalho estimulam a criatividade e novas perspectivas, né, podem trazer soluções inovadoras. No amor, o desafio fica em equilibrar intensidade e independência. Rosa, cor de sorte para hoje, palpites 16, 38 e 52. Para você de Escorpião, bom dia!
1: Sagitário!
0: Olá, sagitariano! Sua mente fica agitada e cheia de ideias inovadoras com a lua na casa 3. Aproveite para divulgar seus trabalhos, viu? No amor, uma conversa inteligente pode acender um romance promissor. Preto, a cor de sorte para hoje, palpites 13, 40 e 05, Sagitário.
1: Capricornianos,
0: então, olha, você pode perceber melhor seu valor profissional e explorar seus talentos buscando um ambiente mais flexível. No amor, avalie com cuidado seus interesses e valorize a sua independência. Azul, a cor de sorte para hoje, palpites 25, 38 e 02, capricornianos. Aquarianos, a sua criatividade e inovação ficam em destaque graças à lua que está no seu signo, podendo abrir portas no trabalho. Olha, no amor, a conexão emocional e a amizade fortalecem qualquer relação. Aproveite o dia para crescer. Azul claro, a cor de sorte para hoje, palpites 33, 42 e 32 para você de Aquário. Uma ótima quarta-feira. Piscianos e piscianas, para você que é do signo de peixe, ótimo dia para manter o foco, viu? Manter o foco, viu, peixes? É isso mesmo. É, organizar suas pendências, tudo isto com muita calma. No amor, um encontro inesperado pode despertar novas possibilidades e fazer você refletir sobre suas emoções e o que busca na parceria. Azul, a cor de sorte para hoje, palpites 03 57 45. Piscianos, bom dia, assim como a nossa amiga Rosemeire, né, que é do signo de peixes, beleza? Vamos nessa! Trazendo muito mais música para você agora, 7h47.

0: São 7:50. Mais uma aí da dupla, né, Rick Renner? Vamos nessa, 7:51.
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0: Os números da loteria chegando, ontem nós tivemos a Mega Sena, que acumulou a Mega Sena ontem, concurso 3.061, as dezenas sorteadas, 24, 25, 28, 37, 47, 55, 24, 25, 28, 37, 47, 55, tá? Para amanhã, a previsão de R$38 milhões na Mega Sena. Vamos lá, Quina, ontem, concurso 7.124, as dezenas sorteadas, 22, 23, 35, 54 e 62. 22, 23, 35, 54, 62 acumulou para hoje a previsão de R$7,5 milhões.
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0: Informando os números das loterias para você, portanto, aqui no nosso Acorda para Nós. E como tem aqui? Opa! Rapidinho, vamos ver. Bom dia!
2: Oi, Tatá. Obrigada, Tatá.
0: Nada de
2: escolha. Pela música e pelo signo.
0: Obrigado.
2: Tá bom, tá, meu querido? Um abraço pra você. Coloca a música aí de Amado Batista pra gente ouvir. Eu ofereço pra você, tá bom?
0: Tá bom.
2: Um abraço.
0: Abraço. Já até rodei uma do Amado Batista hoje, não foi? Foi a Folha Seca. Bom dia.
3: Bom dia, Taru.
0: Bom dia.
3: Tudo bem, mano?
0: Melhorou agora.
3: Hoje é dia dos filhos. Eu gostaria de ouvir aquela música com Rick Renner,
0: filha, né?
3: Oferecer para os meus filhos aqui em Óbidos, lá em Trombetas, em Manaus, não são pouquinhos, são cinco.
0: Verdade, né?
3: Um bom dia para você que está falando daqui de Óbidos e
0: de
3: a Maria.
0: Óbidos! Opa, dona Maria, valeu, um forte abraço todo especial. Olha, mandando um alô lá para minha irmã Maiara Silva, também para na Santa Isabel, para toda a galera de lá, né? Eita, é isso aí, Ana Ilza Silva, valeu, um abraço para você, menina, aquele abração. Bom dia, gostaria de ouvir a música. A Josi Silva tá ligada conosco todos os dias lá no Caipuru. Ah, quem se liga com a gente também, a Mailane Lima, na Vila Santa Isabel, mandando um abraço para sua mãe, dona Maiara, lá para o seu pai Sabá, né? Para toda a turma lá, né? Primos e primas, né? Ligadaços conosco também. Todos os dias, aquele abraço, nossos cumprimentos. Valeu, gente! Eu fico por aqui, vem aí na sequência. Ah, Sivan Monteiro, cara que tá arrebentando em todo o oeste do Pará. Tchau, tchau!
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3: Ah, que maravilha! Estamos chegando, minha gente! Muito bom dia para você! Que maravilha! Nossa, que manhã maravilhosa, hein? Vou te contar, hoje é um dia muito especial, eu tenho certeza que para você também é um dia muito especial e eu quero aqui cumprimentar toda a nossa audiência, todos os nossos amigos, afinal de contas, é o desejo que eu tenho para você nesta manhã. É que o melhor possa acontecer, que hoje possa ser muito melhor que ontem e que a gente faça sempre o melhor, né? Com aquilo que temos, com aquilo que você tem, aproveitando cada oportunidade, sem medo de seguir em frente. Porque, minha gente, muitas vezes são os pequenos passos que hoje a gente dá e que vão levar, sabia? As grandes conquistas da nossa manhã, do nosso dia, da nossa trajetória. Vamos que vamos, muito bom dia para você! É quarta-feira hoje, 23 de setembro! Meu Deus do céu, estou olhando aqui o calendário. Olha, já se foram 266 dias do ano, meu Deus! Restam 101 dias para a gente completar 2026. É a vida que segue, hein? Passando rápido. Vamos que vamos. Agora é hora de viver esta quarta-feira, né? Minha gente, é o seguinte, hoje continua o show de notícias. Daqui a pouquinho eu já vou dar o giro com os nossos repórteres por toda a nossa região. Eu tenho muita música boa hoje. Muita música boa hoje. Claro, eu tenho um montão de prêmios para você também. Quem quer ganhar uma cesta básica aí? Quem quer ganhar uma cadeira de praia? Uma cadeira de praia sensacional da Sicredi. Quem quer ganhar abastecer o carro, abastecer a sua moto? Quer encher o tanque do carro? 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Já está disponível, você pode mandar no 992-33-2001. Eu tenho cesta básica, tenho um montão de coisas para você hoje, quarta-feira, tá bom? Eu quero saber onde é que você está. Diga seu nome, de onde você está falando, mande o seu áudio para a gente ouvir a sua voz nesta manhã de quarta-feira. Não esqueça, o nosso contato é o 992-33-2001. É a sua Açaí FM. 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
3: Olá, Rio de Janeiro! Só para começar muito bem a nossa manhã de quarta-feira. Zé Neto e

0: É que é isso, Rio de Janeiro!
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0: Que maravilha, hein? Felipe Amorim, Ludmilla, tá aí. Pecado Como Eu, na programação da sua Açaí. Grande abraço para quem acompanha a gente, qualquer parte da cidade, da região. Meu Deus do céu, gente, já começamos muito bem a nossa quarta-feira. É, estamos só começando, mas o nosso WhatsApp já está aí turbinado. Que maravilha, isso é bom demais, bom demais. Aliás, daqui a pouquinho a gente já vai fazer aquele giro, né? O Pará todo.
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0: Já vamos fazer a conexão também com os nossos repórteres. Daqui a pouco já vou ficar ao vivaço com a nossa audiência. Já vamos ouvir aí a sua participação, aquele alô legal, né? Vamos socializando as opiniões que estão chegando também logo cedinho aqui pela sua programação. E eu agradeço o carinho, agradeço sempre, sempre, sempre essa conexão legal para você que já acordou, está no café da manhã. Vamos para a batalha, vamos sempre pensando positivo. Afinal de contas, hoje é quarta-feira, estamos aí no meio da semana e os nossos repórteres já estão aí girando pela cidade, pela nossa região, para trazer a informação da sua cidade. Alô, meus amigos de Oriximiná. Uma amanhecer a quarta-feira aí, hein, meus amigos? Grande abraço, bom dia para vocês de Oriximiná, meu povo de Juruti, Terra Santa. Alô, Óbidos, alô, Curuá. Grande abraço para vocês em Curuá, minha terrinha, minha querida Alenquer. Grande abraço, bom dia para todo mundo. Alô, povo de Santarém. Temos muita gente já conectada agora nesse momento, muitas pessoas conectadas de Monte Alegre, cara, vou te contar, povo de Monte Alegre em peso também, na Açaí FM, um grande abraço, hein? A gente já vai registrar, já vamos colocar você no ar, porque agora é hora de conferir as principais informações. Vamos para Santarém, vamos conferir meu amigo Carga Pesada, o Edivaldo Santos já está na linha comigo. Carga, conta pra gente como é que está o cenário desta quarta-feira no mundo da informação, os fatos que vão movimentando a nossa cidade, a nossa região, como é que está o clima, como a amanheceu a quarta-feira em Santarém, Carga. Bom dia para você, Carga Pesada.
2: Muito bom dia, Sivan, bom dia para todos os ouvintes da Açaí FM. Aqui em Santarém amanhece um dia lindo, maravilhoso e muito sol, muito vento aqui na Pérola do Tapajós. Expectativa é de muito calor, como é de costume nesse período do ano, setembro, as águas já começam a baixar e o calor aumenta, né? A Sivan, daqui a pouco nós vamos falar de todos os detalhes a respeito da movimentação na seccional de Polícia Civil. Dois mandados de prisão foram cumpridos, né, na noite de ontem, e uma pessoa foi apresentado na seccional de Polícia Civil, acusado de tráfico de drogas. Essas e outras notícias você vai conferir daqui a pouquinho da minha segunda participação aqui na FM Açaí 96.5. 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Daqui a pouco eu volto para trazer mais informações, todos os detalhes dessas e outras notícias, inclusive o pessoal que moram às margens da PA-370, se vá a Curuaúna, que liga Santarém à hidrelétrica de Curuaúna, que por sinal já passa, né? Já passa da hidrelétrica de Curuaúna, vai até a cidade de Uruará, asfaltada, tudo direitinho. Asfaltada, tudo direitinho, né? O pessoal está preocupado com o índice de acidentes naquela área lá, né? Em toda a extensão da PA-370. O Conselho de Segurança da Grande Área do Maicá já fez várias reuniões pedindo iluminação, lampadas e a marcação, a remarcação asfáltica para que dê mais tranquilidade para os transeuntes aí da PA-370. Daqui a pouco, todas as informações aqui dentro da nossa programação. Aquele abraço para você e todos ligados na Açaí FM em todo o oeste do Pará.
0: Valeu, Divaldo Santos, obrigadão aí pela participação, pelas informações. Só começando, viu, pessoal, a nossa manhã. Já estamos aí tentando contato também com a nossa audiência, já de Juruti, os nossos repórteres, para trazerem as informações de Juruti. Nós tivemos, gente, uma situação, né, onde envolveu um motorista, né, e também uma mulher, né, uma mulher que teria atropelado uma vítima no trânsito. Repercussão desse caso, porque lamentavelmente culminou com morte. A motorista suspeita de atropelar e matar o ciclista. O ciclista é um senhor idoso já, né, 64 anos. Foi em Santarém, no bairro do Juá. Ele decidiu ir à polícia. Ele se apresentou na 16ª Seccional da Polícia Civil. Aliás, ele foi, portanto, primeiramente se apresentar no IPP do bairro Santarizinho. Ele foi prestar esclarecimentos. E durante o interrogatório, a condutora, na verdade, né, que estava no volante, permaneceu em silêncio e, após os procedimentos, foi liberada para fazer cumprir a lei. Só que o caso está sendo investigado, né? Está sendo investigado como homicídio culposo na direção de veículo automotor. Agora vai caber a investigação para esclarecer exatamente as circunstâncias desse atropelamento e eventual responsabilidade da motorista que foi até a seccional, né, que foi até a polícia, prestar esclarecimentos. Agora fica aí, né, gente, com certeza a lição para todos nós. Esse é mais um episódio que nos faz reforçar, gente, um alerta permanente no trânsito. Qualquer descuido, né? Qualquer descuido pode custar uma vida. Mas é importante também aguardar a conclusão aí da investigação sem julgamentos antecipados, para a gente saber exatamente o que aconteceu, né? A família, infelizmente, perdeu um ente querido e merece respostas, né, da justiça. E todos nós precisamos entender que ciclistas, motoristas, né, motociclistas, enfim, pedestres também, eles estão todos nós dividimos o mesmo espaço. Daí exige respeito, prudência e, claro, responsabilidade. Todas essas atitudes juntas, gente, com certeza o objetivo é exatamente salvar vidas. Pense nisso. Vamos lá, vamos até as 12 horas. Daqui a pouco eu já vou falar com você, já vou ouvir a sua voz. Eu quero saber onde é que você está me ouvindo. Hoje eu tenho um montão de prêmios. O meu amigo Sérgio Santos já me passou a lista. Minha gente querida, olha só! Tem combustível para você abastecer a sua moto, para você abastecer o seu carrão. Tô olhando aqui também cesta básica. Meu Deus do céu, tá todo mundo querendo ganhar aqui, Sérgio. Também a recarga de gás, né? Recarga de gás. Nós temos kit. Daqui a pouco a gente vai passar também a relação dos nossos parceiros. Tá só começando, hein? É só o clima, o início da nossa quarta-feira. Vai mandando o seu áudio que eu já vou liberar. Daqui a pouco.
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1: Uma senhora declaração, né? O cara fala, na rua, ninguém é igual a você.
2: Alô, pisca!
1: Essa é pra você, meu irmão.

Baita musicão, Guilherme Santiago na sua programação e Jorge Mateus. Vamos até as 12 horas. Grande abraço, bom dia, bom dia, bom dia para você acompanhando agora. É a nossa manhã de quarta-feira aqui na sua rede de rádio, Açaí FM. Gente, tem uma situação que nós gostaríamos de trazer, porque compete a todos nós, responsabilidade de todos nós, queimadas, né? Estamos aí com esse período muito seco, muitas áreas aí da nossa região com focos de incêndio. Aqui em Santarém não é diferente. A informação que está chegando agora para a nossa redação de jornalismo da rede de rádio Açaí FM é com relação a fogo em Santarém. Aliás, a Secretaria Municipal de Meio Ambiente informou agora há pouco e a equipe do Corpo de Bombeiros que está reforçando hoje a partir de então, né? Já principalmente a partir de hoje, essa operação integrada de

0: população é para ficar de olho, fiscalizando, né? Fiscalizando essa questão do uso irregular do fogo, minha gente. Então, essa operação, de acordo com o comandante do Corpo de Bombeiros, nós inclusive entrevistamos aí o comandante, né, no primeiro programa, na nossa estreia, o comandante Coronel Piquet, e ele já adiantou, confirmou que este mês de setembro e o próximo mês de outubro é um período considerado muito crítico para as ocorrências relacionadas ao fogo na nossa região. É por isso que fico alerta aqui na rede de rádio Açaí FM, né? Com relação à prevenção, porque é muito mais barato, gente, muito mais barato prevenir do que combater, né? Grandes incêndios. Tivemos esses incêndios em Alenquer, graças a Deus, que de acordo com o comandante estão sob controle agora, né? Com as equipes de frente que conseguiram debelar. E é nesta época do ano, esse período de estiagem, que a gente precisa tomar cuidado, porque um pequeno foco, né, um pequeno fogo pode sair do controle rapidamente, pode ameaçar casas, pode destruir vegetações, né? Pode acabar com a sua roça aí, de repente passou esse tempo todinho cuidando e de repente pode dar um vacilo e colocar, inclusive, vidas em risco. Daí o alerta vale para todos nós, você de Alenquer, você de Santarém, você de Óbidos, Monte Alegre, Oriximiná, Juruti, toda a nossa região queimada, minha gente, não é brincadeira. O fogo que alguém acende pode acabar virando, né, problemas para uma comunidade inteira. Daí a importância, né, desse cuidado, né, dessa prudência nesse momento agora, tá bom? Tem mais informações chegando, vamos agora para Juruti, vamos conferir os destaques, o que que movimenta meu caro amigo Ailton Lima, o cara bacana de Juruti, acompanhando toda a movimentação da cidade, da nossa região, quais são os destaques que movimentam esta quarta-feira aí por Juruti. Ailton Lima, muito bom dia!
1: Olá, Silva Monteiro, um forte abraço, muito bom dia para você, bom dia para os ouvintes da rede de rádio Açaí FM, nós falamos de Juruti na manhã desta quarta-feira, no momento 30 graus e a sensação térmica já está em 33.
0: Meu Deus, está altíssima.
1: Destaque de hoje é sobre uma promoção que acontece em Juruti, é tradição aqui da Associação Comercial Empresarial de Juruti, o Liquida Juruti 2026, que começa a partir do dia 8, vai até o dia 10 de outubro. São 3 dias de promoção no comércio de Juruti. E também a 28ª Companhia Independente da Polícia Militar já tem novo comandante. O capitão Souza Campos assume o comando dessa companhia, no lugar do capitão Cássio, que foi transferido para o batalhão de Monte Alegre, o 18º batalhão lá do município de Monte Alegre. Daqui a pouco, a matéria é completa já aqui na programação da rede de rádio Açaí FM. Bom dia, meu amigo Acivan Monteiro.
0: Valeu, brigadão. Ailton Lima, o cara bacana de Juruti. Daqui a pouco já vem com as informações detalhadas, já também.
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0: É, daqui a pouquinho também a gente vai ter a participação já do meu parceiro Edivaldo Santos, o Carga Pesada. Alô, meu amigo Carga, já ele vem com todas as informações detalhadas dos assuntos que movimentam Santarém e também a nossa região. Você que mandou seu áudio, você que está confirmando a audiência agora aqui pela rede de rádio Açaí FM. Vamos ouvir a voz do povo agora? Vamos lá, para você que está acompanhando, você que já tomou o café da manhã, você que já está assumindo esse compromisso de hoje, quarta-feira. Receba o nosso abraço, muito bom dia Santarém, muito bom dia Alenquer. Bom dia meus amigos de Monte Alegre, Prainha, Almerim, alô Curuá, que maravilha. Alô povão de Óbidos, Oriximiná, Juruti, Terra Santa, tanta gente boa. Vamos para casa do ouvinte, Sérgio, vamos lá, vamos falar com o nosso povo. Tudo bem, bom dia, quem está falando, onde é que você está ouvindo a rádio?
3: Bom dia, meu amigo Acivan Monteiro.
0: Bom dia.
3: Todos os ouvintes da rádio Açaí FM. Alex Nogueira.
0: De onde?
3: Comunidade de Cristo Rei.

0: cidade de Santarém. Para nós é uma satisfação imensa estar podendo compartilhar a nossa alegria. E também, a Silvan, é uma gratidão imensa também de saber que a rádio Açaí FM está compartilhando também as suas alegrias conosco. Uma grande satisfação, que Deus possa abençoar cada um ouvinte da Rádio Guarani FM. E nós vamos estar aqui concorrendo esses belíssimos prêmios aqui da Rádio Açaí FM.
1: Tá certo.
0: Vamos lá, meu povo, participar aí da nossa rádio, da nossa nova rádio. Se Deus quiser, se ainda não tiver em Santarém, mas eu acredito que já está chegando para a nossa cidade de Santarém, no Pará. Aqui fica o nosso agradecimento, meu amigo Silvan Monteiro. Deus os abençoe. Obrigado e vamos de bom dia.
1: Vamos de bom dia. Olha, eu vou passar em primeira mão para vocês. Eu já estou em fase experimental direto de Santarém do meu Pará. Ainda testando os primeiros equipamentos. Não é o oficial, é só o teste de sinal ainda. Só para você ver como é que tá, né? O avanço no crescimento da rede de rádio Açaí. Ah, eu estou falando hoje, nesse momento, de Santarém, minha gente. Santarém. Ontem eu estava em Alenquer. E aí, nós vamos dar o giro aí por toda a região. Vamos apresentar o programa de Gurupá. Vamos apresentar o programa aí de Oriximiná. Eu quero sentir o calor desse povo de Oriximiná. E a gente vai, com certeza, fazer uma grande festa na inauguração da rádio em Santarém. Está todo vapor, né? Ah, os equipamentos sendo já testados ainda, né? E aí aguardando aí a liberação, todo o procedimento, para que a gente possa então garantir essa conexão em todo o nosso Baixo Amazonas e também Transamazônica. Logo, logo vamos estar conectados, bem pertinhos um do outro. Eu e você, você e eu. Bom dia, bom dia. Quem está falando?
2: Alcivan.
1: Oba.
2: Bom dia.
1: Bom dia.
2: Eu me chamo Cléo, sou esposa do seu Eduardo Galúcio.
1: Opa.
2: E estamos ouvindo o seu programa aqui. Todos os dias nós somos ouvintes do seu programa.
1: Ah, obrigado.
2: E eu te desejo muito sucesso durante toda a sua vida. Tá bom?
1: Tá certo.
2: Eu moro em Santarém, no bairro Santa Clara.
1: Santa Clara.
2: Rua Nossa Senhora das Graças, número 33. Dê um alô aí pra gente, que estamos na escuta do programa.
1: Opa.
2: Bom dia, um
1: bom
2: abraço.
1: Bom dia, bom dia. Valeu, obrigado. Alô, povo de Santarém do Pará, acompanhando em peso o nosso encontro nessa manhã de quarta-feira. Bom dia, você de casa.
3: Alô.
1: Alô.
3: Bom dia, meu amigo Alcivar Monteiro.
1: Quem fala e de onde? Quem é?
3: Eu, Gilson Braga de Neto.
1: Ah, meu.
3: Agora aqui na BR 153. Chegando próximo a Goiânia.
1: Próximo de Goiânia?
3: Tá no carona pra você nesse programa maravilhoso.
1: Valeu.
3: Açaí FM 93.5. Parabéns pelo programa.
1: Obrigado.
3: Daqui a pouco estou em Goiânia, ouvindo a rede de rádio Açaí FM. Beleza?
1: Tá certo, meu amigo.
3: Com certeza. É um programa maravilhoso. Então, é a rádio Açaí FM, Gilson Braga de Melo. Obrigado, meu amigo.
1: Valeu, Gilson.
3: Estou ouvindo você aqui no seu caminhão, na 153, na minha cena Stanik, dando carona para esse vozeirão da nossa cidade, Santarém. Um abraço, meu amigo Antônio Monteiro, e para todos os ouvintes da rede Açaí de Rádio.
1: Valeu, meu amigo Gilson, e todos os nossos caminhoneiros pelo Brasil, pela estrada do nosso Brasil Vironil. Que Papai do Céu acompanhe a cada um, né? Garantindo essa segurança, essa batalha aí, garantindo sempre o pão de cada dia com responsabilidade, né, gente? É preciso que nós possamos colocar em prática a cultura do respeito em todos os momentos e em todos os lugares da nossa vida. Né? Quando a gente, portanto, faz com que essa cultura realmente prevaleça, a sociedade só avança, né? Aí a gente não vai ter violência e muitas outras situações que trazem consequência para a nossa vida, para o nosso dia a dia. Olha, quem está me ouvindo aqui, diz assim: a Sivan, estou aqui no Miri Monte Alegre. Alô, povo de Monte Alegre! Olha, manda um alô para minha família Meireles, Nayara Meireles, toda a turma em Miri Monte Alegre. Aquele abraço para vocês. Tem mais gente querendo falar. Bom dia!
4: Bom dia a todos da nossa grande rádio.
1: Opa, aí. Bom dia, quem é? Quem é?
4: Tamo junto.
1: Tamo junto, sim, com certeza. Quem está falando?
4: Raimundo Edson aqui do bairro do Santíssimo.
1: Santíssimo Sacramento.
4: Já tô ligado nessa grande rádio, tá eu, tá o meu amigo Maranhão.
1: Grande Maranhão.
4: Vanderleia. Tamo junto e misturado.
1: Tá certo.
4: Sucesso, meu amigo. Bom
1: Obrigadão.
4: Dia.
1: Obrigadão.
4: A todos nossos ouvintes.
1: Tá certo. Obrigado pela participação. E outro ouvinte está na linha já, gente. Tudo bem? Bom dia.
5: Bom dia. Passando para desejar a você muito sucesso.
1: Obrigado.
5: Nessa nova caminhada e nessa estreia na Açaí FM.
1: Gratidão.
5: Que esse novo programa seja um grande sucesso, cheio de coisas boas e muitas conquistas. Parabéns pela estreia e que seja o começo de uma nova fase maravilhosa. Sucesso sempre.
1: Obrigado, gratidão. São essas palavras que nos fortalecem a cada dia, a cada momento. Segura que daqui a pouco a gente volta. Para quem pediu, deixa sonhar, a gente toca na Açaí.
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0: dói mesmo, né? Sai a rodada. Não tem final feliz. Que aguente. Grande Wellington Souza, obrigadaço pela companhia. Que palavras maravilhosas. Pois é, gente. Ontem, o Brasil inteiro, né, recebeu essa informação acerca do acidente fatal que levou o nosso querido Ricker, né? Cantor solo Ricker. E a Guarani e toda a turma, nossos amigos da rede de rádios, inclusive, Açaí FM, recebemos essa notícia ontem, no começo da manhã, chocando aí todo o povo brasileiro, né? Principalmente nas redes sociais. O cantor, para quem não sabe, gente, Rick, da dupla Rick Renner, não resistiu. Todos, lamentavelmente, que estavam no helicóptero na Serra de Santa Catarina quando aconteceu esse acidente ontem e acabou morrendo, né? Ele estava entre os cinco dentro da aeronave, cinco vítimas da queda da aeronave. Os corpos foram resgatados no final da tarde de ontem. Inclusive, nós informávamos aqui pela rede de rádio Açaí, né? Muita emoção, comoção. E ontem foi encaminhado, ou foram encaminhados os corpos ao IML de Florianópolis e liberados agora pela manhã, hoje, quarta-feira. Então, nesse momento, está chegando a informação na redação aqui da rede de rádios Açaí FM, a liberação dos corpos, dentre eles do Rick, da dupla Rick Renner. O corpo do cantor vai ser velado e sepultado em Sorocaba, São Paulo, né? Uma notícia muito triste para a música brasileira, né? Principalmente para todos nós que estamos aí em contato com a música diariamente, para você que ouve, para você que é fã. Muito triste, né? Rick construiu uma trajetória marcada por grandes sucessos e por uma voz conhecida por gerações, né? Gerações. E a rádio, rede de rádio Açaí FM, está se manifestando através do nosso diretor, Júnior Canto, solidariedade aos familiares, claro, né? Aos amigos, aos fãs e também às famílias das demais vítimas dessa tragédia. Que todos encontrem força e conforto neste momento de profunda dor. É o nosso Bom Dia Açaí nesta manhã de quarta-feira. Estamos falando em fase experimental direto de Santarém do meu querido Pará, futura capital do Tapajós. A informação chegando a partir de agora. Vamos entrar em conexão com o nosso repórter Edivaldo Santos, o Carga Pesada. A notícia que não para na rede de rádio Açaí. E eu já vou falar com você, hein? Segura aí. Oi, Edivaldo. Vamos então, falando, portanto, dos assuntos detalhados que vão movimentando esta quarta-feira na cidade da nossa região. Bom dia mais uma vez para você, meu amigo Edivaldo, o Carga Pesada.
1: Bom dia, Sivan. Opa. Bom dia para você mais uma vez, para todos os ouvintes da Açaí FM. Olha, estou de volta para falar da movimentação de ontem, madrugada de hoje, noite de ontem aqui em Santarém, né? Inclusive, o plantão hoje na seccional de Polícia Civil está deixando o plantão a delegada Jaqueline Maia, né, os escrivãs Darlison Jennings e a dona Fabiana Pérez, né? Eles trabalharam no plantão de ontem aqui na seccional de Polícia Civil. Olha, foram apresentados duas pessoas apresentadas na seccional aqui de Polícia Civil. Apenas uma pessoa, né? Por tráfico de drogas. Ulisses José Carvalho Serra, apresentado pela PM, preso próximo ao Mercadão 2000 com 36 trouxinhas de entorpecente. Uma guarnição da Polícia Militar passava pelo local, viu o acusado em situação suspeita, foi feito aquela vistoria e foi encontrado com Ulisses essa certa quantidade de entorpecente. Ele vai para audiência de custódia, né, com o juiz, e se tiver mesmo culpabilidade, ele será encaminhado para a Penitenciária Agrícola Silvio Raul de Moura, que fica localizado na vila de Cucuruná. Olha, dois mandados de prisão foram cumpridos na noite de ontem, né? Contra Edmar dos Santos Pérez Silva, condenado por homicídio. Esse rapaz encontrava foragido, né? Uma guarnição da polícia o avistou, fez algumas perguntas e foi visto, né, nos autos que ele estava foragido e estava condenado por homicídio. Outro também que foi apresentado é Manuele dos Santos Aguiar. Ela foi condenada por tráfico de drogas, da Sivan. E ontem a casa caiu, né? A polícia chegou, levou ela para a seccional de polícia civil e daqui a pouquinho os dois, o Edmar dos Santos Pérez Silva e a Emanuele dos Santos Aguiar, serão encaminhados para a penitenciária agrícola de Cucuruná. Olha, então, esses três casos foram registrados na seccional de polícia civil. No mais, no Corpo de Bombeiros, como nós falamos amplamente ontem aqui na Açaí FM, muitos chamados para conter, para debelar pequenos incêndios, sim, mas pode se transformar em uma situação bem maior, viu, Sivan? Ali próximo da Cuiabá, próximo do viaduto, houve um chamado logo cedo, uma residência que estava pegando fogo, mas próprios populares conseguiram controlar, apagar o incêndio. Aí não foi mais preciso a presença, a atuação do Corpo de Bombeiro. Também fogo no mato, muitos chamados, diga-se de passagem. O plantão que nos atendeu foi o sargento Samuel, do 4º GBM, disse: Edvaldo, muitos chamados, a gente pede a compreensão da população, não atear fogo em lixo, em canto nenhum, tem muito cuidado, porque a coisa está complicada, é muito calor e está um combustão muito grande, qualquer bagana de cigarro, qualquer pituca, a coisa tende a agravar, né? Então, fica aí o nosso apelo mais uma vez à população, já que nós temos muitas árvores secas, gramas, né? Capim está seco, então vamos evitar estar jogando coisas que venham prejudicar, causar incêndio, diga-se de passagem.
0: Isso.
1: A Sivan, eu conversei agora há pouco com o diretor do Conselho de Segurança da Grande Área do Maicá, né, o Adilson Matos. Existe uma preocupação muito grande, há muitos anos, essas pessoas que residem nessa grande área estão preocupados com grandes números de acidentes que acontecem na PA 370, que liga Santarém a cidade de Uruará, né? Asfaltado, o trecho dela está asfaltado, então o fluxo de veículo aumentou, né, nessa PA, né? Então muitas reuniões, muitas audiências já foram feitas com as autoridades, principalmente a empresa que é responsável pela manutenção da PA 370, e eu conversei com a Adilson Matos se isso tem surtido efeito, porque há 15 dias teve dois acidentes com vítimas fatais.
0: Exatamente.
1: Aqui próximo ao bairro Jaderlândia. Duas motocicletas bateram de frente e nesse local não tem iluminação pública. Não tem iluminação pública. É um dos pedidos do Conselho de Segurança da Grande Área do Maicá. O Adilson Matos está conosco, ele é um dos diretores do Conselho e fala a respeito de como é que está toda essa situação. Bom dia, Adilson Matos.
2: Bom dia, meu amigo Edivaldo São Santos, o Carga Pesada agora na FM Açaí. Mandar um abraço também aí para o nosso amigo Sivan Monteiro. Um
0: abraço, meu amigo.
2: E dizer para vocês, aqui está falando Adilson Matos, presidente do Conselho Comunitário de Segurança da Grande Área do Maicá, o CONSEG, que abrange aí 8 bairros e também um pedaço aí da Santarém Curuaúna, né, a PA 370 na zona urbana. E dizer dos trabalhos que já desenvolvemos ao longo aí dos últimos 5 anos com reivindicações, tanto o CONSEG Grande Área do Maicá como o CONSEG Região da Curuaúna, e durante esses tempos fizemos inclusive uma grande reunião, né, um seminário que foi o dois CONSEG, isso em 2023. E de lá nós preparamos o relatório, né? Estava presente, inclusive, deputados federais, estaduais, secretários. E nós solicitamos naquele momento a duplicação da PA 370, devido aos constantes acidentes, até com vítimas fatais. E nessa reunião foi decidido, então, que nós solicitássemos para o governo do estado o alargamento da o acostamento da estrada, para dar mais segurança, principalmente aos pedestres. E até hoje, infelizmente, não tivemos, obtivemos a resposta do governo do estado, através da secretaria competente, né, que agora é a Secretaria de Infraestrutura, né, que é a Seinfra do estado. E agora mesmo nós emitimos um parecer, um documento, para que pudesse atender essa demanda, que é perigosa, tanto na zona urbana como no município, no Planalto Santarém. Estamos aguardando com expectativa essa resposta, que infelizmente a via da morte continua acontecendo e até agora não foi atendido nossos pedidos aos órgãos competentes, ao governo do estado.
1: Tá aí então, Sivan, Dilson Matos conversando conosco, e qualquer momento, a qualquer momento eu volto com mais informação, sempre no oferecimento de plano assistencial popular do meu amigo Johnny. 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Aquele abraço para você, Sivan, e
0: valeu,
1: todos
0: Divaldo,
1: ligados na Açaí FM em toda a região oeste do Pará.
0: É a rádio Pai Dégua de ouvir. Todo mundo sintonizado na programação nesta manhã de quarta-feira. Onde é que você está agora, hein? Você está no carro? Está no trabalho? Você está em casa, é claro, né? Gratidão. Gratidão aí pela audiência. Hã? Como é que é o negócio? Tem muita gente no... Tem muita gente na linha, ligando, religando, tentando. Então vamos falar com esse povo. Vamos lá. Vamos lá. Vamos para a casa do ouvinte. Vamos lá, tudo bem você de casa? Nós temos vários brindes hoje. No finalzinho do programa a gente vai fazer um sorteio, viu? Para você que acompanha a rede de rádios Açaí FM. Bom dia!
3: Bom dia, eu sou de Oriximiná, eu sou,
0: opa,
3: meu nome é Celeste, eu quero participar do sorteio.
0: Certo, Celeste.
3: E se for possível ouvir a música do Rick,
0: opa, filha. Muito bem, vamos tocar com certeza. Bom dia você do telefone!
4: Oi, a Silvana Monteiro, aqui é Andra Maria dos Anjos Pereira, aqui do bairro Bela Vista, 31 de março, aqui em Oriximiná, mandando esse áudio para dar um alô para você, para que você seja bem-vindo sempre aí na
0: Obrigado.
4: Rádio.
0: Obrigado! Gratidão!
4: A sua estreia aí na rádio. Pai
0: Dégua de ouvir. A dona Domingas Vigueiras Borges, ela mora no distrito de Tabatinga, Juruti. Alô, dona Domingas, um grande abraço para vocês em Juruti. Principalmente vocês aí de Tabatinga, Juruti, bairro São Pedro. Um abraço para vocês aí. Ela diz assim: a Sivana, nós somos ouvintes e agora mais do que nunca vamos estar juntos aí na Pai Dégua de ouvir. Grande abraço, dona Domingas. Tudo bem? Bom dia.
4: Bom dia, Rádio Açaí. Eu tô todo dia ligada no programa.
0: Olha, legal.
4: Adoro escutar, principalmente a hora do almoço, meio-dia.
0: Pai
4: São
0: Dégua.
4: Aquelas músicas que tocam lá no fundo do coração.
0: Chega machuca,
4: são,
0: né?
4: Músicas que me relembram muito, muito do meu passado.
0: Muito bem.
4: Eu vivi muitos e muitos anos com meu marido, que hoje é falecido.
0: Certo.
4: Então eu amo escutar a rádio sair. E eu gostaria de ganhar algum prêmio daí da rádio.
0: Muito
4: bom
0: bem.
4: Bom dia.
0: Bom dia, obrigado. É um programa exclusivo que toca música que marca sempre uma grande época, né? Os clássicos da Açaí, ela está falando. Abração aí para os nossos amigos Rosiane do Residencial Tia Ana. Alô, povo do Residencial Tia Ana. Grande abraço, bom dia. Segura aí, gente, que eu já volto, hein? Segura aí que eu já volto.
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0: Olha para quem pediu também. Bonde do Arrocha.

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0: Ação desse jeito, música boa, alegria para você acompanhando, muita alegria, informação e a sua participação fazendo a diferença, né? Que maravilha, gente. Estou muito feliz aí pela recepção, por esse momento muito especial, né? Realmente é recíproco esse carinho. Vamos lá, vamos continuar comigo, porque o programa está começando a nossa manhã somente, hein? Que muita coisa boa. Tem informação, expectativa para as eleições também, né? Aliás, nós estamos então recebendo agora as informações aqui na nossa redação da rede de rádios Açaí, gente, sobre os trabalhos visando as eleições 2026. Estão a todo vapor aí as urnas, né? As urnas eletrônicas que estão chegando nos municípios. Estão sendo, portanto, já preparadas, tudo certinho, tudo organizado para o primeiro turno das eleições 2026. Essas urnas começaram a ser preparadas desde ontem, terça-feira. Essa é a programação do Fórum Eleitoral, né? Na nossa região, do Tribunal Regional Eleitoral, Fórum Eleitoral de Santarém, principalmente. Esses equipamentos, eles recebem aqueles dados tradicionais, recebem os dados necessários para que então ocorra a votação com toda a segurança, incluindo inclusive as informações do eleitorado, né? Das sessões, das candidaturas, enfim. Depois dessa inserção dos dados, de acordo com o chefe de cartório, as urnas elas vão passar por conferência e aí elas serão lacradas, né? Lacradas. O primeiro turno das eleições, você sabe, né? Está marcado aí para 4 de outubro. É isso, gente. É a Justiça Eleitoral entrando aí na reta final da preparação para o dia da votação, né? Pois é. E olha, para nós que somos eleitores, para você que está me ouvindo que é eleitor, este também é um momento, né, de se organizar. A gente precisa estar preparado para esse momento. Vamos nos organizar, vamos conferir direitinho, né? A nossa documentação, a ordem dos cargos, né? O local de votação é muito importante você dar uma checadinha, dar uma olhadinha para não ter aquele transtorno no dia do pleito, né? Observar o local que você vai votar, conhecer a ordem dos candidatos é muito importante, né? Para não garantir, de repente, aquele momento de você falar assim, pô, essa urna aqui não tá legal, tá dando problema, porque se você perceber, tem toda uma ordem, são dígitos que se forem digitados errados, vai dar erro na urna, né? Então tem que estar atento com relação a isso, tá? Porque o 4 de outubro está chegando, para você exercer aí o seu direito de cidadania. Muito importante lembrar que este ano de 2026 serão escolhidos representantes para seis cargos, né? Incluindo duas vagas para o Senado.
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0: Vamos lá, vamos conversar com a nossa audiência. A partir de agora, vamos para a casa do ouvinte. Para quem ligou, para quem mandou o seu áudio, para quem está participando, para quem está mandando agora nesse momento. Vamos então conversar, com a nossa audiência. Meu Deus do céu, estou abrindo aqui o nosso WhatsApp. Ô Sérgio Santos, nosso WhatsApp está quase falando aqui, está quase gritando. Socorro, não aguento mais. Isso é bom, né? Isso é bom, que é sinal de audiência, é sinal de carinho da nossa população, da nossa região oeste do estado do Pará. Isso é muito legal. Obrigado aí pela audiência, meus amigos. Família Meirelles, manda alô pra mim, a Sivan, estamos em Monte Alegre. Alô, Monte Alegre, alô, povo de Monte Alegre, família Meirelles ligada, Naira Meirelles, toda a turma, bom dia pra vocês. Quem está falando, hein? Bom dia!
3: Bom dia!
0: Bom dia!
3: Para desejar a você muito sucesso.
0: Obrigado.
3: Nessa nova caminhada e nessa estreia na Açaí FM.
0: Pronto!
3: Que esse novo programa seja um grande sucesso, cheio de coisas boas e muitas conquistas. Parabéns pela estreia e que seja o começo de uma nova fase.
0: Pronto.
3: Maravilhosa. Sucesso sempre.
0: Vai ser, já é, porque você, claro, aprovou, né? Porque você aprovou. Tudo bem, você do telefone? Bom dia.
4: Bom dia, meu amigo Acivan Monteiro.
0: Bom dia.
4: Meu amigo.
0: Ah, diga.
4: Eu desejo que Deus abençoe você.
0: Obrigado.
4: Nessa nova empreitada que você está vivendo hoje, na nova emissora Açaí FM, e que você consiga o seu objetivo,

0: sempre Deus em primeiro lugar. E nós, como ouvinte de sempre, honrando você e a nossa amizade, nós queremos agradecer de estar ouvindo mais uma vez você, esse vozeirão aí que ecoa em todo Médio e Baixo Amazonas, e que nós vamos estar ouvindo todos os dias, meu amigo.
1: Obrigadão,
0: gratidão. É o que eu desejo para você, tudo de bom nessa nova empreitada sua. Aqui quem fala é o seu amigo Sebastião Ferreira, aqui no bairro de Santana. Um abraço, amigão.
1: Valeu, Santana Santarém, né? Grande abraço aí, grande abraço, Sebastião. Pessoal que está em Santarém acompanhando, nós estamos falando de Santarém, gente. Estamos fazendo teste ainda aqui na nossa linha, na nossa comunicação, direto de Santarém, para toda a nossa região. Estamos em cadeia e rede com todas as emissoras da rede de rádio Açaí FM. É por isso que a gente abraça você de Oriximiná, de Juruti, Terra Santa, tantas cidades maravilhosas aí, né? Óbidos, alô povo de Óbidos, alô Curuá! Olha só, disse aqui a Sivan, estou em Alenquer, aqui em casa, na minha casa. Onde é? Deixa eu ver onde é a casa dela. Nossa ouvinte aqui disse, o nosso ouvinte disse, na Rua Constantino Batista, né? Rua Constantino Batista, bairro São Francisco, é o bairro onde está localizada a nossa emissora de Alenquer, Açaí FM. Ela quer um alô aqui pro pai, Paulo Ferreira Gomes. Alô, seu Paulo Ferreira Gomes, abração! Todos os vizinhos acompanhando a Dona Santinha. Sucesso, valeu, obrigado. Ela diz assim, sucesso, Sivan, nessa sua nova trajetória. É a querida Alcilene Gomes acompanhando a gente. Grande abraço, Alcilene. Bom dia para você, excelente quarta-feira para você também. Quem fala? Bom dia.
2: Bom dia, é a Rosanilma daqui do Curumu.
1: Curumu?
2: Gostaria de oferecer as músicas, né, do programa.
1: Certo.
2: Para todos aqui que estão ouvindo, meu esposo, Adamor, meus filhos, para meus pais e para todos. Tá.
1: Valeu.
2: E um bom dia aí pra todos.
1: Valeu, brigadaço, povo de Curumu, um grande abraço pra vocês aí. Que carinho imenso, tem muitos amigos aí no Curumu, Alenquer. Quem está falando? Bom dia.
3: Filho, oi. Aqui é a dona Odete Silva.
1: Dona Odete.
3: Odete Silva Rabelo, aqui da comunidade, Distrito Apolinário, município de Curuá. Sua audiência aqui é forte, mano.
1: Opa!
3: A Rádio Açaí aqui.
1: É peso pesado.
3: Onde a gente passa, estão ouvindo o Rádio Açaí.
1: Que maravilha, que maravilha.
3: Tá bom? Quero participar aí dos prêmios, tá bom?
1: Tá certo.
3: Dá uma lua aqui pra nós, Distrito Apolinário.
1: Com certeza.
3: Um abraço, meu amigo.
1: Abraço pra vocês todos aí do Distrito Apolinário, município de Curuá. Grande abraço, meu povão de Curuá. Eita, coisa boa! Tudo bem você de casa? Bom dia!
4: Bom dia, tudo bem com você? Tudo, eu sou Alcenides Bentes, moro aqui na cidade de Curuá. Eu gostaria que você colocasse uma música de Amado Batista para nós ouvir. Eu ofereço para minha família, para minhas amizades aqui em Curuá. Santaninho de família, Maria Chaves de família, o Bazinho de família e na cidade de Oriximinã, a minha sobrinha, Oliana, mas o esposo dela, a filhinha dela, tá bom?
1: Tá certo.
4: E para você, um abraço.
1: Para vocês também, um abraço, bom dia e uma excelente quarta-feira maravilhosa, com muitos acontecimentos positivos, que o seu projeto realmente, você que pensou, você que, né, planejou para hoje, vai dar tudo certo, viu? É só ter fé, é só ter confiança. Tudo bem você de casa? Bom dia.
5: Bom dia, parceiro Silvão Monteiro.
1: Bom dia.
5: Silvio Vieira aqui no residencial Luiz Quezado.
1: Luiz Quezado, ali quer?
5: Quero participar da cesta básica.
1: Pronto.
5: Toca a mãe do Rick Renner pra mim.
1: Olha aí, vamos tocar sim, vamos tocar. Como eu falei, nós estamos aqui fazendo aí essas experiências já, né, aqui de Santarém. Nós vamos fazer experiências também do programa lá de Itaituba, lá de Rurópolis, lá de Altamira, aonde o projeto Açaí FM vai chegar logo, logo, viu, povão? Você que está me acompanhando pela internet. É a integração da nossa região, o nosso Baixo Amazonas, a nossa Transamazônica mais conectada do que nunca agora, né? Graças à rede de rádio Açaí FM. Quem está falando? Bom dia!
6: Bom dia, querido locutor. Estou ligada na Açaí FM. Gostaria de ouvir uma música aí da sequência, tá bom? Mesmo ofereço para todos os locutores da rádio, para você, para Fátima, Santaninha, para dona Mimi, seu Valdinho, para minha tia Sebastiana, para minha família, para meu filho Edson, o Edito, o Taílson, para minha neta Ana Vitória e para todos os ouvintes que estão ligados na programação da Rádio Açaí. Minha Ribeiro, daqui da cidade de Curuá.
1: Curuá hoje está em peso, né? Que maravilha, que bom saber. Valeu, abraços para vocês, obrigado pela audiência. Tem mais gente querendo falar. Tudo bem? Quem está falando e de onde? Bom dia.
7: Bom dia, Sivan.
1: Bom dia.
7: Aqui é a Dorinha, Bairro Bela Vista, mandando um alô especial para meu filho Pedro, para minha nora Regiane, para minha netinha Beatriz, Adriele, para todos os meus amigos e para todos os meus compadres, meus afiliados e para todos vocês aí da rádio. Um abraço, que Deus continue abençoando e seja bem-vindo de novo.
1: Opa, brigadaço pelo carinho, brigadaço pela acolhida. Fui realmente recebido aí com muito carinho por toda a família Açaí FM. Eu fico muito feliz, gente. Gratidão do coração imenso a Deus, né? Já falei isso e eu não vou cansar de repetir, né? Porque Deus é realmente é maravilhoso na vida da gente, né? E claro, a nossa família que nos dá sempre apoio, né? Minha esposa, meus filhos e o nosso diretor e sua esposa que também depositaram toda a confiança nos nossos trabalhos. E a gente está aqui exatamente para assumir esse compromisso e fazer valer o seu direito. Você que está me ouvindo, que tem o direito à informação. E nós, sempre o compromisso, a obrigação de trazer essa informação com responsabilidade. Abraços, obrigado, gratidão mesmo. Meu amigo Júnior Canto, o nosso diretor proprietário, um grande abraço para você também, meu irmão. Aonde você estiver, Santarém, Oriximiná, está viajando, acompanhando. Meu amigo Donizete, grande abraço para você, Donizete. Grande Doni, esse aqui é um grande profissional, pintor automotivo e agora, né, produtor, agora é um grande empresário da área da agricultura familiar também, que maravilha, abraço para você, Doni. Ele disse que tá assim, ó, assim, bom, estou em Alenquer te ouvindo hoje, alô povo de Alenquer, abraços, vamos lá, mais um ouvinte, quem fala, bom dia.
8: Bom dia, meu amigo Sivan Monteiro.
1: Bom dia.
8: O 5 Estrela do Rádio de Santarém.
1: Obrigado, gratidão.
8: Eita, meu amigo. Fico muito feliz de você estar numa nova rádio. E o meu radinho aqui no bairro de Eusébio de Barbalho, aqui do seu Manuel Araújo, já está sintonizado.
1: Ah, bacana, é? Bacana.
8: Na
1: bacana.
8: Mais ouvida de Santarém. Agora você me conquistou para nova rádio, meu amigo.
1: Valeu, obrigado.
8: É o seguinte, eu quero participar do sorteio, tá bom?
1: Pronto, já está concorrendo, sim.
8: Sorteio dos brindes aí do seu programa, né? E também desejar para você maravilhas, bênçãos de Deus para sua nova rádio, tá? E também desejo tudo de bom na sua família, no seu trabalho, em todos os momentos da sua carreira. Tá bom, meu amigo?
1: Gratidão, meu amigo.
8: E não deixa de colocar o nomezinho do seu Manuel Araújo aí, tá?
1: Seu Manuel Araújo, já está.
8: Do sorteio aí da recarga de gás, da cesta básica e os outros prêmios também, né? Da cadeira de praia e outros mais. Tá bom, Sivan?
1: Tá certo.
8: Tá certo, meu amigo. Meu radinho agora vai ficar sintonizado sempre na melhor, tá? Açaí FM, a mais nova de Santarém. Já vou recomendar para os meus amigos dos meus grupos aqui.
1: Pronto.
8: Tá, um abraço, Sivan. Parabéns aí pela mais nova casa.
1: Valeu, obrigadão, meu amigo. É Açaí FM, a rádio Pai Dégua de Ouvir. A gente já vai voltar, pessoal. Vamos voltar daqui a pouquinho, porque agora a gente vai trazer sucesso para quem pede sempre.
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0: essa pra você que pediu na rede de rádios Açaí FM Péricles.
1: Eu não teria chegado a lugar nenhum se não fosse vocês.
0: É, muito nem legal. Eu. Imagina. Quem seria, né? O que, que seria de mim sem vocês aí? Você que me acompanha em qualquer lugar de Santarém, da região oeste do Pará, de Alenquer. Valeu, pessoal. Olha, eu queria aqui mandar um grande abraço, gente. É um grande amigo, eu tenho certeza que é seu amigo, é conterrâneo. Ele é alenquerense, né? Meu amigo Nonato do Vale, DJ Nonato do Vale. Um abração especial para você, meu irmão. Hoje ele está pela internet com a gente, né? Hoje está acompanhando, ontem, na estreia, a todo momento. E, claro, desejando boa sorte para nós também. Gratidão, viu, Nonato, meu amigo? Ele está em tratamento em Manaus, né? Que Deus possa estar te abençoando. Receba daqui toda a nossa energia positiva, viu, Nonato? Nosso carinho e a torcida, claro, de todo o povo alenquerense, né? A torcida positiva, o carinho pela sua recuperação, todo mundo torcendo positivo, orando por você, viu, meu amigão? Nonato, continue firme, meu irmão, continue firme, mantenha a fé, mantenha essa esperança, essa força. Alenquer está na torcida, como eu falei, né? E que Deus possa estar abençoando sempre o seu tratamento e que em breve, logo em breve, você já possa estar de volta na nossa terrinha, na sua terrinha, junto com a família, junto com os amigos. Tá bom, Nonato? Felicidades, meu irmão. Grande abraço. Muita força, meu amigo Nonato do Vale, o DJ das grandes multidões. Abraçando também todos os nossos parceiros DJs da nossa região. Está comigo o DJ Tubarão de Santarém. Está me acompanhando. Alô, Tubarão! Aquele abraço! Ele que já está me convidando aí para mais um encontro, né? Com os amigos lá no Coqueiros Entretenimento. Abração para o Júnior do Coqueiros. Abraços, obrigado pela audiência. Gente, daqui a pouco a gente já vamos falar de futebol. Edivaldo já está? Hã? Edivaldo, já está me chamando, Edivaldo? Já vamos então fazer a conexão com a notícia do futebol. Mas antes, tem alô especial aqui para um grande amigo. Gente, meu telefone tá lotado. Aí eu olho aqui para o WhatsApp também, da emissora, da rede de rádio Açaí, também lotado. Está quase gritando, socorro, socorro, mas isso é bom, né? Sinal da audiência comprovada da rede de rádios Açaí FM. Abraços aqui para o Elielson. O Elielson está garantindo audiência, desejando aqui uma mensagem imensa. De boa sorte, obrigado, Elielson. Meu amigo Karim. Alô, Karim, grande abraço para vocês em Alenquer, aí no porto da cidade, aí na orla da cidade. Um grande abraço para você, Karim. Na orla também está o Dedê, está a Maria. Um abração para ela, né? Para eles, todos que estão aí saboreando aquele churrasquinho sempre de boa aí pela orla, passeando, pegando aquele vento legal. Grande abraço, obrigado pela audiência. Gratidão sempre, sempre, sempre. E você, onde é que está me ouvindo, hein? Tudo bem? Bom dia, quem está falando?
2: Oi, bom dia, me chamo Daiane da Silva, moro em Oriximiná, no bairro Santa Luzia, e quero participar dos sorteios.
0: Pronto, Oriximiná em peso com a gente também, está concorrendo, tudo bem? Bom dia?
3: Bom dia, Rádio Açaí, bom dia, meu querido apresentador, Silva Monteiro, bom meu dia. Conterrâneo.
0: Opa!
3: Aqui quem vos fala é Vera Lúcia Cardoso, direto de Alenquer, aqui da rua Capitão Antônio Monteiro Nunes.
0: Olha!
3: Ouvindo esse maravilhoso programa, essa linda voz. Eu quero participar dos brindes, tá bom? Quero
0: tá
3: participar.
0: Certo.
3: E quero ouvir uma música, se fosse possível, colocar uma música aí do Leonardo, que eu amo a música do Leonardo. Tá, meu querido Silva Monteiro?
0: Tá
3: um beijo
0: certo.
3: No seu coração, fique com Deus, abraço paterno, direto de Alenquer.
0: Abraços pra vocês, meu povão. Hã? Todo povão de Alenquer. Outro ouvinte já entrou aqui, tudo bem? Bom dia.
4: Bom dia, Silva Monteiro. Eu
0: bom
4: sou
0: dia.
4: Maria Bentes aqui de Alenquer, do bairro Centro. Manda um bom dia aí pra todos nós aqui.
0: Alô, povo de Alenquer, grande abraço para todo mundo aí, meu amigo Enéas, grande abraço para vocês aí, Enéas, grande Ricardo também está em Alenquer, Santarém, deixa eu dar uma passada aqui nos textos, que tem muitos textos também, gente, Olha, está o Ricardo aqui em Santarém. O Emerson Siqueira está em Prainha. Alô, povo de Prainha. Abraços a Sivan, eu sou o Sérgio, estou em Santarém. Grande abraço para vocês da região do Eixo Forte Santarém. Alter do Chão, a Flávia de Alter do Chão, garantindo audiência. Está bombando Alter do Chão, rede de rádio Açaí. Valeu, Flávia e toda a família. Larissa Figueiredo, estamos no Ramal do Escondido. Alô, povo do Ramal do Escondido! Pessoal, pelo WhatsApp não dá pra gente conversar, tá? Tem gente tentando ligar pela nossa linha de WhatsApp. Mande áudio, tá? Nós vamos garantir uma linha exclusiva pra gente conversar ao vivo. Não se preocupa. Por enquanto, a gente garante essa audiência, essa confirmação, através aí do seu áudio no nosso contato direto, tá bom? Um grande abraço para vocês! Está concorrendo aqui Mamiá, povo de Mamiá, nós estamos em peso. Giselma Mendes, Vila Mamiá, Alenquer, mandando alô para a comunidade, toda a comunidade em peso na rádio. A mãe Clara Barroso, os irmãos Cristóvão, para a filha Clara Beatriz e todos os ouvintes da rede de rádios Açaí FM, ela está dizendo aqui, ó. Abraços para vocês em Mamiá. Faz muito tempo que eu não vou no Mamiá. Rapaz, tem muitos amigos aí. Abraços para vocês aí, grande abraço mesmo, carinho imenso. Tem mais gente querendo falar? Aliás, os nossos parceiros, né? Claro. Eles que estão proporcionando os brindes de hoje. Daqui a pouco já vou fazer o sorteio. Já tem sorteio para você. E olha, nós temos muita gente, muitos apoiadores em Oriximiná, Santarém, Alenquer, Rede Visual está com a gente. Grande abraço à turma da Rede Visual. Liquigás, meu amigo Neto Macedo. Grande abraço, meu amigo Neto. Bom dia para você. 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Posto Bela Vista de Alenquer. Telesorte, do meu amigo Jefferson e toda a equipe do Telesorte. Tem cartelas também, né? 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São os nossos parceiros, brindando os nossos ouvintes nesta manhã. E agora é hora de notícia. Vamos lá, vamos falar de futebol. Conectar com ele, canal 4 para você, viu, meu amigo Carga Edivaldo Santos, o Carga Pesada, trazendo as informações do futebol e a seleção brasileira em Carga. De volta.
5: Estou de volta, Sivan, agora para falar de futebol, né? Futebol, a paixão nacional. Olha, Sivan, campeonato brasileiro tá de folga, né? Devido à data FIFA e os jogos amistosos da seleção brasileira. Nesta sexta-feira, às 7 da manhã, o Brasil enfrenta a Austrália, né? Depois da decepção na Copa do Mundo, né? A seleção brasileira tá de volta aí com o Ancelotti, totalmente modificado, a seleção brasileira, renovada. Vamos aguardar, né, Sivan? Porque já passamos muito vexames a nossa seleção, não foi aquilo que nós esperávamos, treinador vencedor, mas não surtiu efeito na seleção brasileira, né? Tomara que dê certo, porque do jeito que a coisa anda aí para a seleção canarinho, não tá fácil, muito desacreditada a seleção brasileira, mas vamos aguardar, né? Vamos aguardar, tem bons profissionais, novos valores, estão despontando aí. E quem sabe para nossa alegria, né? Nunca não vamos deixar de torcer, sim, mas sim. A maioria do povo brasileiro está com o pé atrás aí com a nova seleção canarinho. Então, por conta dos jogos amistosos, né? Incluindo a seleção brasileira, data FIFA, os campeonatos nacionais ficam parados, né? Que o Brasileirão nós não teremos. O Brasileirão só volta, Sivan, no dia 7 de outubro, né?
0: Isso. 7 de Depois outubro, das eleições. 7 de outubro,
5: o Campeonato Brasileiro volta.
0: Primeiro turno,
5: o Flamengo,
0: né?
5: É líder da competição, né? O Palmeiras deixou grande chance, e a grande chance de se distanciar cada vez mais, deixou o Flamengo chegar e tá aí o Mengão, aí líder do Campeonato Brasileiro de Futebol. Aqui em Santarém, ontem reunião na Casa do Futebol, ficou definido as semifinais do Campeonato Santareno de Futebol 2026. Nós teremos no sábado América e Sem Terra, 16 horas no estádio Panterão. E já no domingo, grande clássico entre São Raimundo e Planalto, Planalto e São Raimundo. O torcedor me perguntou, Carga, ontem eu estava ouvindo a Açaí FM e você falava dos reforços. Tem o Paulo Rangel, o São Raimundo, né, que foi mais novo, um dos reforços do Pantera. Tem também o Rossi, que jogou no Vasco da Gama, jogou no Internacional, jogou no Japão, voltou para o Paysandu e agora está em Santarém. O Rossi, esse mano, você conhece, ele é da cidade de Prainha. Quando ele chegou no São Raimundo, ainda muito novo, ali com 14 anos, ele era chamado aqui pela imprensa santarena de Prainha, né? Depois que ele se profissionalizou, aí foi chamado de Rossi e jogou em várias equipes do nosso futebol. É um dos reforços da equipe do São Raimundo Esporte Clube. Na equipe do Planalto tem o Perema, né? O Perema, que é zagueiro, do Paysandu, jogou muitos anos no Paysandu, jogou no Esporte Clube Recife, voltou para Santarém e, inclusive, defendeu a equipe do Boto, né? Do técnico Walter Lima, no campeonato passado e aí acertou agora com a equipe da Juventus. Então, é um grande clássico no próximo domingo aqui no estádio, jogo no Panterão, assim, bom, eu estarei lá acompanhando esse jogo no estádio Panterão a partir das 16 horas. A Liga Esportiva toma todas as providências, ambulância, a arbitragem, hoje será definido o trio de arbitragem ou quarteto de arbitragem para os dois jogos das semifinais do Campeonato Santareno de Futebol. Portanto, eram essas informações que eu tinha do esporte para você,
0: tá, Sivan, certo, meu companheiro.
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0: Tá certo, valeu, Divaldo. Carga pesada, já já ele volta, já já a gente volta. Tem muito mais sucesso chegando.
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Alô, minha querida Oriximiná. Grande abraço para você que está preparando aquele almoço. Que maravilha, né? Vamos até às 12 horas. Daqui a pouquinho a gente mata a saudade com as músicas que marcaram uma grande época. Já, já. Tem uns clássicos da Açaí no seu radinho. Olha quem está acompanhando em Alenquer. Quem é, quem é? Jaine Prata, diva. Abraços para mãe e filha. Toda a turma aí da cidade alenquerense. Bem-vindo, fala aqui o nosso ouvinte de Oriximiná, Vila do...

0: o cavaco. Desejando aí sucesso na nova jornada, desejando boas-vindas. Participando dos sorteios, ela diz aqui, é a Rosiane. Rosiane do Planalto, Planalto, cidade de Oriximiná, Vila do Cavaco. Aquele abraço para vocês. Tem muita gente, pessoal. Olha, se eu não falar seu nome, me perdoa, viu? Que a gente não conseguiu realmente, de repente, captar todos os WhatsApp. A gente está lendo aqui. Enquanto eu estou lendo uma aqui, já vai chegando aqui várias e acaba perdendo, né? A mensagem que a gente está na linha aqui na ponta. Vamos lá, bairro da Luanda, cidade de Alenquer, Roselina. Abraços para você, preparando aquele almoço. Roselina, bom dia, sucesso. Obrigado aí, saúde, carinho para toda a turma. Gente, vamos em frente porque tem informação. Daqui a pouco a gente já finaliza, porque na sequência tem sorteio e temos também as músicas que marcaram uma grande época com os clássicos da Açaí. E olha, o assunto que repercute em toda a nossa região, em todo o nosso estado, é em relação ao homem, né, que possuía mandado de prisão preventiva em aberto por homicídio em Aveiros. Esse crime repercute bastante. Município de Aveiros, que acompanha também a rede de rádios Açaí, o crime está sendo investigado, inclusive. As informações da polícia... que ele foi localizado, principal suspeito desse crime que repercute em Aveiros e na nossa região. Segundo as informações, o serviço reservado da Polícia Militar recebeu, gente, uma notícia, recebeu uma informação que um rapaz que estava sendo procurado pelo crime de assassinato, de homicídio, estava foragido, estava em Santarém levando uma vida normal e até trabalhando. Formalmente, empregado com carteira assinada em uma empresa, mas a polícia recebeu a informação, foi até a empresa, os proprietários da empresa colaboraram com a polícia, né? Colaboraram e aí conseguiram chegar no homem que estava foragido da justiça e agora vai responder, né, pelo crime de homicídio praticado no município de Aveiros. Ele, portanto, recebe agora a ordem de prisão e vai ser encaminhado para o presídio de Cucurunã, em Santarém. Gente, esses casos assim mostram, né? A gente fica analisando como o trabalho de inteligência é importante, né? Importante para localizar pessoas, é importante para fazer a justiça acontecer, né? Mesmo quando elas mudam de cidade, as pessoas tentam se locomover, tentam fugir, buscar uma nova rotina, aí passam alguns dias, né? Aí parece que tá tudo esquecido. Mas uma hora a casa cai, né? Se você deve, se você comete alguma conduta criminosa, é hora de você, portanto, pensar diferente. Vamos mudar de atitude. Vale destacar que mandado de prisão não significa condenação definitiva. Só deixando um parêntese aqui, tá? Mandado de prisão, já que a polícia estava com esse mandado, fez o cumprimento com autorização da justiça, mas isso não significa que o rapaz está condenado, ele é acusado. A prisão preventiva é uma medida judicial, né? E o acusado vai responder ao processo com direito à defesa. Vai ter um momento que ele vai, né, ter que se defender diante das autoridades judiciais. Cabe agora, claro, à justiça dar andamento ao caso e estabelecer as responsabilidades. E a gente vai acompanhar todo caso e qualquer novidade, qualquer notícia, em primeira mão, vamos passar para vocês que acompanham a rede de rádios Açaí em toda a região.
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0: E vamos pra casa do ouvinte e dar uma passeadinha para saber onde é que esse povo está ouvindo a gente. A rede de rádio Açaí, vamos lá. Vamos conversar com o nosso povão. Tudo bem, você no telefone, bom dia. Onde é que você está? Daqui a pouco já tem um sorteio, hein, pessoal? Estamos caminhando para a reta final. Bom dia, você de casa.
2: Bom dia, gostaria de participar do sorteio. Sou Tailana Monteiro, sou de Alenquer, bairro Alenquer, Bela Vista.
0: Bela Vista, povo de Bela Vista, grande abraço. Tudo bem, bom dia?
3: Bom dia, quero participar do sorteio. Meu nome é Letícia Monteiro, do bairro da Bela Vista, de Alenquer.
0: Bela Vista, povo em peso do Bela Vista.
4: Bom dia, Sivai, aqui é a Fátima da cidade de Curuá.
0: Curuá.
4: Quero dar um alô para todas as minhas colegas aqui de Curuá, para os meus filhos, para os meus irmãos, para os meus sobrinhos. Para minha filha lá em Santarém e todas as minhas colegas lá de Oriximiná. Gostaria de ouvir a música da sequência, tá?
0: Tá
4: Meu
0: certo.
4: Obrigado e fique com Deus.
0: Amém. Ele também possa estar na sua vida fazendo sempre parte. Tudo bem? Bom dia.
5: Querida locutor, estou ligada na Açaí FM. Gostaria de ouvir uma música aí da sequência, tá bom? Eu mesmo ofereço para todos os locutores da rádio, para você, para Fátima, Santa Aninha, para dona Mimi, seu Valdinho, para minha tia Sebastiana, para minha família, para meu filho Edson, Edito, Taílson, para minha neta Ana Vitória e para todos os ouvintes que estão ligados na programação da Rádio Açaí.
0: Tá certo,
5: minha
0: valeu.
5: Ribeiro, daqui da cidade de Curuá.
0: Curuá, alô povo de Curuá, grande abraço para vocês. Quem fala? Bom dia.
6: Oi, Ativa Monteiro, gostaria de participar dos brindes daí do programa. Gostaria de ouvir uma música do Natalino Lima, pode ser qualquer uma dele, tá bom? Mesmo preço para todos os ouvintes que estão ligados na programação.
0: Eita, coisa boa.
6: Da cidade de Curuá.
0: Curuá.
6: Coloca o nome do meu filho também aí para participar, o Elisson Marinho.
0: Elisson Marinho, abraço para vocês aí, toda a turma de Curuá. Tem mais gente?
7: Bom dia, meu amigo Ativa Monteiro.
0: Oba!
7: E aí, tudo certo?
0: Tudo certo, graças a Deus.
7: Tudo certo por cá também. Ah. Estamos na sintonia do programa, ouvindo a Açaí FM. E gostaríamos de ouvir a música com a Marília Mendonça, Coração Bandido. Eu, o Zazá, a Carla, Juju e o Negão. Dedicamos a música a todos os ouvintes que estão na escuta do programa, em especial aqueles que moram fora de Alenquer, no caso. Meu filho que está em São Paulo ouvindo, que ele já ligou para mim falando.
0: Opa!
7: Que tá ouvindo.
0: Legal, legal.
7: E os amigos lá do São Marcos, lá em Juruti também, que está na escuta, lá no Maracanã, em Juruti também, que está na escuta. Dona Maria, a Luciene, o seu Zé, o Moisés, estão tudo na escuta do programa. A sua
0: Maravilha.
7: Amiga de ontem, de hoje e de sempre, Lulu Borges.
0: Seu Foi. Lulu. Valeu, seu Lulu. Grande abraço para o senhor aí, toda a turma. Bom dia, quem fala?
8: Bom dia, Silva Monteiro. Eu sou a Maria Repolho, aqui do Sítio São Lázaro, em Pichuná, município de Curuá. Eu estou aqui à escuta do seu e do nosso maravilhoso programa. Tá só iniciou, mas está muito legal o seu
0: Valeu,
8: programa.
0: Valeu, obrigadão.
8: E estou gostando de ver as coisas que você colocou aí para os ouvintes participarem, né? E aqui quero que você, se for possível, gostaria que você colocasse uma música com Roupa Nova.
0: Roupa Nova.
8: Gostei aqui no Sítio São Lázaro.
0: Uhum.
8: E também participar dos sorteios, né?
0: Claro, com certeza. Sim, sim.
8: Dar um bom dia para as colegas do rádio. Já faz dias que eu não dou um alô para elas, né? Um bom dia. Mas qualquer hora dessa eu vou falar o nome deles.
0: Pronto.
8: Desde já. Bom dia, sucesso aí nesse programa aí que tá super legal.
0: Valeu, obrigadaço. Claro que está legal porque você está fazendo ficar legal.
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0: Só pra você que pediu, sucesso chegando. Agora 11 horas, daqui a pouco tem os clássicos, hein? Já.

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0: que música linda, hein? Música linda, gostosa de ouvir, né? Nesse início aí praticamente de uma tarde, finalizando essa tarde maravilhosa. Noite é o nome do sucesso. Ela é a Zizi Posse, né? Esses são os clássicos da Açaí. É assim que a gente faz acontecer as músicas que sempre marcam uma grande época, né? Uma daquelas canções que marcaram aquele dia, aquele momento da sua vida. E quando a gente começa a ouvir aqui pela Rádio Açaí, né, a gente pensa que desperta aquelas lembranças boas, né, gente? Que legal! É música que tem história, sentimento e traz de volta momentos que o tempo jamais vai apagar. Esses são os clássicos da Açaí. E agora tá chegando ela, minha querida Tatá. O Tititi está chegando
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0: Alô, minha querida Tatá Lobato, seja bem-vindo. Muito bom dia para você, minha querida. Quais são os assuntos que estão movimentando os bastidores dos famosos, hein, Tatá? E aquele fuxiquinho, né? Que tenho certeza que você está querendo saber. Tudo bem, Tatá? Bom dia!
2: Bom dia, meu amigo Acivan Monteiro. Amigo Acivan Monteiro, já cheguei por aqui com todas as fofocas quentinhas do mundo dos famosos, do Tititi da Tatá. Agora a versão 1.0, né? Agora a gente vai pra de manhã, agora a gente vai pra tarde. Rapaz, é fofoca pra todo mundo e todos os horários agora aqui na nossa programação da Açaí. Que delícia, hein? E olha só, a gente já começa falando de uma fofoca que a gente já trouxe ontem, né? Como informação também aqui do nosso Tititi, sobre o cantor Rick, né? Infelizmente, essa perda tão brusca que a gente teve, né? No mundo sertanejo. No mundo da música como um todo brasileiro, né, meu amigo Acivan? E a gente vem falando que a viúva, né, do sertanejo Rick, a Geralda Helena, que passou mais de 4 décadas ao lado dele, num casamento muito lindo, uma família muito linda que construíram, ela pousou hoje no Brasil, após uma viagem internacional e descobrindo também essa tragédia toda com o marido, né? E aí ela acabou passando mal no aeroporto, teve que ser levada de ambulância, ser atendida, mas graças a Deus tá tudo bem na medida do possível, né?
0: A gente
2: entende. E aí ela já segue direto para Sorocaba, em São Paulo, onde vai acontecer o velório aberto ao público, para os fãs também terem essa possibilidade de ter esse último adeus, né? Esse último contato com a família dele também. E nos bastidores da música, grandes nomes como Gustavo Lima e a dupla Bruno e Marrone resgataram vídeos antigos, fazendo uma linda e última homenagem ao amigo de estrada. Mas agora a gente vai falando ainda do mundo sertanejo, mas agora em outro campo aqui de visão nosso, da nossa fofoca, querida Acivan.
0: Sim, manda pra gente.
2: E agora a gente vem falando de processos aí, hein?
0: Nossa.
2: Tem uma dupla sertaneja, rapaz.
0: Quem?
2: Que foi condenada pela justiça após uma maquiadora e um cabeleireiro entrarem com uma ação relacionada a um episódio ocorrido nos bastidores de um show, hein?
0: Ai,
2: em Americana, lá no interior de São Paulo, meu filho.
0: Eita.
2: Tem noção de quem possa ser?
0: Deixa
2: Olha
0: eu ver.
2: Olha só. E essa informação já foi divulgada logo por quem, né? Do nosso fofoqueiro master aqui, Léo Dias. E eu tô falando deles. Pelo amor de Deus, Jorge e Matheus. Eles mesmos. Jorge e Matheus estão passando por essa perrengue aí, hein? Natália e Pedro, que são os profissionais que envolvidos nesse processo, chegaram ao evento por volta de umas 20 horas, mas só tiveram acesso ali ao camarim por volta de umas 22h35, mais ou menos. Segundo relatos deles, né? Pouco depois, foram retirados do local. Tirados do local sob as justificativas que os artistas precisavam se trocar. A gente sabe que tem todo aquele processo, né, de preparo vocal, trocas de roupa, quando eles chegam no camarim. E eles disseram que quando eles foram retirados, eles permaneceram por cerca de mais de 4 horas em um corredor de serviço sem água e nem alimentação, meu filho. É aquele ditado que diz na internet hoje em dia, né? Não dê nem água. É. Foi nessa vibe aí. Não dê nem água. E imagina. Ficaram lá de castigo no cantinho do pensamento por 4 horas, viu? E o show começou por volta de quase 2:30 da madrugada, que geralmente é esse horário que os artistas, já a nível nacional, entram no palco mesmo, né? E perceberam que já nem precisariam mais ser chamados para os serviços, né? Para dar aquela repaginada, aquele tapa no visual dos artistas. E aconteceram relatos de que o material deles, né, de maquiagem e o preparo para o cabelo dos artistas, que já estava todo montado no camarim, acabou sendo usado por outra profissional, meu filho. Já pensou? Você não é nem... Não, olha, vou te contar. Você é chamado para um serviço, você super pensa que vai ter visibilidade mais, né? Porque é um serviço de alto nível, não é para qualquer um, não. E acaba que você é deixado num cantinho do pensamento, no corredor, e outra pessoa usa seu material. Já pensou, meu filho?
0: Meu Deus.
2: E ainda, segundo o processo aí, né, eles chegaram a filmar a situação e teriam levado um soco no punho de um produtor, que também teria retirado seu celular na hora que eles estavam filmando a situação lá ali, né, toda, para ter provas. E a maquiadora afirma que foi trancada no camarim e impedida de sair até a chegada da polícia. E claro, né, ela precisou passar por exame de corpo de delito, que apontou lesão corporal, e a Natália havia pedido 150 mil de indenização, enquanto o Pedro solicitou 50 mil. Foi generoso, né? E a dupla recorreu da decisão, mas o recurso não foi acolhido, não, viu? A condenação foi fixada em 50 mil, segundo a publicação, segundo o nosso fofoqueiro master, Léo Dias. E agora, falando de corações despedaçados, né? Há uma fanfic na internet toda sobre Paola Oliveira e Diogo Nogueira. A gente acha que a gente nunca superou aí esse término do casalzão, né? Era um casal super ligado e acabou que pegou todo mundo de surpresa, eles dois, porque o ex-casal apareceu juntos em uma nova campanha publicitária da Burger King. E no vídeo promocional que celebra a volta do Free Refill, né, da marca, os dois usaram bom humor para falar sobre esse fim aí do relacionamento e a atual vida de solteiros. Em um momento divertido, na hora da gravação ali, eles falam assim, ó, olha quem voltou, o Free Refill, a gente não, é, meu filho. E aí os corações ficaram enlouquecidos da galera da internet, que adoraram também a maturidade, claro, dos dois, mesmo após o fim do relacionamento, que todo mundo achava que era aquele tipo casal pra sempre, sabe, assim, e aí... A gente, é claro, sim, né, respeito e tal,
0: é
2: o fim do relacionamento, mas a gente não superou ainda não, viu? E agora,
0: diga.
2: Falando sobre agora a vida íntima, né? Geralmente,
0: quem?
2: A gente vai entrevistar os artistas, a gente tem que ter um certo cuidado ali com o que vai perguntar, né? Eu particularmente
0: certeza,
2: prefiro perguntar mais do lado profissional. Eu não dou essas investidas aí no lado,
0: né,
2: pessoal, não, viu? E aí a Débora Bloch, grande atriz, maravilhosa, talentosíssima, acabou passando por uma situação bem constrangedora, mas ela é elegante toda, conseguiu se sair, viu? A Débora Bloch, ela dá uma investida em uma apresentadora que lhe perguntou, sabe de quê? Da sua vida íntima. O momento aconteceu durante uma entrevista concedida pela atriz à jornalista Maria Fortuna no videocast, né? Tem muito disso hoje em dia, que se chama Conversa Vai, Conversa Vem. E ela é do jornal Globo, tá? Que foi exibida lá em maio de 2025. E agora que tá tendo essa grande, super mega repercussão. Na ocasião, a Débora, que vivia Odete Reutemann no remake de Vale Tudo, conversava sobre relacionamentos, liberdade, maturidade, quando o assunto chegou até a sua vida sexual. Já pensou um negócio desse?
0: Meu Deus.
2: Após ser questionada sobre o tema, a atriz direta e deixou claro que não queria transformar sua intimidade em um assunto público, não, né? A jornalista, ela chega perguntando assim, ó, e o que você acha desses relacionamentos, assim, da forma que estão hoje? Aí ela fica meio sem entender, né? Aí ela, hoje como? Como assim esse tipo de relacionamento? Que tipo, né? E ela pergunta, né? Ela vem falando, eu não falo sobre a minha vida sexual, Maria, porque ela pergunta como é a vida sexual da atriz. Olha, eu achei assim de uma... Vou falar aqui no popular, minha
0: audácia.
2: Amiga Silva. Cara de pau,
0: cara,
2: viu?
0: De pau.
2: E ela continua respondendo a Débora Bloch, né? Eu acho que é do âmbito da minha intimidade. E toda vez que eu vou dar uma entrevista, as pessoas querem saber da vida sexual das atrizes. Por quê? É a minha vida, é a minha intimidade. Eita, menino. E aí já começou aquele climão no ar.
0: Imagino.
2: E a gente sabe bem como é que é, né? E a atriz também explicou que para ela preservar uma parte da vida pessoal não significa deixar de ser mulher livre, né? Débora disse preferir falar sobre os assuntos relevantes por meio do próprio trabalho, sem precisar ficar expondo detalhes da vida particular. E é claro, esse vídeo começou a repercutir muito de novo nas redes sociais e chamando atenção justamente pela resposta firme e elegantérrima da atriz Débora Bloch pra se sair de tudo isso.
0: Meu,
2: eita, meu amigo, assim,
0: ficou
2: tá
0: mais cabeludo,
2: né?
0: Ainda, né?
2: Tem informação, tem a fofoca mais quente, tem de tudo aqui. E é claro, é um prazeraço estar aqui na sua companhia todas as manhãs. Cheiro pros nossos ouvintes maravilhosos. Encontro vocês mais tarde, às 15 horas aqui no nosso Açaí Show.
0: Tá certo, daqui a pouquinho então não para, tem muita coisa pra rolar, né? Tem muita fofoca pra contar nesta manhã. Daqui a pouco então, com Tata Lobato, brigadaço aí, Tata, pela participação, pelas informações, atualizando todos nós sobre os bastidores dos famosos no Tititi da Açaí com Tata Lobato.
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0: casa pra você que pediu. 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Claro, pra você sempre completando o nosso dia. E que dia, hein? Sensacional. Temperatura altíssima. Vamos pro sorteio? E vamos também para as últimas informações? Vamos fechar aqui com as últimas informações. Daqui a pouquinho tem clássico horário eleitoral, hein? Já, já. Se recordar. Açaí FM. Vamos lá, vamos trazer as informações para finalizar as participações hoje, portanto, lá com o nosso parceiro, nosso repórter, Ailton Lima. Já comigo, Ailton? Você está me ouvindo, Ailton? Para finalizar, quais são as últimas aí, Ailton?
1: Maravilha, Sivan. Forte abraço. Muito bom dia mais uma vez. Falamos do município de Juruti da manhã, nesta quarta-feira. Olha, manhã ensolarada e tá hoje o sol está muito mais escaldante. Rapaz, 32 graus no momento e a sensação térmica está 39, quase 40 graus no município de Juruti aqui. Ai, a informação que eu tenho por aqui, recebi aqui da Associação Comercial Empresarial de Juruti, a SEG, o convite para acompanhar o Nono Liquida Juruti, que está programado para os dias 8, 9 e 10 de outubro, essa edição 2026. E passou aqui a presidente Fabiana Oliveira, que responde hoje pela Associação Comercial Empresarial do município de Juruti para movimentar o comércio, aquecer o comércio no mês que vem, nos dias 8, 9 e 10. Eu passei agora há pouco também aqui na 28ª Companhia Independente da Polícia Militar de Juruti para falar com o capitão que assumiu o comando, o capitão Souza Campos, o comando aqui da Companhia Independente de Juruti, só que ele viajou para Santarém e volta somente na sexta-feira. Ele está assumindo o comando aqui

0: da Companhia Independente da Polícia Militar no lugar do Capitão Cássio, que foi transferido para o 18º Batalhão do município de Monte Alegre. Também estou recebendo aqui o da professora pró-reitora de ensino de graduação da UFOPA, o lançamento do edital para 2027. O campus Juruti mais pertence ao Santarém. Santarém, Juruti, Óbidos, Alenquer, Itaituba, Oriximiná, Monte Alegre e Rurópolis. São 2.086 vagas no PCR 2027, portanto, para o curso superior do campus dessa nossa região aqui, para todos os municípios. Então, foi lançado hoje esse edital, abrindo vaga aí para jovens buscarem curso superior na Universidade Federal do Oeste do Pará, que é o UFOPA. Por enquanto, é o que nós temos de informações para os amigos da
1: Rede de Rádio.
0: Um forte abraço, meu amigo Acivan Monteiro. Muito bom dia para você, parceiro. Um abraço aí.
1: Valeu, grande abraço para você também. Obrigadaço aí pelas informações. Amanhã ele volta, viu, pessoal? Amanhã ele volta. Vamos lá, vamos conferir agora os ganhadores. Você que participou com a gente, já estamos chegando aí, horário eleitoral gratuito no rádio. E o primeiro ganhador ou ganhadora, quem será? Mexe, mexe o saquinho, vamos lá, mexe o saco. Letícia, hã? Monteiro, bairro Bela Vista, é isso? Kit Rede Visual, alô Letícia, bairro Bela Vista, fatura o primeiro prêmio. Vamos para mais um brinde, vamos para mais um brinde, opa, opa, opa, opa. Vai sair agora para onde? Oriximiná. Saiu para Oriximiná. Atenção você de Oriximiná. Lindalva do bairro Cidade Nova de Oriximiná. Ganhando uma recarga, tá, Lindalva? Recarga de gás, Lique Gás, do meu amigo Neto Macedo. E o último ganhador, o último ganhador, quem será? Para onde? Para onde? Para Santarém. Santarém, bairro Nova República. Alô, povo do bairro Nova República. Brinde da Sicredi. Brinde da Sicredi, uma cadeira de praia para curtir as praias de Santarém. Vai para quem? Vai para quem? Elielson Araújo de Oliveira. Elielson Araújo de Oliveira ganhou aqui o brinde da Sicredi. Letícia ganhou do bairro Bela Vista, além que é o kit da Rede Visual. Lindalva do bairro Cidade Nova, Oriximiná, a recarga de gás, do Lique Gás, do meu amigo Neto Macedo. E o Elielson do bairro Nova República ganhou o brinde da Sicredi. Valeu, pessoal, grande abraço. Amanhã a gente volta a se encontrar novamente a partir das 8 horas da manhã com muita informação e a sua participação.
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1: Oi, muito boa tarde. Meio-dia 27 pra você. Começando mais uma mega edição do meu, do seu, do nosso. Açaí na veia nesta quarta-feira maravilhosa, dia 23 de setembro de 2026. E hoje é o último dia do virginiano. Ai, gente, hoje é o último dia, se eu não estou enganada. Se eu estiver errada, me corrija. Mas, pelo que eu me lembre, hoje é o último dia do virginiano. E a partir de amanhã é do libriano. É, o libriano que gosta da justiça, que gosta de ser justo. E aí, né? Que é verdade, né? Você que é libriano? Pois é. É isso aí, gente. Começando mais uma mega edição, esperando aqui a sua interatividade. Você pode pedir a sua música, mandar o seu alô pelo 939-92-33-2001. Simbora, vamos resenhar e vamos curtir muitos sucessos atuais e atemporais.
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1: Sucesso de Frejate. Segredos.

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0: gastou dinheiro à toa, né?
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2: 1:06, você acabou de ouvir o sucesso de Xan de Avião. Não é lugar, é a pessoa. Literalmente, gente, é muito real a letra dessa música. É, não é uma questão do ambiente que não agrada. E é a pessoa com quem você tá, porque muitas das vezes tem um ambiente, vamos supor, uma festa. Se você tá com a pessoa certa, a festa vai ser ótima. E pra aquela pessoa que não tá com a pessoa legal, que tá com aquela pessoa baixo astral, negativíssima, a festa vai ser péssima. E são, assim, pessoas no mesmo ambiente, tendo a mesma experiência, entre aspas, mas com pessoas que fazem toda a diferença. Então, escolha bem a pessoa que vai ficar ao seu lado em qualquer situação. Até mesmo a pessoa que você quer levar para o resto da sua vida, que você vai construir coisas juntos, tá certo? E ó, chegando aqui o nosso momento do nosso quadro sensacional, que todo mundo ama, donas de casa expiram e já ficam aguardando esse momento, que é o nosso quadro Receita do Dia. Então pega o papel, pega a caneta e vem saber qual é a receita do dia, super prático para poder você se deliciar daqui a pouquinho.
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6: Olá, ouvinte! No ar, a partir de agora, mais um Bizu da Chefe com uma receita bem bacana para você, bem prática. Eu sou a Patrícia Vieira e hoje aprenderemos a fazer arroz de Braga. Anote os ingredientes. 200 gramas de pernil de porco picado. 200 gramas de linguiça picada. 200 gramas de peito de frango picado. Meio repolho pequeno picado. Uma cebola picada. Um alho espremido. Uma colher chá de colorau. 2 xícaras chá de arroz cozido. Sal a gosto. 100 gramas de uvas passas pretas. 3 colheres sopa de salsa. Modo de preparo. Frite a carne de porco com a linguiça por 5 minutos. Acrescente o frango e frite por mais 3 minutos. Junte o repolho, a cebola, o alho, o colorau e refogue até murchar. Adicione o arroz, tempere com sal e misture as passas. Salpique a salsa picada e sirva em seguida. O rendimento são 5 porções e você deve demorar por volta de 40 minutos para preparar este arroz de Braga.
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2: Eita, que delícia. Olha, quando eu fico ouvindo as notícias ou receitas, sempre fico imaginando a situação. E eu fiquei imaginando agora como é que fica no final essa receita. Nossa Senhora! Deve ser muito bom. Mas eu vou até recapitular de novo essa receita, porque eu vou jogar pra jogo e eu quero fazer ela, poder trazer o feedback pra vocês. Mas se você for fazer também, manda o feedback também aqui para o nosso WhatsApp 939-92-33-2001. E amanhã tem muito mais receita do dia pra você. Sim.

0: Sucesso de Roberto Vilar, Agora Eu Sei, gente, que musicão bom demais. Aqui é o Brega Marcante, pra gente curtir essa tarde maravilhosa de quarta-feira, dia 23 de setembro. E já aproveitando a oportunidade para parabenizar uma grande amiga que tá fazendo aniversário hoje, a Juliette Xavier. Meu amor, parabéns, que Deus te abençoe sempre. Você é maravilhosa, é incrível e só emana coisas positivas.
1: Muitas felicidades, parabéns pra você.
0: E já aproveitando a oportunidade para desejar também um feliz aniversário a todos os aniversariantes do dia. Que o Papai do Céu abençoe grandemente, com muita saúde, com muita paz, porque o resto a gente corre atrás. Ô, coisa boa! É isso aí, a gente tem que comemorar, agradecer, porque é mais um ciclo que vai se iniciar com muitas vitórias. Eu tenho certeza e eu acredito nisso. E se você está em dúvida de que isso vai acontecer, epa, muda essa mentalidade. Vira essa chave, tá? Você é filho do Altíssimo, você veio para viver o extraordinário dessa vida aqui nessa terra. Então, deixa de tristeza, deixa de negatividade, deixa essa negatividade lá, gente, no fundo do poço, tá? Deixa ela lá, deixa isso lá. E acredita que você pode viver coisas maravilhosas. E já aproveitando aqui a oportunidade para mandar um super alusaço para a Rosiane do Residencial Tia Ana também. Quem está aqui comigo, curtindo a programação, é a Alcilene Gomes, o José Orlando, a Dulce Helena, muito boa tarde, é isso aí, esse é o nosso Segue na Veia, e se você quer interagir, quer participar, mande sua mensagem, mande seu alôzaço, que eu vou te atender com todo amor e com todo carinho. Não saia daí, porque tá chegando nossos parceiros de sucesso.

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1: 1:39, chegando para você o nosso Açaí News, onde você fica por dentro de tudo que acontece no Brasil e no mundo. Empresas podem voltar a ser punidas por descumprir regras de saúde mental. Vem entender comigo esse assunto que é muito importante, principalmente nos dias de hoje. As empresas podem voltar a ser punidas a partir desta quarta-feira, dia 23, por descumprirem regras da norma regulamentadora ANR1 relacionadas à saúde mental no ambiente de trabalho. A mudança ocorre porque terminou o prazo de 90 dias fixado pelo Supremo Tribunal Federal, que havia suspendido temporariamente a aplicação de multas e outras sanções administrativas previstas na norma. A decisão, porém, não suspendeu as obrigações das empresas. Desde que a atualização da NR1 entrou em vigor em maio deste ano, os empregadores continuam obrigados a identificar, avaliar e prevenir riscos psicossociais relacionados ao trabalho. Entre esses riscos estão excesso de carga de trabalho, jornadas excessivas, cobrança e pressão excessivas, prazos considerados muito curtos, assédio moral e outras condutas abusivas, problemas na organização do trabalho que possam afetar a saúde mental dos funcionários. E o que muda agora? Na prática, a principal mudança é que os auditores fiscais do trabalho podem voltar a aplicar multas e outras sanções administrativas pelo descumprimento das regras relacionadas aos riscos psicossociais. E a NR1, ela é a norma regulamentadora que estabelece regras gerais de segurança e saúde no trabalho. E a atualização da norma passou a incluir os riscos psicossociais no gerenciamento de riscos ocupacionais. As empresas devem identificar esses fatores, avaliar os possíveis impactos sobre os trabalhadores e adotar medidas para reduzir ou eliminar os riscos. Essas medidas também devem ser registradas no Programa de Gerenciamento dos Riscos, que é o PGR da empresa. E o que o trabalhador pode fazer? A suspensão temporária das multas não alterou os direitos dos trabalhadores. Caso de assédio, excesso de jornada e outras situações que possam prejudicar a saúde física ou mental, continuam podendo ser denunciados. O trabalhador pode procurar o Ministério do Trabalho e Emprego e o Ministério Público do Trabalho, o Sindicato da Categoria ou a Justiça do Trabalho, além das punições administrativas. A empresa também pode ser responsabilizada judicialmente por danos causados ao trabalhador. Então, aí trazendo atualização sobre esse assunto, que é muito forte hoje em dia, principalmente a questão que tem aí vários relatos e várias matérias falando sobre isso, né? Devido ao que alguns locais, não são todos, porque tem alguns locais de trabalho que são ótimos de se viver, de trabalhar, a pessoa sai bem, tem todos os seus direitos, mas tem alguns trabalhos ainda, infelizmente, no dia de hoje, que não cumprem essas regras e muitas das vezes muitas pessoas estão pedindo demissão por problemas mentais, como ansiedade e depressão, devido a todas essas questões que eu acabei de relatar. Então, a informação para você com credibilidade. Eu retorno com mais uma edição do nosso Açaí News a partir das 2:30 da tarde.
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Eu que agradeço, meu parceiro. Esse é o nosso tom.

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2: Chegando pra você, sucesso de Felipe Rodrigo, Dois Gumes, 2 e 6 na Açaí FM.
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2: Que dia lindo, família. Ó.

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1: 2:19 e chegando no nosso quadro Bastidores dos Famosos, já trazendo aqui histórias boas, lançamento dos nossos artistas que encantam e encantam aqui na nossa programação. E vamos falar sobre Melody, ela que confirma um novo álbum e promete nova fase na carreira. Ela disse assim, ó, vocês vão amar, será mesmo, Melody? Vem cá, sabe um pouquinho mais sobre dessa entrevista que a Melody deu. E ela celebrou a trajetória do Prêmio Jovem Brasileiro e revelou novidades sobre a carreira durante a entrevista com Cadu Safir, realizada na noite de terça-feira, dia 22, ou seja, ontem, em São Paulo. Aos 19 anos, a cantora relembrou a primeira participação na premiação, quando tinha apenas 8 anos, e comemorou o fato de continuar sendo reconhecida pelo público. E, dizendo assim, estou muito feliz, meu primeiro prêmio foi em 2015, eu tinha, sei lá, uns 8 anos. Então, fico muito feliz porque, mesmo assim, 12 anos depois, continuo aqui mostrando o meu melhor e continuo nesse mesmo lugar e com essas pessoas maravilhosas. E a cantora também, ela celebrou o desempenho nas plataformas digitais. A Melody destacou o fato de estar entre as artistas femininas mais ouvidas no Spotify e afirmou que considera o reconhecimento uma conquista importante na carreira. E durante a entrevista, a Melody ainda comentou as recentes aproximações com nomes internacionais. Depois de mencionar a parceria com Jason Derulo, ela falou sobre a possibilidade de gravar com Jim Balvin. E disse assim, eu fico muito feliz que eu tô ganhando meu espaço, tô sendo notada mundo afora. E a gente também está vendo a possibilidade, né, ela disse, né, com a empresa dela, com a agência, de gravar bons hits futuramente com outros artistas que são queridinhos da internet. E a cantora ressaltou ainda que pretende alcançar novos patamares na carreira e adiantou que outros projetos musicais estão por vir. E ela disse assim que o povo pode aguardar muitos feats com artistas internacionais. Estão trazendo aí informação da Melody, que tá tendo aí uma virada de chave muito bacana. Ela tá conseguindo aos poucos quebrar, né, aquela questão da imagem da menininha, da criança que fazia o falsete, meme da internet, para uma mulher artista, né? E eu tava vendo recentemente uma história sobre isso, sobre imagem, né? Construção de imagem. E ela foi um dos tópicos muito falados dessa questão sobre mudança de imagem e construção de imagem durante a sociedade. Então, a informação para você, Pai Dégua, e trazendo também outra informação muito importante sobre Paola Oliveira, ela que publicou um vídeo assumindo o posto de rainha da bateria da Imperatriz. Ela está de volta ao Carnaval do Rio de Janeiro, após deixar o posto de rainha de bateria da Grande Rio em 2025, e a atriz confirmou nesta quarta-feira, dia 23, que será a nova representante da Imperatriz Leopoldinense. E a informação havia sido antecipada pelo portal do Léo Dias, mas o vídeo que ela publicou confirmou de fato. E a novidade, ela foi anunciada pela própria Paola nas redes sociais em um vídeo muito emotivo. E ela explicou que o retorno ao samba não fazia parte dos planos, mas que a distância do carnaval fez com que a percebesse o quanto a festa ainda representa em sua vida. Ela diz assim, Tô dividindo isso com vocês, com o coração transbordando. Voltar não estava nos meus planos, mas foi olhando o carnaval de um pouco mais longe que percebi o tamanho do meu amor por ele. Então, por isso, voltei. E ela disse assim, tem coisas que se misturam tanto com quem a gente é que continuam ali, mesmo quando os planos mudam. O carnaval tá no meu corpo, nas minhas lembranças, no jeito que eu sinto alegria. Como é que a gente se despede completamente de uma coisa que faz parte da gente? Ah, isso é real, viu? Fiquei até refletindo quando eu ouvi os textos, né? O off que ela fala no vídeo é muito emotivo, coloca a imagem de uma menininha dançando, então assim, é muito forte o vídeo e traz até uma reflexão pra gente. Às vezes a gente se acha velho demais pra tal determinada coisa, mas a gente esquece o quão aquilo é importante e que sentido ele dá pra gente na nossa vida. E às vezes a gente se breca por essa questão, tipo, ah, não tenho mais idade pra isso, não tenho mais tempo pra isso. Será realmente que não tem? Será mesmo que não tem aí um espacinho pra poder você se sentir bem, se sentir feliz? E a Paola fez isso, sabe? E com essas questões de perdas, né, perdas que a gente vê, a vida é um sopro, então a gente tem que aproveitar, não é verdade? A gente tem que viver, curtir, assim, com responsabilidade. Curtir, que eu digo, não é questão só de ir pra festa e beber, não, mas curtir, assim, fazendo projetos, participando de projetos, fazendo alguma atividade física pra sentir bem. Então, a gente tem que se permitir e não se boicotar pensando que não consigo, não tá mais na minha idade, não tá mais na minha época. Gente, só faça e vá viver o extraordinário. Então aí, esse foi o nosso Bastidores dos Famosos. E com certeza tem muito mais amanhã aqui na nossa edição sensacional dos nossos artistas. Ao som de Shawn Mendes, Senhorita.

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1: 2:46, chegando para você mais uma edição do nosso Açaí News e vamos de eleição 2026. Urnas eletrônicas são preparadas para o primeiro turno das eleições em Santarém. As urnas eletrônicas que serão utilizadas no primeiro turno das eleições 2026 começaram a ser preparadas na última terça-feira, dia 22 de setembro, no Fórum Eleitoral de Santarém, no oeste do Pará. O procedimento faz parte das etapas que antecedem a votação marcada para o dia 4 de outubro. Durante a preparação, os equipamentos recebem as informações oficiais das eleições, como dados do eleitorado, sessões eleitorais e candidaturas. Antes disso, as mídias que armazenam essas informações passaram pelo processo de geração iniciado no dia 18 de setembro. E segundo o diretor do Fórum Eleitoral de Santarém, juiz Gabriel Veloso, depois que os dados são inseridos, as urnas passam por conferência e são lacradas. Os lacres são colocados nos pontos de abertura dos equipamentos e recebem a assinatura da autoridade eleitoral responsável.

0: Justiça Eleitoral para o transporte. Então aí, gente, tá tudo sendo preparado, organizado para o dia 4 de outubro, onde vai ser um dia muito importante, onde você vai ter o poder na sua mão para escolher quem irá nos representar nos próximos 4 anos. Então, a informação para você com credibilidade. E daqui às 3h30 da tarde, terá outra edição do nosso Açaí News.
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0: sucesso de Camisa 10 e Dilcínio. Quem mandou?
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0: 2:57, muito obrigada pela sua sintonia, foi um prazerzaço estar aqui com você nessa tarde maravilhosa de quarta-feira, hoje dia 23 de setembro de 2026. Um beijão no seu coração, obrigada por todo o carinho e companhia e por me permitir estar aqui com você na sua casa. Mas chegamos ao fim de mais uma edição de hoje e amanhã eu retorno, tá bom? Amanhã eu retorno com tudo a partir do meio-dia pra gente fazer um showzaço na nossa programação do Açaí na Veia. Fui!
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2: Opa, cheguei, bebê! E aí, como é que tá com você? Tá tudo belezinha? Tá tudo pai d'égua por aí? Espero que sim, viu? Hoje, dia 23 de setembro de 2026, meiote de semana, e já vamos dar play na baguncinha mais gostosa da sua tarde. Está no ar o nosso programa Açaí Show, e pra te fazer companhia até as 19 horas, prazeraça, viu? Sua amiga Tata Lobato no comando da nave da Pai Dégua de ouvir. Sempre com muita alegria, informação, música boa, alta astral, energia de sempre que você já conhece. E claro, né? O quadro mais fofoqueiro da nossa tarde, Tititi da Tatá, com todos os babados do mundo dos famosos. Então, bora começar nossa festa?
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2: Então, aumenta o som que vamos começar em grande estilo por aqui, com Camisa 10 e Dilcinho. Quem mandou?
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1: Açaí FM, 3h31 na Pai Dégua de ouvir, ao som de Zé Neto e Cristiano, resumindo. E resumindo, você vai colando na nossa programação pelo nosso WhatsApp, que tá liberadaço da Açaí FM. A baguncinha mais gostosa da sua tarde tá só começando, meu amor. Já manda sua mensagem pra cá, 992-33-2001. 992-33-2001. Quero saber por onde é que você tá curtindo a nossa programação. E agora vamos de dica boa e dica compartilhada. Afinal, estamos aqui no estúdio com os nossos super parceiros da UFOPA Alenquer. Afinal, estamos dando play na Semana da Gestão, Gestão 4.0, sob controle, inovação, sustentabilidade e transformação digital. E é por isso que a gente vai dando as boas-vindas ao coordenador acadêmico Hélio Bezerra e à professora e vice-diretora Vandicleia Lopes. Sejam muito bem-vindos à nossa programação.
2: Boa tarde, Tatá. Nós agradecemos a oportunidade de estar aqui neste programa tão ouvido no município de Alenquer.
1: Ah, obrigada. Professor Hélio, coordenador acadêmico.
3: Boa tarde, Tatá. Boa tarde a todos os radio-ouvintes. É uma satisfação imensa estar aqui na Rádio Açaí FM, nessa tarde maravilhosa, falando sobre o nosso evento, nossa Semana da Gestão da Universidade Federal do Oeste do Pará, e conhecendo você, uma pessoa maravilhosa.
1: Obrigada.
3: Seja bem-vinda, Alenquer, e eu tenho certeza que você foi muito bem-vinda, muito bem recebida aqui.
1: Certeza.
3: Satisfação total.
1: Parceria fechadíssima aqui da Pai Dégua de ouvir com a UFOPA Alenquer. E claro, a gente não pode deixar de falar dessa semana tão importante, não só para a parte acadêmica, não só para quem trabalha na UFOPA, mas também para a comunidade como um todo.
2: Isso, a nossa programação ela é uma programação diversificada, Tatá. A Semana da Gestão ela reúne temas acadêmicos de debate, mas também oportunidades para os empreendedores locais, como é o caso da nossa primeira feira de negócios, que começa daqui a pouquinho, às 16 horas. Né? Inclusive, já estavam se arrumando lá para receber, né? Mostrar os seus produtos. E é uma oportunidade de troca, de comercialização, mas principalmente de aproximação dos nossos acadêmicos com os empreendedores locais do município.
1: Perfeito. E essa programação começa de que forma?
3: A programação começa hoje, dia 23, às 16 horas, como a professora Vandicleia falou, com a feira de empreendedores, né? Então, nós vamos estar lá com as barracas lá no nosso pátio, onde alguns empreendedores locais poderão estar disponibilizando os seus produtos. À noite teremos palestras, já teremos um círculo de palestras hoje à noite, e continua amanhã e depois, e finaliza no sábado com os Jogos da Integração, né, os Jogos da Gestão, onde a universidade vai estar convida as escolas do ensino médio para estarem compartilhando conosco, para estarem tabelando com a gente, jogando, disputando diversas modalidades, futsal, handball, voleibol, e outros jogos individuais também. Isso é muito bom, que, como você falou, integra não somente a comunidade acadêmica dos cursos de administração, ciências contábeis e direito, mas como também é oportunidade para que os empresários e toda a comunidade local possa estar integrada e verificando a formação e os projetos e os trabalhos que a universidade está devolvendo à sociedade na formação desses estudantes, o que é muito importante.
1: A UFOP ela faz essa troca belíssima, realmente, como foi colocada pelo nosso coordenador acadêmico Hélio Bezerra aqui, realmente de devolver para a comunidade tudo que ela oferece, o que ela tem de oferecer. A UFOPA faz trabalho belíssimamente. E aí, vem a gente falando também sobre a expectativa, né? Houve uma expectativa muito grande sobre as inscrições, sobre a participação da comunidade. Nem outra conversa nossa, professora, a gente veio falando sobre as inscrições, né? Que eram via link. E como é que foi atingida essa expectativa sobre as inscrições?
2: As nossas inscrições, elas foram encerradas na primeira semana que nós abrimos o link de inscrição. Então, Nós vamos estar hoje com a casa cheia, né? Difícil. Todos esses três dias de uma participação massiva, não somente dos nossos alunos, mas também da comunidade externa, que amanhã nós vamos ter oficinas, que ela é aberta ao público, né? E oficinas direcionadas, vamos ter oficina sobre elaboração de currículo, oficina de como se preparar para uma entrevista de emprego, e oficina para os microempreendedores. Então a gente vai ter um hall de oficinas práticas, justamente para contribuir com a comunidade local. Então, nós pensamos que a nossa expectativa vai superar as 200 pessoas que nós estamos aguardando durante esses dias, mas a gente vai ter certeza na hora que começar o evento, né?
1: É isso, é muito importante, né? A gente fala de teoria, a teoria ela é importante, sim, ela agrega realmente valores, né? Só que realmente, quando se coloca em prática, é outra coisa, você está ali realmente diretamente participando, se envolvendo, tendo esse contato direto com profissionais, agregando também conhecimentos, não só para si, mas também com quem você vai ter contato, né? E é muito interessante essa parte também, porque quando os jovens estão saindo ali para o mercado de trabalho, eles vão totalmente despreparados. Ninguém ensina nas escolas como preparar um currículo, como realmente se portar numa entrevista, e a UFOPA também vem oferecendo esse serviço para eles.
3: Perfeito. E faz parte da formação, né? Então, o nosso corpo docente, analisando essa necessidade dessa aproximação, principalmente com os nossos empresários, né? Com o empresariado local, para eles saberem como está se formando e a expertise de cada um dos nossos estudantes nessas áreas, com o que eles podem estar contribuindo com eles. Inclusive, os nossos estudantes, eles precisam ter o estágio curricular, que é obrigatório. Então, os empresários, as empresas locais podem fazer um convênio conosco e receber esses estudantes para que eles tenham um momento de prática da sua atividade docente, daquilo que ele recebe na sala de aula, e ele pode estar levando esse conhecimento ao empresariado local através de estágio curricular, que o estágio curricular é obrigatório e não carece de remuneração por parte do empresariado local. Então, essa vitrine, que é essa semana da gestão, é para mostrar que nós temos dois cursos aqui na área de gestão: administradores e futuros contadores, que podem estar contribuindo e irão contribuir muito com o desenvolvimento dessa cidade, do movimento de nossa cidade, tanto intelectual quanto social.
1: E além do mais, também terão mesas redondas também, né? Que estão sendo programadas. Elas começam também a partir de hoje?
2: Sim, nós teremos mesa redonda hoje, voltada para a área da administração. Então, nós teremos aqui a presença de um representante do Conselho Regional da Administração, né? Teremos também a presença de uma representação da Secretaria de Administração do município de Alenquer. Além disso, teremos também a participação da nossa pró-reitora de Planejamento da Universidade Federal do Oeste do Pará. E amanhã, dando continuidade aos ciclos de palestras qualificadas, né, voltada para a parte do ensino, nós teremos também a presença do Conselho Regional de Contabilidade, a presença de uma contadora da universidade também, que vai mostrar como é que funciona isso dentro da universidade, e a presença também de uma pessoa que é contadora do município de Alenquer. E finalizando, na sexta-feira, uma outra inovação que a nossa semana está trazendo é a Feira da Empregabilidade, onde nós teremos um espaço de roda de conversa com os empresários locais, e vários empresários da cidade de Alenquer já confirmaram a sua presença, participando e interagindo com os nossos discentes, os nossos egressos também, né, para fazer essa ponte de interligação entre a academia, o desenvolvimento local, privado, público, né, e o terceiro setor do município de Alenquer.
1: E aí vem aquela questão, me perguntaram, quer dizer que não tem mais inscrição? E aí?
2: Para as oficinas, neste momento as inscrições já encerraram, em virtude de ser uma atividade prática, né? Então nós tivemos que ter ali uma limitação, mas esse é um primeiro evento. Nós sempre estamos promovendo eventos, a universidade ela é aberta ao público, as nossas oficinas são realizadas diversas, né? Durante o longo do ano. Mês passado nós tivemos uma oficina sobre comunicação, nós tivemos 80% do público era externo, então a gente está oferecendo, são oficinas gratuitas, então é importante olhar lá no nosso Instagram, no nosso site, que você vai estar informado para as próximas oficinas.
1: E qual é o Instagram da UFOP Alenquer, para quem quer ficar ligado em tudo o que está acontecendo?
2: O nosso Instagram é o UFOP Alenquer. Então você segue lá, já até vai acompanhando todas as atividades, porque elas são sempre colocadas, tá? E será também o interlocutor, né, das nossas ações dentro do município. A UFOP está aqui em Alenquer há 9 anos. Então tem 9 anos que ela está contribuindo com a história do município de Alenquer.
1: Perfeito, então. Então, para quem quer estar acompanhando tudo o que está acontecendo nessa semana brilhante da gestão que está ocorrendo a partir de hoje, logo mais, né? Daqui a pouquinho vocês saem correndo praticamente para o UFOPA, porque começa a partir das 16 horas essa semana de gestão, realmente, de integração também da comunidade acadêmica, dos docentes e discentes, como a gente costuma falar, e também da comunidade. Realmente é para dar visibilidade a quem quer se inserir no mercado de trabalho, é para dar também conhecimento, porque tem as oficinas, que também tem a questão dos certificados que a gente falou, né? Principalmente, isso é importante também para quem tá precisando de carga horária, né? Que eles ficam loucos correndo atrás de carga horária, eu sei, porque eu já fui acadêmica também. E também para os empreendedores, tanto microempreendedores, principalmente, que eles precisam desse conhecimento também, né? E dar visibilidade a eles e agregar conhecimento para eles implantarem diretamente nos seus negócios também é fundamental.
3: Isso mesmo, Tatá. E aproveitando a grande audiência da Rádio Açaí, do seu programa, a gente esclarecer uma coisa que muita gente ainda tem dúvida. A Universidade Federal do Oeste do Pará, a UFOPA, é pública. Sendo pública, é gratuito o acesso aos nossos cursos. O nosso processo seletivo, ele acontece todos os anos. Já acabamos de lançar um edital com 2.000 vagas para a universidade, distribuídas em Santarém e nos demais campos, né? Então, aqui nós temos 40 vagas para o curso de administração e 40 para o curso de ciências contábeis, que são nossos cursos regulares. E bastando para isso, o interessado fazer o Enem, ter feito o Enem neste ano ou ter feito o Enem de 2 anos anteriores. E o acesso dele, através da nota dele no Enem, é que ele vai ter acesso ao UFOPA, à Universidade Pública, aos nossos cursos. Então, isso é investimento, o governo investe em educação, e esse é o importantíssimo falar, que tem muita gente que muitas vezes procura a gente perguntando quanto é o valor da mensalidade, quanto é que eu tenho que pagar para o meu filho estudar nessa universidade, e não é uma universidade pública, gratuita, ensino de qualidade.
1: De qualidade para a população, para quem tiver realmente interesse em estudar, é um excelente campo realmente para ser explorado e ser inserido. É a UFOPA, com certeza, hoje em dia, que é referência para todos nós aqui da região norte. Então, a partir de hoje, a partir das 16 horas, vamos dar início à Semana da Gestão. É a gestão 4.0, de controle, inovação, sustentabilidade e transformação digital, que vai até o dia...
2: Até o dia 26, sábado, quando encerra com os jogos, né? Os jogos de interação. Então, a juventude, ela quer ter conhecimento, quer ter cultura, nós vamos ter também durante o evento Momento Cultural, mas também quer ter esporte, que faz parte, né, desse grupo, dessa categoria. Então, encerra no dia 26, sábado, com os jogos de integração.
1: E para você que não conseguiu se inscrever, por favor, né, vá prestigiar, porque também tem momentos abertos ao público que não precisavam de inscrição, mas que você consegue ver o trabalho das pessoas sendo desenvolvidos no pátio central ali da UFOPA. Vá acompanhar os jogos também, né, e dar mais visibilidade a esse momento tão importante, não só para a UFOPA, quanto para a comunidade.
2: É isso, vamos aguardar você que está nos ouvindo, convide seu vizinho, convide seu amigo, seu filho, que vai ser o nosso próximo aluno ano que vem. Perfeito. Venha participar conosco. A feira de negócios que inicia daqui a pouquinho, ela é aberta ao público, não precisava fazer inscrição. E você é nosso convidado para valorizar o empreendedor local que vai estar lá expondo seu produto, colocando à disposição para comercialização.
1: Perfeito, muito obrigada pela parceria da UFOPA Alenquer aqui com a Pai Dégua de Ouvir, que também é informação, também é esse momento de socialização. E aí fica a dica, ó, pra você que não tem programação pra esses dias, por favor, se dirija à UFOPA, participe desse momento que também é preparado pra você. Foi uma honra recebê-los aqui, o nosso coordenador acadêmico Hélio Bezerra e a professora e vice-diretora Vandicleia Lopes.
3: Um prazer todo nosso, Tatá, uma honra participar do seu programa aqui com você, e nos colocamos à disposição de você e da rádio para sempre que possível estarmos aqui para trazer, claro, informação, para participarmos de mais momentos como esse. Muito obrigado.
1: Perfeito, muito obrigada também. E por aqui a nossa programação continua até às 19 horas. Eu sou amiga Tatá Lobato, te faço companhia.

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0: Essa aí é FM 4 e 3 na Paidégua de ouvir ao som de Mano Batidão, quem perde é quem trai. E nesse clima a gente vai seguindo por aqui na baguncinha mais gostosa da sua tarde, programa Açaí Show. E pra te fazer companhia até 19 horas, pra você que tá chegando agora, prazeraço, viu? Sua amiga Tatá Lobato aqui no comando da nave da Paidégua de ouvir. E eu quero saber por onde é que você tá curtindo a nossa programação. 992-33-2001. 992-33-2001. E eu já vou mandando aqui o cheiro da Tatá pro meu querido amigo José Francinei Alves, que tá lá em Gurupá, só de boa. Curtindo a nossa programação. Cheiro da Tatá pra você, viu, meu querido? Obrigada pela sua companhia. Já vou mandar também aqui o cheiro da Tatá pra minha querida amiga Mirta Mota, que tá lá em Oriximiná, meu filho, curtindo a gente. E ela falou assim, ela viu uma foto minha e ela falou: ô, Tatá, eu imaginava que você era morena, do cabelo cacheado, comprido. Menino! Totalmente contrário, hein, Mirta? Que você achou dessa surpresa? É, meu filho, sua amiga Tatá Lobato é loura, meu filho. Não sabia? Tá querendo saber como é que é? Vai lá, ó, no status lá da Paidégua de ouvir, que a gente vai começar a postar muitas novidades pra vocês sempre. Inclusive, já cola com a gente também nas redes sociais, lá pelo Instagram, @RadioAçaíFM, que aí você fica por dentro de tudo, já conhece seus locutores favoritos também. Aproveita, já me segue também no Instagram, Tatá Lobato Locutora, que vai ser uma honra ter a companhia de vocês. Mirta Mota, cheiro da Tatá pra você, viu, querida? Obrigada pela sua companhia aqui, audiência total da Paidégua de ouvir. Agora eu vou lá pra Porto Trombetas, minha terrinha. É, meu filho, eu sou Bauchitinha. E eu vou mandar o cheiro da Tatá pro meu querido parceiro ali, ó, Manuel, lá em Porto Trombetas, que tá ouvindo a gente dentro da máquina, lá na batalha, meu filho, lá no projeto Novas Minas, ralando pra caramba. E aqui, ó, vou deixar tudo mais leve, mais de boinha, pra sua carga horária de trabalho ser mais de boa, viu, Manuel? Vou te fazendo companhia por aqui. Cheiro da Tatá pra você e todos os nossos ouvintes maravilhosos. E aí, tá curtindo a gente por hoje? Tá no seu radinho? Tá dando carona pra gente? Tá nas embarcações? Tá pelo aplicativo? Manda pra cá que eu tô afim de mandar o cheiro da Tatá pra você também. 992-33-2001.
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2: Açaí FM, 4h25 na Paidégua de ouvir, ao som de Gabi Natan. Eu nem te falava oi. Eita, menino, meiote de semana e a gente tá quase no sextou aqui, né? Que delícia demais essas músicas aqui que embalam a nossa tarde de forma mais gostosa possível, na baguncinha mais gostosa. Nosso programa Açaí Show e até às 19 horas eu, sua amiga Tatá Lobato, te faço companhia pelas ondas do rádio da Paidégua de ouvir, meu filho. E por aqui a gente vai seguindo e vai mandando sua mensagem pra cá, que daqui a pouquinho a gente vai dar mais um giro no nosso WhatsApp pra mandar o cheiro da Tatá pra geral que tá interagindo com a gente por aqui. 992-33-2001. E hoje, dia 23 de setembro de 2026, e é claro, a gente não pode deixar de fazer por aqui o nosso quadro Datas Comemorativas, para ver todos os motivos para celebrar e para repensar também. As datas não servem só para celebrar, servem também para repensar e refletir. Então aumenta o volume e vem comigo. A gente já começa com uma data, assim, que combina muito com esse super calor que está fazendo aqui, ó. Esse sol pra cada um, meu filho. E nada melhor do que no calorão desse a gente tomar o quê? Exatamente isso, um sorvete. E a desculpa perfeita, né? Pra gente dar uma pausa na rotina e refrescar a tarde e saborear o seu sabor favorito. Hoje é Dia Nacional do Sorvete. E hoje também, sabe de que é dia? Do bisneto. Uma homenagem cheia de carinho a essa geração que renova o amor, a alegria e as histórias na família. Dia do bisneto aí, ó. Dia de fazer aquele bolinho de chocolate, cobertura de chocolate e chamar a gurizada pra tomar aquele lanche hoje na casa do bisavô e da bisavó. Hoje também é dia do técnico em edificações. Parabéns, né? Aos profissionais que transformam projetos em realidade e garantem a segurança das nossas construções. Hoje também é uma data muito importante. Hoje é Dia Internacional das Línguas de Sinais. Uma data fundamental para reforçar a importância da inclusão, da acessibilidade e dos direitos da comunidade surda em todo o mundo. Hoje também tem outros vários inúmeros motivos para celebrar. Vamos ver de que mais aqui, olha, mais uma data para se pensar e conscientizar, viu, galera? Hoje é Dia Internacional contra a Exploração Sexual e o Tráfico de Mulheres e Crianças. A data de conscientização e combate a essa violência de direitos humanos. E tem uma data muito legal aqui também, tá? Hoje é dia de combate ao estresse. É, tá meio estressada, tá meio tenso por aí, ó. Então, respira, vamos lá. Respira fundo, isso mesmo. Relaxa, viu? É um momento de alerta para a importância da saúde mental e do gerenciamento do estresse do cotidiano. A gente tá falando tanto sobre a saúde mental, né? Afinal, a gente já tá naquele finalzinho do mês, mas ainda estamos no setembro amarelo, que tem essa importante, esse mês todinho, né? Pra gente se conscientizar e pra gente se cuidar também, tá? Hoje também é dia do soldador, homenagem aos profissionais que atuam na união e corte de metais, meu filho. Tantas datas, né? Tantas datas maravilhosas, tantos motivos para celebrar. E claro, a gente não pode esquecer também dos nossos queridos ouvintes lindos e maravilhosos, que estão ligadinhos na nossa programação e que estão fechando um ciclo e iniciando outro, né? Soprando as velhinhas por aqui. E já fica aqui o desejo, tanto da sua amiga da Talobato e de toda a família Açaí FM, e os votos de felicidade, de sucesso e de saúde. O resto, meu amor, a gente corre atrás.
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2: E já que a gente falou nas datas comemorativas e aniversário dos nossos ouvintes lindos, lindos e maravilhosos. Então uma boa celebração merece música boa. Aumenta o som que ele tá chegando pra hipnotizar geral por aqui.
3: Bora! Cheio, gente!

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1: Açaí FM, 4h41 na Pai Dégua de ouvir. Por aqui a gente vai seguindo até 19 horas. A gente voltou com essa música gostosa, né? De Felipe e Rodrigo. Caos de alguém. Quem é o seu caos? Você é o caos de alguém? É, meu filho, porque se você não é o caos de alguém, alguém é seu caos e vice-versa. Eita! Do nada, né? Uma filosofia no meio da tarde. E vai mandando essa mensagem pra cá, viu? 992-33-2001. 992-33-2001. 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
2: Açaí FM 4h57 na Pai Dégua de Ouvir. Ao som de Panda, 12 horas. E pra você acreditar, música delicinha pra embalar nosso programa aqui, pra ficar tudo mais gostoso, aumentar ainda mais a temperatura. Mas poxa, Tatá, já tá quente o suficiente, mulher. Ainda quer aumentar a temperatura? Poxa, mas é aqui num bom sentido. Pra deixar tudo mais top aqui na sua tarde, nas ondas do rádio da Pai Dégua de Ouvir. Por aqui eu vou seguindo te fazendo companhia até às 19 horas. E ó, aproveita e cola com a gente nas redes sociais. Vai lá no Instagram e já começa a seguir a nossa página, @RadioAçaíFM. @RadioAçaíFM, aí você fica por dentro de tudo que tá rolando por aqui nos nossos bastidores, sabe das novidades, das promoções, conhece seus locutores favoritos e aproveita e já me segue também, viu? Tatá Lobato Locutora no Instagram, Tatá Lobato Locutora. Você vai ver na minha bio Rádio Açaí FM e vai ser um prazeraço ter a companhia de vocês. 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Aproveita, já grava logo aí o número da Pai Dégua de Ouvir. E aí você fica sempre interagindo com a gente por aqui na nossa programação. Grava aí no seu celular, vai. Pegou o celular? Desbloqueou? Pronto, agora coloca aí, ó. 992-33-2001. 992-33-2001. E aproveita, já salva aí o nosso contato também pra ficar ligado em tudo que rola aqui na Pai Dégua de Ouvir. E aí você fica sempre interagindo com a gente bem gostosinho, deixando nossa programação ainda mais animada e a conexão mais gostosa do seu rádio. Faz igual a minha amiga aqui, ó, Ed Love, lá de Porto Trombetas. Tudo bem, lindona? Prazeraço ter você aqui na companhia, viu? Toda tarde deliciosa. Ed, cheiro da Tatá pra você e toda a galera aí de PTR, minha cidade linda e maravilhosa, que eu amo de paixão, inclusive. Saudades, hein, Porto Trombetas? em breve faço uma visitinha por aí. Cheiro da Tatá pra toda essa galera interagindo com a gente por aqui. Daqui a pouquinho a gente vai dar mais um giro no nosso WhatsApp. Manda essa mensagem enquanto dá tempo. E por aqui a gente vai seguindo de música boa.
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3: Açaí FM 514 na Pai Dégua de ouvir. É nesse clima aqui, ó, de dig, dig, dig, cheia de manias, de martinalha, que eu vou te falar que chegou a hora de você passar aquele cafezinho delícia pra gente fofocar daqui a pouco. É, meu filho, tem de tudo um pouco aqui. Olha, tá pegando fogo hoje aqui. O tititi da Tatá. Tem gente sendo xingada de ridículo e rebatendo, chamando de velha. Quem será, meu filho? Tem gente passando cedo no RH. O que mais que eu posso te falar, é, meu filho? Tem que ser devagar com a dor, que o santo é de barro. Tem dupla sertaneja sendo processada. Tem o que mais? Tem volta pro carnaval. Tem término dando o que falar. Tem o que mais? Tem jornalista perguntando sobre a vida íntima. Já pensou pra atriz super maravilhosa do nosso Brasil, Will? E ela rebatendo com elegância, dando aquele tapa na cara sem mão. Menino, tem de tudo. Tititi da Tatá tá daquele jeito hoje à tarde, menina. Prepara o café reforçado e pega uma xícara grande, tá? Porque o que tem de fofoca não tá escrito. Nem Léo Dias tem esse relatório. Pra ver como é que tá, né? Então já prepara aquele cafezinho que daqui a pouco eu te conto tudinho no Tititi da Tatá. Por enquanto, a gente segue de música boa na nossa programação.
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2: Açaí FM 532 na Paidégua de ouvir. Ao som de Mano Batidão, Guilherme Benuto, Torre Eiffel. Música delícia, delícia, né? Pra deixar tudo mais gostosinho aqui na baguncinha mais top da sua tarde. Programa Açaí Show com sua amiga Tata Lobato até as 19 horas no comando da nave aqui da Paidégua de ouvir. E agora deixa eu te dar uma dica boa aqui, ó. Dica boa não, dica excelente, meu filho. 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E por aqui a gente vai seguindo até as 19 horas. Aproveita e já manda sua mensagem pra cá que não acabou não, hein? E daqui a pouquinho eu já venho com todas as fofocaiadas aqui pra te contar, menino. Manda sua mensagem pra cá, 992-33-2001. 992-33-2001.

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0: Essa aí é FM 5h51 na Paidégua de ouvir. Música top, né? Aquela pra gente dançar assim, agarradinho com Edilson Moreno. Não me deixe só. E aí também não vai me deixando só, né? Porque daqui a pouquinho tem as fofocas do mundo dos famosos no Tititi da Tatá, meu filho. Tá daquele jeito, pipocando. E cada vez que eu olho a internet tem mais fofoca. Jesus, produção! Tá pegando fogo hoje. Todo mundo resolveu criar conteúdo polêmico pras redes sociais. Mas não se preocupa não, que daqui a pouquinho eu já conto tudinho pra você. Tem até um que surgiu agora, ó. Noivado misterioso, meu filho, é. Quem será? Até anel douradinho no dedo de noivado, pedido de casamento e buquezão recebido, hein? Quem será, meu povo? E é conhecida pra caramba ela. Daqui a pouquinho eu te conto tudinho. Passa aquele café, pega aquela xícara, senta na mesa que daqui a pouquinho eu volto com tudo aqui pra você.
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4: Açaí FM, 6:08 na Pai Dégua de Ouvir. Música delicinha, né, Dian? Não volta pra mim, ponto final, hein? Nada de busca balde, não. Chutou o balde, tchau. Vai buscar um novo. E é dessa forma que a gente vai embalando a baguncinha mais gostosa aqui, ó. Já finalzinho de tarde, comecinho de noite. A galera já se saindo do trabalho, se preparando pra sair do trabalho. Olha, só te digo uma coisa. O babado está fortíssimo hoje, Meriano. Não sei nem por onde começar. Porque é eita atrás de vixe, é surpresa. Todo mundo resolveu bombar hoje na internet. Eu vou resumir aqui, vou trazer só um spoilerzinho aqui, ó. Tem gente voltando com muito samba no pé. Tem noivado misterioso. Tem gente passando cedíssimo no RH. Tem processo de dupla sertaneja. Tem o que mais, menino? Menina, cadê aí? Tô te falando. Negócio aqui, ó. Tá punks, hein? Tem o que mais? Tem ex gravando comercial com ex. E aí? É muita coisa. Menino, olha, vou te contar. Tá curioso, tá curiosa? Assim como eu? Então vai. Cuida, te avia, como diz a história. Te avia, pega a xícara de café, que está no ar o quadro mais fofoqueiro dessa tarde. Ti-ti-ti da Tatá.
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4: E um bora lá, né? Que a fofoca não espera, não. Tem que ser igual repórter. Em cima do lance, menino. Em cima do lance, a gente vai seguindo por aqui e já contando as fofocas pra vocês. Vamos começar aqui com uma entrevista polêmica, tá? Ela que era uma super atriz, deu uma entrevista num podcast chamado Videocast, Conversa Vai, Conversa Vem. Ela, estou falando dela, Débora Bloch, é meu filho, Débora Bloch. É uma entrevista que não é de agora, mas que tá repercutindo demais agora na internet. Galera, cata os negócios de antes, né, e taca na internet, aí começa a repercutir, não na época, mas agora. E ela fez essa entrevista, gravou essa entrevista com a jornalista Maria Fortuna, a esse videocast, na época que ela tava no remake do Vale Tudo, lembra? Que ela tava vivendo a Odete Reutemann, é isso mesmo. E eles estavam conversando sobre relacionamentos, né? Liberdade, maturidade, quando o assunto deu uma reviravolta repentina. E aí ela foi questionada sobre o tema e a atriz foi direta, né? Ela foi questionada sobre a vida íntima dela, perguntando o que ela acha de relacionamentos assim, se ela tem maturidade para tal coisa, e aí a Débora Bloch fica meio igual aquele meme da Nazaré Tedesco, meio que sem entender o que tá acontecendo, né? Por conta da reviravolta do assunto. E aí, do nada, a repórter pergunta pra ela, e a vida sexual? Do nada, queridos. E aí ela foi elegantérrima, ela, como é elegante, respondeu de forma bem direta. Falou assim, ó, eu não falo sobre a minha vida sexual, Maria. Eu acho que é de âmbito da minha intimidade. E toda vez que eu vou dar uma entrevista, é incrível. As pessoas querem sempre saber da vida sexual das atrizes. Por quê? É a minha vida, é a minha intimidade. Eita, que foi um tapa na cara de luva de pelica, né, meu filho? Um tapa na cara sem mão. E a atriz também explicou que, pra ela, preservar uma parte da vida pessoal não significa deixar de ser mulher livre, não. A Débora disse que prefere falar sobre outros assuntos mais relevantes, né? Por meio do próprio trabalho, sem precisar expor a vida particular. E esse trecho da entrevista, né, tá repercutindo demais. E olha, a repórter podia ter ficado sem essa, tá? Podia mesmo, porque foi um tanto inconveniente a nossa colega aí. E seguimos por aqui, agora vamos falar de términos que a gente não superou. Que eles superaram, mas a gente não superou. Vamos falar de Paola Oliveira e Diogo Nogueira, né? Que brincam com o término em um comercial da Burger King. Eu não sei se vocês já viram, mas também tá repercutindo bastante os bastidores desse comercial que eles gravaram juntinhos, né? E eles começam falando, é um vídeo promocional que celebra a volta, do Free Refill da marca. E os dois usavam um bom humor para falar sobre o fim do relacionamento e a atual vida da solteirice, né? E eles começam da seguinte forma, a Paola começa falando assim, olha quem voltou. E aí abre a câmera, que tava só focada nela, abre a câmera e fala, o Free Refill, a gente não. Eita, que o coração da gente chega e estremece, assim, ó. Porque é uma fanfic que é criada nas redes sociais, a gente não superou. Mas eles, né, levaram tudo num tom de bom humor, mas a galera na internet tá falando, eita, que esse jeito que eles se olham, né, tem uma química, assim, um fogo, menino. Mas, a princípio, é tudo em tom de brincadeira. Eles levam muito na esportiva esse fim de relacionamento. A gente que não supera. E ainda falando da musa Paola Oliveira, hoje ela pegou também geral de surpresa, queridos. Porque ela, né, que deixou de ser rainha de bateria, que falou que ia dar um tempo e tals, hoje ela postou um vídeo belíssimo, que é como se fosse ela... Eita, menino, fiquei até nervosa agora, produção, meu Deus! É tanta fofoca, menino, que até a locutora que tá engatando hoje, olha, vou te contar, pra lá, olha... Peteco, peteco, peteco. E é o seguinte, ela postou esse vídeo lindíssimo, que é como se fosse ela pequena e ela já hoje em dia na Marquês de Sapucaí, né? Andando lá e tal, imaginando. E onde a criança, que a gente brinca de imaginando as coisas, e ela cria uma historinha ali e tal, como se fosse ela sambando ali, né? Dando tchauzinho pro público, beijinho e tudo mais. E aí aparece ela hoje em dia. O começo todo mundo fica naquela expectativa. É ou não é? É ou não é? É ou não é? E é, menino. Ela está de volta. E ela postou da seguinte forma como legenda. Tô dividindo isso com vocês com o coração transbordando. Voltar não estava nos meus planos. Mas foi olhando o carnaval de um pouco mais longe que percebi o tamanho do amor por ele, menino. E aí ela vem falando, olha... Quando a gente é contagiado por uma alegria, a gente não se despede completamente. E aí ela vem dizendo que viver junto algo que é maior que cada um de nós, né? É uma festa com tanta gente que vem construindo as gerações. E ela está de volta, com muito samba no pé, com muita beleza, porque vou te contar, hein? Vamos respeitar o Macapá. A mulher linda demais, linda de morrer, uma beleza super natural, né? E ela tá voltando com tudo, sabe pra onde? Pra Imperatriz Leopoldinense, meu filho. Ela diz que ela tá muito honrada de chegar como rainha de bateria e tá animada, né, pra conhecer de perto essa comunidade e todo mundo recebendo ela com muito carinho. E é claro que a gente não pode deixar de acompanhar a musa, né, de volta ali, a Marquês. E com muito samba no pé e beleza. E olha só, vamos agora falar de uma dupla aí, ó, que tá sendo processada, tá bom pra ti, meu filho? Na verdade, já foi, não foi processada, já foi até condenada. Dupla sertaneja, pelo amor de Deus, Jorge e Matheus, são eles mesmo. Jorge e Matheus foi condenada pela justiça após uma maquiadora e um cabeleireiro aí entrarem com uma ação relacionada a um episódio ocorrido nos bastidores de um show em Americana, no interior de São Paulo. A informação foi divulgada pela coluna do Mais Fofoqueiro, do Fofoqueiro Master, Léo Dias. Natália e Pedro, que é a maquiadora e o cabeleireiro, respectivamente, disseram que chegaram no evento por volta de umas 20 horas e ficaram no camarim até uma... Só tiveram acesso ao camarim umas 22h35. Foi quando eles pegaram, montaram... todo o espaço deles ali para fazer o atendimento, a dupla, né, para preparar, dar aquele tapa no visual ali, né? Faz uma maquiagemzinha, passa aquele corretivozinho, ajeita o cabelo e tudo mais. Só que depois retiraram eles do camarim e colocaram eles num corredor pra esperar, num corredor de serviço sem água nem alimentação. É aquele ditado, né? Não dê nem água. Foi nesse naipe aí. E o show começou 2h28. E aí foi quando eles se tocaram que eles não iriam mais prestar o serviço para a dupla. E quando eles retornaram ao camarim para pegar os pertences, eles disseram que perceberam que os produtos estavam todos revirados. Integrantes da equipe teriam informado que uma outra profissional havia usado os materiais para maquiar os cantores. Já pensou, menino? Ah, não, olha, é de ficar pé da vida mesmo, né? Pra não dizer outra coisa. E aí, quando eles começaram a filmar a situação, eles levaram um soco no punho de um produtor que também teria retirado seu celular. A maquiadora afirma que foi trancada no camarim e impedida de sair até a chegada da polícia. Como assim? Se não era ela errada, menino? Enfim, foi aquela confusão, aquele pega-pá-capá. E eles entraram, fizeram corpo de delito, né, que apontou realmente uma lesão corporal. E a Natália havia pedido 150 mil de indenização, enquanto o Pedro, o cabeleireiro, foi mais sutil. Ele solicitou 50 mil. A dupla recorreu da decisão, mas o recurso foi acolhido. E a condenação foi fixada em 50 mil para cada um. Já pensasse? Pois é, meu filho. É eita atrás de vixe mesmo. E olha, tem gente passando cedo na RH, hein? Hoje teve um programa da Ana Maria Braga, né? E aí, no finalzinho ali do programa, teve um momento de interação entre a equipe, que às vezes ela chama mesmo a equipe ali, né? Pra fazer parte com ela de algum momento e tal, de dinâmica, de dancinha. E aí, nessa de chamar a galera, tava ela... E a... Olha, eu ia falar besteira aqui, eu ia falar Matsunaga, tu já me acredita? E aí a outra repórter dela, e aí chamaram a galera ali pra momento de interação. Só que na hora que a equipe que fica nos bastidores estava indo ao encontro da Ana Maria, o que aconteceu? Vazou um áudio. É a mesma coisa que a locutora de vocês aqui esqueceu o microfone ligado e falar uma besteira aqui, ó. Sem querer ir pro ar, já era. Foi pro ar, já era. Não tem edição porque é ao vivaço. E aí o que aconteceu? Quando a galera estava indo, vazou um áudio de alguém que ninguém sabe até agora quem é, que falou assim, ó. Olha lá, ó. Adoro uma palhaçada. Trabalhar que é bom. Menino, isso tá rendendo, viu? Porque, é claro, a galera soltou esse vídeo na internet, além da galera que percebeu no ao vivo e estão querendo saber quem passou no RH hoje e assinou sua carta de demissão. É, meu filho. Deu ruim pra alguém, foi voz de mulher, hein? E agora vamos falar, finalizando aqui, falando de um noivado misterioso, tá? Ah, tem meia hora mais ou menos que isso foi postado, tá vendo? É em cima do lance aqui, meu filho. Meia hora mais ou menos que a Bianca Boca Rosa fez uma postagem aqui misteriosa. Ela postou um carrossel ali. Sabe o que é carrossel? É uma sequência de fotos que foram postadas no Instagram dela, que ela simplesmente coloca assim a mãozinha dela mostrando que ela está noiva, querido. Tá bom pra ti? Beijinho no ombro. É isso mesmo. Ela só colocou assim na legenda, curta e grossa. Eu disse sim. Ponto. Finish. E aparentemente foi num jantar que ela tá também segurando uma taçazinha ali de um vinho branco, tá bom pra ti? Com uma outra mão misteriosa, ninguém sabe, queridos. Ninguém sabe quem é a criatura divina que pediu a Bianca Boca Rosa em casamento. É, meu filho, isso daí depois ela postou, que foi ontem à noite, tá? Que ela fez, foi num jantar. E aí ela disse assim, hoje o digníssimo boy magia e misterioso, Mr. M aí, ó, já até mandou buquê de rosas pra ela, belíssimo. E o pessoal dizendo, eita, que esse jogado aí no amor, tá entregue nos braços da Bianca Boca Rosa. E enfim, né, queridos, chegou ao final aqui, ó, depois de tanta fofocaiada, o tititi da Tatá, eita, atrás de bicho aqui do mundo dos famosos. E é claro, se tem famoso dando bobeira nas redes sociais, a Tatá te conta tudo sem filtro por aqui. Afinal, a fofoca não tira férias.
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4: Eita, ai meu Deus, fiquei até sem fôlego. De tanta fofoca, menina, mas acabou ainda não, viu? Até às 19 horas eu vou te fazendo companhia nas ondas do rádio da Paidégua. Te ouvir.

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2: Açaí FM, 6h37 na Baidégua de Ouvir. Que música top, né? Um remix gostosinho aqui pra gente, embalando aqui o nosso programa. Ai, que saudade de você. É, tá quase chegando no fim aqui o nosso programa. Eu disse quase, eu não disse que chegou. Até 19 horas, ainda vou ficar aqui, ó, te fazendo companhia nas ondas do rádio da Baidégua de Ouvir. 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
2: Açaí FM, 6h50 na Pai Dégua de ouvir. Essa música muito bonita, né? De Cheia de Charme, de Guilherme Arantes. Essa música que foi lançada lá em 1985. E o Guilherme Arantes escreveu a canção inspirada na atitude das mulheres modernas e independentes daquela época, celebrando a liberdade feminina em um dos seus maiores sucessos. E uma música muito atemporal, né? Super atual essa letra, representa muito nós mulheres hoje em dia. Cheia de Charme. Música delicinha, já pra embalar o finalzinho do nosso programa, meus amores. É, chegou ao fim hoje o nosso programa baguncinha mais gostosa da sua tarde, Açaí Show, com sua amiga Tata Lobato. Mas olha, foi um prazer enorme, tá? Demais, assim, demais mesmo. Sentir a energia de vocês, fazer parte da sua tarde.

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1: Muito boa noite, família Conexão com Deus. Está no ar o meu seu Conexão com Deus, com muita música para edificar as nossas vidas e aquela palavra poderosa de Deus. Deus vai tá sussurrando no meu, no seu ouvido, dizendo: não temas, eu estou contigo. Você ouviu? Vou repetir mais uma vez. Deus sussurra nos nossos ouvidos: não temas, eu estou contigo. Você pode ler Isaías 43. Independente dos momentos mais difíceis, a gente pode chegar no altar do Senhor e dizer: me dê a direção, a sabedoria, como lidar com esse assunto. E Ele vai nos direcionando todos os momentos. E vamos cantar com Fernandinho, adorando, orando, crendo e dizendo que Deus é único para todos nós. Vamos cantar juntos.

0: Alô, um alô todo especial aqui para o seu Carlinho e a dona Lourdes, bairro Cidade Nova e Ângela Maria, Cidade Nova, Deus abençoe poderosamente a vida de vocês. Um alôzão todo especial para todos os nossos ouvintes que estão em sintonia conosco, bairro Paraisópolis, que Deus abençoe poderosamente a vida de vocês. Alô, Balo Alto, todos que estão aí ouvindo o programa Conexão com Deus, bênçãos e muitas copiosas bênçãos dos altos céus. E sabe aquele momento que você precisa orar, você precisa crer que Deus pode fazer o que ninguém jamais poderá fazer por você. E após a propaganda, nós estaremos cantando e adorando a Deus.
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E neste momento, nota de falecimento. Nós queremos, com muito pesar, com muita tristeza, todos os corações enlutados, todos os corações precisando do consolo de Deus, o consolo do Espírito Santo, o seu Dídimo, comunidade fazendinha. Deus tomou para o lar celestial ontem às 21h30. E o seu corpo está sendo velado aqui na rua Emídio Martins. E o cortejo fúnebre vai ser amanhã de manhã, a partir das 7h30 da manhã. Então, para todos os parentes, amigos, familiares, que Deus venha fortalecer a vida de cada um. Deus levou para o lar celestial e o seu Dídimo deixou um grandioso legado. O legado do acolhimento, acolher as pessoas, independente de quem seja. O legado da ouvitória, sempre ouvir, ouvidos aguçados para ouvir. E sempre estar ali com uma palavra, uma visão de ver a vida diferente. Partiu deixando tantas saudades. Existem pessoas, se nós pudéssemos, não partiria. São pessoas que causam tanto impacto. É tão bom ouvir, é tão bom conviver. E o seu Dídimo, uma dessas pessoas. Então Deus tomou para si ontem. E vamos agora oferecer dois louvores da sequência para todos os familiares, todas as pessoas que moram na comunidade Fazendinha, comunidade Itapecuru, comunidade Oiteiro, Cristo Rei, Quiriquiri, Baixo Trombeta, todos os familiares. Um homem muito dedicado, um homem muito persistente em tudo que estava fazendo e o legado mais importante. Ele muito presente, sabe? Mesmo com a sua idade, mas quando você estava ali, vamos fazer isso, vamos estar presente, ele sempre esteve presente. Um grande amigo meu, então vamos nesse momento, com muito pesar, oferecer esses louvores que virão da sequência.

0: Criador dos céus e da terra, neste momento nós louvamos o teu santo e poderoso nome. Cremos que tu és a vida, cremos que tu és a esperança, que tu és o amor, que tu és a fonte inesgotável. Todos nós queremos ser saciados de ti, Pai. Eu te peço agora um visitar de transformação agora, um visitar de compreensão, um visitar de cura, um visitar de salvação, um visitar de restituição. É no teu nome que cremos, é no teu nome que nós recebemos as bênçãos sobre cada um de nós. Eu quero convidar você agora e junto vamos ler um texto da palavra do nosso Senhor Deus, Lucas capítulo 7, versículos 47. Diz assim a palavra do Senhor: por isso te digo que os seus muitos pecados lhe são perdoados, porque muito amou, mas aquele a quem pouco é perdoado, pouco ama. E disse a ela: os teus pecados te são perdoados. E os que estavam à mesa começaram a dizer entre si: quem é este que até perdoa pecados? E disse a mulher: a tua fé te salvou, vai-te em paz. Só um grande amor é capaz de uma grande entrega. Eu vou repetir mais uma vez: só um grande amor é capaz de uma grande entrega. Você nunca terá tudo de Deus enquanto Deus não tiver tudo de você. Nós compartilhamos esse texto logo no início da semana. E hoje é sexta-feira e faremos mais uma vez um breve resumo. Por que Simão procurou Jesus, um doutor da lei, um grande conhecedor, com seu alto grau de instrução? Ele percebeu, ele é famoso, ele faz milagres, ele faz maravilha. Só que existem pessoas que ouvem a palavra de Deus, mas não decidiu se converter. Existem pessoas que estão dentro da igreja, mas não decidiu ter uma experiência transformadora com Jesus. E Jesus, quando chegou para aquele jantar, Jesus sentou à mesa, mas Jesus percebeu a frieza de Simão. Simão não foi acolhedor com o mestre dos milagres, com Deus que se tornou humano. E de repente entra ali uma mulher. Observe aí, alguém com alto grau de instrução, mas um coração tão frio, um coração tão indiferente. E às vezes isso acontece conosco. Mas chegou uma mulher conhecida, uma figura conhecida da cidade, a destruidora de lares, a que vivia à margem da sociedade, uma prostituta luxuosa, uma empresária, tinha muitos bens patrimoniais, mas ela tinha um vazio, ela não tinha o brilho no olhar. Existem pessoas que têm tudo, têm família, têm filhos, têm uma conta gorda, mas não têm o brilho no olhar. E aquela mulher tinha lacunas, vazios existenciais. E só Jesus poderia preencher. E quando ela chegou ali, a primeira atitude, ela tocou em Jesus. E quando você toca em Jesus, você toca através do louvor. Você toca através de atitudes. Você toca em Jesus através de jejum. Você toca em Jesus através de oração. E quando ela tocou em Jesus fisicamente, ela recebeu um poder. E aquele poder foi tocando a sua mente. Aquele poder foi tocando o seu coração. E ela teve ali um choro compulsivo. Ela teve ali um choro extravagante. E ela começou a beijar os pés de Jesus. E no momento que ela beija os pés de Jesus, ela recebe uma descarga espiritual de poder. O poder que transforma, o poder que limpa. E a partir daquele momento, ela fez um casamento espiritual com Jesus. Ela fez uma aliança com Jesus. ela foi totalmente transformada imediatamente. E ali estava alguns questionando, ali o grande doutor da lei, ele não é o grande profeta? Será que ele não sabe a história, a retrospectiva, a má fama dessa mulher? Aí Jesus começa a contar uma história. Ei, Simão, olha, eu quero compartilhar aqui um assunto para você compreender melhor. Um grande patrão, famoso, com tantos bens patrimoniais, tinha dois servos, um devia 500 denários. Equivalente a um denário a um dia de trabalho, quase 2 anos de serviço de trabalho. Aquele servo estava devendo e o outro tinha 50 denários. E ele perdoou a dívida de ambos. Agora, qual é o mais agradecido dos dois? Aquele que tinha a dívida maior. Ei, experiência com Deus é gratidão. Quando você ver uma pessoa extravagante na presença de Deus, uma pessoa que louva, uma pessoa que canta, uma pessoa que prega na rua, uma pessoa que não tem vergonha de andar com as Sagradas Escrituras debaixo dos braços, ele começa a demonstrar o amor que ele tem por Jesus. Independente das lutas que ele passou, e pode passar dia, pode passar noite, essa pessoa demonstra ser grato. Quanto mais você recebe o perdão de Deus, mais você demonstra essa gratidão. E aquela mulher jamais imaginava, ela ouviu tanto falar de Jesus, ela ouviu relatos, ela ouviu testemunhos de curas, ela ouviu testemunho de ressurreição. E quando ela tocou em Jesus ali, ela estava presenciando, o olhar de Jesus é diferente. Jesus arrebatou o coração daquela mulher. E por isso que ela é citada 17 vezes Maria Madalena. E onde Jesus ia, ela sempre estava ali. Às vezes ela não poderia entrar em diversos lugares por causa do seu passado, mas ela estava ouvindo. Aí Leonardo da Vinci, ele joga um lixo em muitas mentes que acredita que Jesus teve um relacionamento marital. Mas isso não tem lógica, não tem base nos evangelhos que conta a vida, a história de Jesus, o seu sacrifício, morte e ressurreição. Mas as palavras mais bonitas de Jesus, olha o legado do perdão, olha o legado do amor. Jesus perdoou aquela mulher. Jesus falou de perdão, falou de fé. Perdão é compreensão, perdão é sair da prisão emocional, espiritual, física, seja qual for a esfera. E Jesus falou: a tua fé te salvou. Através da tua fé que você chegou aqui, através da tua fé que você creu. Você creu através do ouvir, ouvindo relatos, ouvindo testemunho, e você chegou aqui. E você recebeu agora o poder libertador. É isso que acontece com o mais vil pecador. É isso que acontece com o ser humano mais descrente, mais indigno. O pior dos seres humanos, aquele que vive, sabe, no nível mais baixo de pecado e de reputação indigna, o Senhor Jesus restaura. E eu quero te convidar, olha o legado de Jesus aqui. Ele na cruz do Calvário, nos momentos piores, quase sem palavras para falar as suas últimas palavras na cruz, ele olhou para o discípulo amado e falou: cuide da minha mãe, olha a responsabilidade. E Maria estava ali inconsolável. O amado da minha alma, o amor que ela não encontrou em nenhum homem, o respeito que ela não encontrou em nenhum homem, o prazer de viver, a felicidade que ela não encontrou nos bares, não encontrou nos prostíbulos, mas ela encontrou em Jesus. Por isso que ela demonstrou tanto amor. E quando Jesus ressuscitou, quando ela chegou ali domingo de manhã, ela percebeu Jesus ao vivo e a cores, literalmente. Ele dizendo: não chores. Olha o contentamento de Maria Madalena. Eu estava ouvindo o relato, e uma jovem compartilhando e dizendo que a sua mãe, ela sempre admirou o amor da sua mãe por Jesus, porque a sua mãe vivia na sarjeta, mas quando ela conheceu o amor libertador, o amor perdoador, o amor doador, ela decidiu se doar em todas as esferas para Jesus. Eu quero te convidar, se você tocar em Jesus crendo, se você tocar em Jesus ouvindo, se você tocar em Jesus compreendendo, Ele está aqui. E a tua história, ela vai ser transformada. A tua história vai ser mudada em nome de Jesus. Queremos orar por você. Logo mais, já vamos fazer a oração da fé em nome de Jesus.
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1: Oba, e aí, pessoal? Beleza? Ótima quarta-feira a todos. Já estamos no meio da semana e já estamos chegando, hein? Com tudo firme e forte para fazer o clima na sua estação. Começa agora o programa Zona Livre, trazendo 2 horas dos grandes sucessos pop rock nacionais e internacionais do Brasil. 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Lady Gaga, Band Romance.

0: com Trey Hayes, sua Sister, Ed Sheeran com Tinga, Laudion, Lady Gaga com Just Dance, Arcana Pop All Night de Lady Gaga com Bad Romance. Na sequência tem Nelly com Yacht Phones.
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Zona Livre, Bruno Mars com Talking to the Moon, Adele com Somo Like, Katy Perry com A Wide Awake, Nelly com Yad Fuzz. Na sequência tem Britney Spears com Perfume.

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0: Rádio do Zona Livre, Auto Reverse com Rapa, Katy Perry com Wonka Channelly, J Quest na moral, Eminem com The Monster e The Britney Spears com Perfume. Na sequência, no quarto bloco, tem Break the Ice com Britney Spears.
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